0: Tem, aliás, um frente-a-frente agendado para a próxima terça-feira. Uma entrada a perder naquele que foi o primeiro jogo do Benfica com o Marco Silva como treinador. A equipa da Luz perdeu frente aos brasileiros do Flamengo, um jogo no estádio do Algarve que foi seguido por Marco Fernandes.
1: Na primeira aparição pública do Benfica de Marco Silva, a turba encarnada perdeu com o campeão brasileiro e da Libertadores Flamengo por 2-1. Com Langlet, o único dos reforços encarnados a ser titular, o Flamengo entrou melhor no encontro, mas o Benfica equilibrou a passagem do minuto 20. Golos no primeiro tempo, apenas nos 5 minutos dados de compensação, o Flamengo adiantou-se primeiro por Samuel Lino, o Benfica empatou logo a seguir por Pavlidis, de grande penalidade a castigar uma falta sobre Rafa. Na segunda parte, o Flamengo voltou a entrar melhor, desperdiçou uma primeira oportunidade por Samuel Lino, mas Wallace, ao minuto 68, conseguiu colocar a equipa orientada por Leonardo Jardim novamente na frente do marcador. Mesmo após substituir 10 jogadores de campo, apenas Trubin, do lado encarnado, jogou o jogo todo. O Benfica reagiu muito bem à desvantagem, mas não foi feliz na finalização, desperdiçando várias oportunidades para empatar e levar a decisão do troféu do Algarve para as grandes penalidades. Apesar da derrota e com poucos dias de trabalho na nova temporada, a equipa de Marco Silva fez uma boa partida, mas foi o Flamengo que acabou por vencer por 2-1 e conquistar a 25ª edição do Troféu do Algarve.
0: No final do jogo, Leonardo Jardim, o treinador do Flamengo, considerou que a vitória da sua equipa acabou por ser justa.
2: Com certeza que o primeiro objetivo era treinar os nossos conceitos, as nossas ideias, não ganhar, vocês conhecem o Flamengo. Eu hoje, se nós tivéssemos ganho o jogo e tivéssemos todos atrás da linha da bola e dessemos um pontapé na frente e acontecesse por acontecer, não. Mas não é nisso que a gente quer ganhar, dentro daquilo que são as nossas ideias de jogo. O Rossi teve duas intervenções, o guarda-redes adversário teve muito mais do que duas, teve várias intervenções. Acho que o resultado é extremamente justificável por aquilo que as equipas praticaram.
0: No final, Benfica 1, Flamengo 2. Novos episódios da Guerra Naval. A Guarda Revolucionária do Irão anunciou esta noite o encerramento, até a nova ordem, do Estreito de Hormuz, depois de disparar tiros de advertência contra um navio que, segundo as autoridades do Irão, navegava por uma rota não autorizada. Em comunicado citado esta noite pela agência France Presse, aquela força militar afirma que o navio foi atingido por tiros de advertência e obrigado a parar. Entretanto, os Estados Unidos também já anunciaram uma série de ataques contra o Irão em retaliação pelos disparos feitos pelo regime de Teherão. A Federação Nacional dos Professores vai apresentar uma queixa na Procuradoria-Geral da República para pedir a abertura de um inquérito ao processo de classificação eletrónica nos exames nacionais do ensino secundário. Os motivos desta queixa, explicados esta noite à Antena 1 por Francisco Gonçalves, o secretário-geral da FENPROF.
3: Vamos fazê-lo na próxima sexta-feira. Vamos entregar uma queixa na Procuradoria-Geral da República para que se faça uma averiguação de responsabilidades, porque a plataforma que está a ser utilizada para a classificação, tendo em conta todos estes erros que têm sido reportados, não é fiável. E, portanto, não sendo fiável, não poderá servir depois de argumento para o Ministério imputar responsabilidades aos professores. Temos que ter a garantia que esta plataforma não pode servir de prova para eventualmente virem a acusar os professores no futuro de não terem feito o trabalho com a responsabilidade que se lhes exigia.
0: Francisco Gonçalves diz também que ainda estão a avaliar o facto de muitos professores poderem ficar sem férias.
3: Se viermos a verificar que existem um conjunto ou de notas que não são lançadas, enfim, isso vai gerar, por certo, pedido em massa de reapreciação de notas. Nós não podemos permitir que depois os professores vejam negado o seu direito ao gozo de férias, porque os professores só podem ter férias no mês de agosto. Estamos no trabalho com os departamentos jurídicos, no sentido de densificar este conceito das necessidades imperiosas, porque, de facto, os professores não podem ser privados do seu direito ao gozo de férias, que é um dos direitos fundamentais dos trabalhadores.
0: Já a Federação Nacional da Educação considera justo e necessário o pagamento de horas extraordinárias aos professores classificadores, mas sublinha que se trata de uma obrigação legal e não algo como um reconhecimento excepcional, ao contrário do que anunciou este sábado o PSD. Isso mesmo foi dito esta noite à Antena 1 por Pedro Barreiros, o secretário-geral da FNE.
4: Clarificar que o trabalho exercido pelos professores ultrapassa em muito aquilo que é o seu horário, e isso não se resume apenas este fim de semana, nem esta questão dos exames. Dar informação e dar nota de que haverá um pagamento extraordinário, trabalho extraordinário, quando não seria preciso fazê-lo, porque todo o trabalho extraordinário automaticamente deverá ser pago e remunerado, portanto não era necessário tornar público ou fazer uma conferência de imprensa nesse sentido. Importa é valorizar aquele que é o trabalho desenvolvido pelos professores, independentemente de ser agora num período de exames ou ao longo do ano, até porque já decorreram outro tipo de exames onde os professores também trabalharam para além daquilo que era o seu horário, e esta medida não foi anunciada.
0: O esclarecimento da Federação Nacional de Educação, depois do PSD ter dado esta manhã, nesta manhã de sábado, uma conferência de imprensa a dizer que os professores classificadores vão ter direito a pagamento de horas extraordinárias. A Federação Nacional de Educação a dizer que isso já acontece sempre, não estamos perante um reconhecimento excepcional.
5: Edição do jornalista Alexandre David. 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

São Francisco 1976, com os Kingfish de Matthew Kelly e dos Mulgrados David Torbert, desaparecido em 1982, e também do guitarrista Bob Weir, que nos deixou em janeiro de 2026. Para a abertura da segunda parte desta viagem de costa a costa, Hipnotize, do álbum número 1, 76, e também ao vivo no mesmo ano, Beacon Theatre, abril, Jump for Joy, Kingfish no Costa a Costa, bem-vindos.

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1: Ladies and gentlemen, please welcome Bob Weir and Kingfish.
2: 3 de abril de 1976, num esgotadíssimo Beacon Theater, em Nova York, para receber os Kingfish. De Bob Weir, desaparecido no início de 2026, também David Torbert, desaparecido em 82, baixista e vocalista, e Matthew Kelly, harmónica e guitarra. Já ouvimos ao vivo Jump for Joy, e agora dois clássicos fundidos num só, Mystery Train e Mule Skinner Blues.

0: clássicos fundidos num só, Mystery Train, de Junior Parker, de 1953, canção popularizada por Elvis Presley em 1955, e Moleskine Blues, de Jimmy Rogers, do início da década de 30 do século XX, Classic Country and Bluegrass, os Kingfish ao vivo. Em abril de 1976, no Beacon Theatre, em Nova York. Uma das muitas transmissões de King Biscuit Flower Hour, programa de rádio transmitido em regime de syndication, ou seja, em várias rádios, durou entre fevereiro de 73 até 2007, tornou-se um marco da história da rádio, precisamente pelas suas transmissões ao vivo. Costa a Costa, coleção Verão 2026. Vamos avançar para um dos monumentos do rock psicadélico.
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0: Continuamos por São Francisco com os Quicksilver Messages.

fusão de duas performances ao vivo no Fillmore West em São Francisco e no Fillmore East em Nova York, a suite de Who Do You Love, eterno clássico de Bo Diddley, original de 1956. John Cipollin, guitarra e voz. Gary Duncan, guitarra e vocais. David Freiberg no baixo. Greg Elmore na bateria. Quicksilver Messenger Service, por ordem de entrada, Who Do You Love, parte 1. When You Love, Where You Love, How You Love, Which Do You Love, e a parte 2 desse clássico de Diddley. Happy Trails, 1969, monumento eterno do rock psicadélico. Com os Quicksilver Messenger Service que vos deixo nesta viagem de costa a costa, coleção verão 2026. 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Despedidas do Pedro Costa. Encontro marcado novamente para a semana, se for caso disso. Quicksilver, Mona, bom fim de semana.

0: 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Duas horas no continente e na Madeira. Uma hora nos Açores. Edição do jornalista João Coraceiro.
1: Nova onda de ataques dos Estados Unidos contra o Irão, a terceira esta semana, e com dezenas de explosões já relatadas em várias cidades portuárias e províncias do sul do país. A resposta de Washington aos tiros de advertência disparados pela Guarda Revolucionária do Irão contra um navio no Estreito de Hormuz, um navio que, segundo as autoridades iranianas, seguia por uma rota não autorizada. A Guarda Revolucionária anunciou, aliás, o encerramento até nova ordem do Estreito e ameaçou com novos ataques a bases norte-americanas nos países do Golfo. Já o Comando Central dos Estados Unidos refere que o navio visado por Teherão, um porta-contentores de bandeira cipriota, ficou impossibilitado de prosseguir viagem por causa de um incêndio e danos no motor. Um membro da tripulação está desaparecido. O secretário da Defesa dos Estados Unidos afirma esta madrugada que o Irão fez uma má escolha e que está agora a pagar o preço. Do lado do Irão, a garantia de que estes novos ataques dos Estados Unidos não vão ficar sem resposta, é o que sublinha a cadeia de Al Jazeera, um conselheiro do Ministério dos Negócios Estrangeiros iraniano. Ainda na atualidade internacional, na Síria, duas crianças morreram, 15 pessoas foram resgatadas do rio Eufrates, depois de um barco embater contra uma ponte no leste do país. A bordo seguiam 35 pessoas. A defesa civil síria adianta que as operações de busca e salvamento continuam para encontrar as pessoas ainda desaparecidas. No Mundial de Futebol joga-se esta hora para encontrar o quarto e último semifinalista da competição. Argentina ou Suíça é a última partida dos quartos de final. Uma destas seleções vai defrontar a Inglaterra, que garantiu na última hora a passagem para as meias-finais ao bater a Noruega por 2-1 no prolongamento. O tempo regulamentar terminou com as duas equipas empatadas, com um gol para cada lado, e a Noruega até foi a primeira a marcar, mas Jude Bellingham selou depois o triunfo da Inglaterra. O atleta marcou, aliás, os dois golos do jogo. A França e a Espanha são as outras duas seleções que já garantiram um lugar nas meias-finais, têm aliás um frente a frente agendado para a próxima terça-feira. A Federação Nacional dos Professores vai apresentar uma queixa na Procuradoria-Geral da República para pedir a abertura de um inquérito ao processo de correção dos exames nacionais do ensino secundário, depois de inúmeras falhas técnicas reportadas na plataforma, denúncias de que há ainda provas incompletas sem todas as folhas de resposta. A FENPROF insiste que os professores não podem ser os botes expiatórios e vai exigir o apuramento de responsabilidades na queixa que vai apresentar. Isso mesmo explica a Antena 1 o secretário-geral da FENPROF, Francisco Gonçalves.
2: Vamos fazê-lo na próxima sexta-feira. Vamos entregar uma queixa na Procuradoria-Geral da República para que se faça uma averiguação de responsabilidades, porque a plataforma que está a ser utilizada para a classificação, tendo em conta todos estes erros que têm sido reportados, não é fiável. E, portanto, não sendo fiável, não poderá servir depois de argumento para o Ministério imputar responsabilidades aos professores. Temos que ter a garantia que esta plataforma não pode servir de prova para eventualmente virem a acusar os professores no futuro de não terem feito o trabalho com a responsabilidade que se lhes exigia.
1: A Rádio Pública Francisco Gonçalves refere também que a Organização Sindical dos Professores está ainda a avaliar o facto de muitos docentes poderem ficar sem férias.
2: Se viermos a verificar que existem um conjunto ou de notas que não são lançadas, enfim, isso vai gerar, por certo, pedido em massa de reapreciação de notas. Nós não podemos permitir que depois os professores vejam negado o seu direito ao gozo de férias, porque os professores só podem ter férias no mês de agosto. Estamos no trabalho com os departamentos jurídicos, no sentido de densificar este conceito das necessidades imperiosas, porque, de facto, os professores não podem ser privados do seu direito ao gozo de férias, que é um dos direitos fundamentais dos trabalhadores.
1: As preocupações da FENPROF em relação às férias dos professores por causa da expectativa de que os pedidos de reapreciação dos exames nacionais do secundário aumentem por causa das falhas reportadas na plataforma de correção das provas. Este sábado, o Partido Social Democrata anunciou que o Ministério da Educação vai pagar horas extraordinárias aos docentes que estão a classificar as provas. O Ministério vai ainda detalhar em que molde esse pagamento vai acontecer. Ora, a Federação Nacional da Educação considera justo e necessário o pagamento dessas horas extraordinárias, mas sublinha que é uma obrigação legal e não um reconhecimento excepcional, ao contrário do que anunciou o PSD. Isso mesmo refere Pedro Barreiros, o secretário-geral da FNE.
3: Clarificar que o trabalho exercido pelos professores ultrapassa em muito aquilo que é o seu horário, e isso não se resume apenas este fim de semana, nem esta questão dos exames. Dar informação e dar nota de que haverá um pagamento extraordinário, trabalho extraordinário, quando não seria preciso fazê-lo, porque todo o trabalho extraordinário automaticamente deverá ser pago e remunerado, portanto não era necessário tornar público ou fazer uma conferência de imprensa nesse sentido. Importa é valorizar aquele que é o trabalho desenvolvido pelos professores, independentemente de ser agora num período de exames ou ao longo do ano, até porque já decorreram outro tipo de exames onde os professores também trabalharam para além daquilo que era o seu horário, e esta medida não foi anunciada.
1: Pedro Barreiros, da FNE, 3 dias do prazo para terminar o processo de classificação dos cerca de 300 mil exames nacionais do secundário. Ainda há movimentos cívicos de professores a relatar problemas na correção dos exames. Ainda vamos ter de esperar pelo menos mais 3 anos para recuperar as falhas no setor da habitação em Portugal. São pelo menos essas as contas feitas pelo presidente da Associação dos Industriais da Construção Civil e Obras Públicas em entrevista ao programa Conversa Capital da Antena 1 e do Jornal de Negócios. Ricardo Gomes refere que a construção atual de novas habitações deixa muito a desejar.
4: O último ano já fizemos perto de 40 mil, este ano deve ser um pouco acima disso. Mas, se a gente olhar a reposição mínima do edificado, e aqui o construído tem que ser entendido como novo e reabilitado, nós devíamos construir anualmente, de uma forma cadenciada, 1%, pelo menos. E isso seriam 60 mil fogos ao ano. Nós andamos a fazer uma média de 15 mil, calhamos o buraco dos 300 mil. E vamos admitir que vamos fazer tudo bem, as leis são implementadas, a agilidade dos processos urbanísticos passa a ser ideal, que devia de ser metade do tempo de construção. Nós devíamos ter um objetivo. Se a gente leva 2 anos urbanizar, projetar e construir, devíamos levar metade desse tempo a licenciar. Não faz sentido. É aí que temos que atuar. Mas se isso acontecer, nós teremos sempre a dizer que daqui a 3 anos podemos estar a recuperar parte do gap.
1: O diagnóstico do presidente da Associação dos Industriais da Construção Civil e Obras Públicas, Ricardo Gomes, em entrevista ao programa Conversa Capital da Antena 1 e do Jornal de Negócios, que ao contrário do que é habitual, não vai poder ouvir depois das notícias da 1 da tarde, por causa do encerramento do Congresso Livre, mas o programa está disponível nas plataformas habituais de podcast.
0: Edição do jornalista João Coraceiro. 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

Seja bem aparecido por mais um Destacável. Este é o Magazine de Fim de Semana aqui na RTP Antena 1 e RTP Mundo, comigo Aurélio Gomes. Hoje vai juntar-se a mim nas próximas duas horas o Rodrigo Guedes Carvalho, escritor e também jornalista. Ele editou recentemente o seu 11º romance, O Meu Primeiro Apocalipse, e é uma espécie de ficção científica portuguesa passada daqui a cerca de 40 anos. Mas tem muitas ramificações para o mundo que estamos a viver hoje. Portanto, fique para ouvir a conversa. Ainda nesta primeira hora, vamos também descobrir uma exposição que está no Porto, no Centro Português de Fotografia, de uma mulher que fotografou praticamente toda a vida na clandestinidade e pouco antes dela morrer, descobriu-se esta obra fabulosa. Estou a falar de Vivian Maier. A exposição chama-se Vivian Maier Antologia. Está para ser vista até ao final de agosto no Centro Português de Fotografia. E na segunda hora, vamos dizer que há cinema, mais uma vez este ano, cinema ao ar livre, no Capitólio, em Lisboa. Vamos ter o curador, pela segunda vez, o Rui Pedro Tendinha, aqui a dizer-nos o que é que não devemos perder. Quanto à música, vamos mergulhar aqui neste dos Poolside, Around the Sun.

0: Estávamos aqui a ouvir um tema que é quase a assinatura de verão em forma de música, os Poolside, os norte-americanos Poolside, com este tema de 2020. É verdade, estávamos no confinamento e esta música surgiu como um bálsamo. Around the Sun, também com a voz de Amo. Já agora, se quiserem encontrar este tema, é do álbum Low Season. Já está comigo o jornalista, escritor e outras coisas, golfista também, Rodrigo Guedes Carvalho. Rodrigo, é um prazer receber-te aqui no Destacado.
1: Obrigado.
0: Editaste este ano o teu quê? 11º romance. Exatamente, chama-se O Meu Primeiro Apocalipse. O primeiro que, por definição, é o último.
1: Sim, daí a ironia que começa logo no título, não
0: é? Exatamente. A palavra apocalipse, eu fui ver, porque tinha dúvidas, mas confirmei. Para nós ganhou uma semântica de fim de mundo, de coisa de que já não se recupera, uma catástrofe tão forte de que não se sai bem.
1: Quando, no fundo, é uma regeneração, não é?
0: E uma revelação, na verdade.
1: Sim, daí o Genesis. From Genesis to Revelation.
0: A culpa provavelmente foi do Apocalipse do São João, que deu um tom mais de fim do mundo a esta revelação grega, que no original era isso. Da leitura do teu livro, eu fiquei com a ideia que... Não te conheço muito bem, mas fiquei com a ideia que estás muito pessimista em relação ao futuro. É uma boa leitura?
1: Sim, mas não é uma coisa que vem de agora, ou seja, não é aquilo que me levou, que me empurrou para escrever este livro, com sentido de urgência, de deixar aqui um testemunho de alerta para a minha geração e para outras. Não foi nada disso. Uhum. Sou pessimista no sentido de que observo há muito tempo muita coisa. E há uma degradação da capacidade de pensar e de refletir que nos torna humanos e que nos fez avançar durante tantos séculos e que se está a sistematizar, porque antigamente eram pequenas bolsas de conflito, está-se a sistematizar nos extremismos. Acho que estamos a viver uma época que foi muito impulsionada, talvez pelo aparecimento do Donald Trump, que é em si a primeira prova de que nós já vivemos numa distopia, não é? Porque era impensável para pessoas da nossa geração, aqui há 15, 20 anos, nós imaginarmos um Donald Trump.
0: Deixa-me interromper para te dizer, eu lembro de dizer, salvo erro, ao Daniel Oliveira, do Anjo do Mal, dizer-lhe, e julgávamos nós que o George Bush, filho, era o pior presidente de sempre.
1: Precisamente, o George Bush, que nós conhecemos, daquela cara aflita, que quando ele está numa escola e o vem informar que houve um atentado nas Torres Gêmeas. E nós considerávamos o George Bush um acidente nunca mais repetido de um presidente dos Estados Unidos, ignorante e pouco culto e absolutamente incapaz.
0: Por comparação...
1: Quem nos dera hoje...
0: É um grande estadista, por comparação.
1: O George Bush. Mas, portanto, eu acho que temos vindo a caminhar numa normalização dos extremismos. Se tu começares a ver qualquer matéria neste momento na qual vivemos, inclusivamente a nossa pobre seleção, transformou-se numa guerra civil de ou estás com ou adoras o Ronaldo ou não és bom patriota.
0: Sim, sim, sim.
1: E portanto nós vivemos neste momento nesta lógica que foi muito potenciada por alguma loucura global que tomou parte das pessoas a partir da pandemia, em minha opinião.
0: E tu arranjaste maneira de algum modo plasmar, se quiseres isso, em forma de romance, mandando de Portugal para o futuro. Isto passa-se em 2066. Tenho dificuldade em dizer que é ficção científica.
1: Não, ele é
0: tecnicamente é, não é?
1: 66, porque eu sou... A minha costela cabalista gosta de números redondos.
0: Ah, tens uma costela cabalista.
1: Tenho alguns números fetiches e essas coisas todas. E 2066 é exatamente dentro de 40 anos. 4-0, porque estamos em 2026. Portanto, tem a ver com o ano em que é lançado o livro. E porquê é que eu escolhi 40 anos? Escolhi 40 anos por duas grandes razões. Primeiro, porque me pareceu curioso situar isto sensivelmente na altura em que fará 100 anos que eu nasci. Não é? Como estará o mundo?
0: Pois és de 66.
1: Eu sou de 63.
0: 63, sim.
1: 63. Mas sensivelmente. E depois, porque 40 anos é muito e é pouco. é pouco e é muito. Nós quando pensamos, 40 anos não é nada na história da humanidade, eu podia ter projetado isto para o ano 3000, mas esse ano 3000, dos discos voadores e das idas a Marte e a Mercúrio, não sei o quê, isso não me interessa absolutamente nada. Interessa-me é este futuro tão próximo de nós, que já são 4 décadas em que dará eventualmente para nos modificarmos ou regenerarmos, mas esse futuro que eu escrevo é sensivelmente aquilo que estamos a viver hoje, com alguns esteroides.
0: Nós conhecemos, há uma personagem chamada Ava
1: Carina.
0: Ava Carina, sim. Eu lembro-me sempre da Ava Gardner, não sei, ao ler este, lembrei-me sempre dessa Ava Gardner. E todos nós já conhecemos pessoas com poder parecidas com a Ava. Sim. Profundamente ignorantes, na verdade, mas com poder.
1: Sim, sim, acho que é um
0: isto modelo... já acontece hoje.
1: Sim, acontece. E já várias, para falarmos do elefante no meio da sala, já várias pessoas me perguntaram se a grande referência tinha sido a Cristina Ferreira. Eu disse que nem sim nem não, ou seja, não nego que a Cristina Ferreira representa

0: escolhia sobretudo com uma espécie de caricatura de traço grosso, que penso que é inevitável. Mas eu, por exemplo, aí eu tenho sempre um bom exemplo a dar. Também eu, ao fim de 40 anos a fazer o Jornal da Noite, sou profundamente caricaturável. Às vezes, olha, aqui na Antena 1, às vezes
1: no há Portugal
0: uns comediantes que gozam comigo, no sentido de quando querem fazer a voz de alguém, do locutor, não sei o quê, obviamente estão a imitar-me a mim. E isso para mim é absolutamente pacífico e tranquilo, claro. Porque eu tornei-me também, de alguma forma, um representante de uma certa forma.
1: Mas uma espécie de arquétipo.
0: Um arquétipo, exatamente. Era a palavra que me estava a faltar. E, portanto, nesse sentido, sim, é a Cristina Ferreira, mas não é só a Cristina Ferreira. Essa ministra da influência é alguém que pode ser...
1: Deixa-me só, para as pessoas perceberem porque é que eu disse que ela era profundamente ignorante, que confunde muito convictamente conterrâneo com contemporâneo. Por exemplo, só para as pessoas terem uma noção.
0: Sim, e outros... E outros deslates, porque isso aí tem a ver com uma das minhas grandes preocupações, que é a perda, a maior perda cultural que nós estamos a experimentar é a perda de vocabulário das pessoas e sobretudo das novas gerações, que eu acho que tem a ver diretamente e umbilicalmente com a falta de leitura.
1: E curiosamente esta pessoa, esta personagem muito burra, apetece-me usar esta palavra, é burra.
0: Sim.
1: Pretende reativar o interesse pela leitura no teu livro?
0: Pretende no sentido, se reparares, esses 40 anos, o que é que resume esses 40 anos? Tudo se vai processando muito depressa e em ciclos. Da mesma forma que nós já assistimos à morte do vinil e ao regresso do vinil, à morte dos jeans e ao regresso dos jeans, à morte de certos penteados e ao regresso de certos penteados.
1: Só que agora é tudo muito mais rápido no
0: nós
1: livro.
0: Nós estamos destinados a repetir-nos. E depois, se reparares, hoje tornou-se giro ser retro.
1: Palavra que ela usa muito.
0: Sim, ser giro, ser retro e achar piada a coisas antigas. Então o que é que se passa? Essa Ava Carina, depois de ser a grande impulsionadora de livros que são lixo autêntico, não é? Começa a achar que aquilo está num estado tão degradante de ignorância e de criação, que ela precisa ainda de quem foi bom escritor que venha eventualmente.
1: Mas com umas regras muito curiosas.
0: Mas com regras.
1: Cada página tem que ter no início. Epá, eu na volta estou a contar demais. Mas tem que ter no início. Agora é a personagem X a falar.
0: Sim,
1: agora
0: sim.
1: É o autor a falar. Agora é o narrador.
0: Mas nós estamos.
1: Simplificação simplista.
0: Nós estamos,
1: não é?
0: Sim. O grande mantra da Ava Carina é o simplifica.
1: Sim.
0: Por favor, simplifica isto. Que é o que nós estamos a viver hoje. Esta lógica de tudo tem que ser muito rápido e muito simples.
1: Sem esforço do receptor.
0: Sem esforço, é toda a papinha, a síntese da síntese. Uhum. Eu lembro-me que tive uma grande discussão uma conversa com os responsáveis da Leia, por eles publicarem resumos dos grandes romances, que é uma coisa que me... Então nós estamos... Todo o nosso propósito hoje em dia é não dificultar a vida às novas gerações.
1: Aliás, tu tens aqui logo na primeira página deste teu romance, fazem de nós o que quiserem desde que não nos tirem o conforto.
0: Claro.
1: Está lá tudo.
0: Claro. E acredito piamente nisso. Acredito tão piamente que acho que isso foi uma das últimas coisas que eu disse ao Francisco Balsemão. As nossas últimas conversas eram sobretudo sobre a inteligência artificial, pela qual ele estava apaixonado, como esteve por tudo o que cheirasse a novo e a novidade e a juventude. Ele era um homem que vivia disso, alimentava-se do futuro, não é? E portanto ele estava encantado e queria encantar-se. E eu estava muito desencantado e muito pessimista. Eu dizia-lhe que o meu grande medo é que a grande prioridade das pessoas perante a inteligência artificial seria pôr a inteligência artificial a fazer o trabalho delas para que elas possam preguiçar um pouco mais. E nem eu estava preparado para saber que neste momento 90% dos estudantes recorrem à inteligência artificial para passar os seus exames.
1: E a pergunta é, para que é que servem estes estudantes no futuro?
0: É isso. É. E como é que eles se olham ao espelho e que tipo de vida é que eles querem, não é?

Olha, vamos ouvir uma das escolhas musicais que sugeriste, os Beatles. Também temos London Grammar, mas para ouvir na segunda hora. Vamos lembrar o Blackbird, daquele que se chamou também The White Album. E já voltamos a falar com o Rodrigo Guedes Carvalho, hoje no Destacável.

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1: Uma das escolhas de Rodrigo Guedes de Carvalho aqui no Destacável de hoje, os Beatles com este Blackbird, quase que nem era preciso dizeres porque é que trouxeste, porque é tão bom, mas queres acrescentar alguma coisa?
2: Quero acrescentar alguma coisa que nestes tempos distópicos em que vivemos tenho assistido com uma enorme curiosidade a uma corrente de miúdos cuja finalidade nesta altura é interrogarem porque é que os Beatles eram assim tão famosos e tão bons.
1: Para eles incompreensivelmente?
2: Sim, para eles incompreensivelmente. E eu sorrio só perante isso, mas pronto, como se tornou norma agora protestar contra tudo, não é? E pôr tudo em causa. O problema é que muitas vezes é assim. Não quer dizer que as pessoas não tenham direito à sua
1: claro
2: opinião. O problema é que há, vivemos em relação aos Beatles, uma coisa que algumas pessoas da nova geração, normalmente são pessoas muito politicamente corretas e muito engajadas com causas, mas que são facilmente agressores de pessoas mais velhas.
1: Uhum. Por exemplo, o idadismo está aí.
2: O idadismo está aí, sim. E é perfeito. E passa entre os pingos de chuva.
1: Tu ouves malta muito nova a dizer: o quê? Ele casou com uma mulher 30 anos mais nova, que nojo. What?
2: Mas nem sabes que às vezes eu recebo como qualquer pessoa que...
1: O contrário já não se diz tanto, é verdade.
2: Pessoa que tem alguma opinião sobre as coisas, recebo também os meus comentários de ódio. E é espantoso que vindo dessa juventude, normalmente a grande coisa que tenho para me apontar é: estás velho, reforma-te. É isto que tem para me apontar. Estás velho, reforma-te.
1: Eu diria que são boas notícias. Só tens.
2: Sim, mas
1: para
2: é espantoso, porque se tu de alguma forma apontares a cor, a tendência, a sexualidade de alguém só por isso, estás imediatamente não direi a cometer um crime, mas a ser absolutamente, profundamente injusto e inculto e não sei o que.
1: E agressor, de algum modo.
2: E para eles é perfeitamente normal que se dirijam a pessoa e dizendo: tu és velho, sai daqui.
1: Sim.
2: Que é espantoso, não é?
1: Olha, falando nisso e pegando numa epígrafe que eu sempre... Estávamos aqui a falar disso. Eu gosto muito de ler essas coisinhas que os escritores gostam de lá pôr, porque muitas vezes são vias diretas para a alma do escritor. E tu escolheste, é uma coisa maior, mas eu escolhi só esta frase... é do... Onde é que eu tenho isso?
2: Luís Alberto Cuenca.
1: Exatamente. E basicamente dizes, ou melhor, escolheste um trecho que diz o seguinte: andamos há 3 milénios a perder os melhores. Queres explicar porque é que isto tocou tão dentro de ti, de modo a estar aqui logo no início do teu livro?
2: Está mais bem explicado depois pelo resto.
1: Pois é,
2: pelo,
1: tens razão.
2: Pelo resto da epígrafe.
1: Eu posso lê-la muito rapidamente, porque ela não é assim tão grande.
2: Sim.
1: Então é assim, cá vai. Durante 3 milénios, os tipos mais valentes, mais fortes e mais espertos da espécie, a flor inata da juventude, partiram para a guerra e morreram sem glória em remotos campos de batalha, enquanto os doentes e fracos, os corruptos e os cobardes, ficavam em casa a reproduzir-se. É daí que viemos nós. Andamos há 3 milénios a perder os melhores para que os inúteis salvem a vida e continuem a engendrar. Por isso somos todos, 30 séculos depois, o pior de cada tribo. Desperdícios, lixo irreciclável. É do Luís Alberto de Cuenca, um poeta, filólogo, enfim.
2: Sim,
1: espanhol.
2: Um homem que terá agora os seus 70 e tal anos. Que tem uma coisa curiosa, ele é visto com algum desdém por alguma inteligência espanhola.
1: Muito.
2: Por ser católico e ser um católico praticante. Mas pronto, parece que não se pode ser as duas coisas. Mas a questão dessa epígrafe é, para mim... A violência do que está aí é o não reconhecimento de algumas das novas gerações do conforto e da tranquilidade em que vivem e não serem devidamente agradecidos por isso. A maior parte dos nossos problemas de hoje são de facto de pacotilha, quando se pensa em algumas das gerações que passaram o que passaram.
1: Eu, por exemplo, dirias que devíamos estar mais atentos ao que conseguimos conquistar e menos estar sempre a dizer o que não temos?
2: Diria que aqui há tempos os meus filhos, entretanto, tornaram-se adultos e as nossas conversas vão mudando de temas. E aqui há tempos a minha filha perguntava-me qual tinha sido das maiores felicidades da minha vida, ainda que a minha vida não tenha terminado. E eu disse-lhe, não ter nunca vivido uma guerra. Eu acho que as gerações que viveram guerras...
1: A nossa geração se fosse. Sim.
2: Mas isso é uma bênção. É uma bênção. Quando se deu o 25 de Abril, eu tinha 11 anos. E os meus pais já estavam a arranjar maneira de me pôr fora do país para eu não ir para a guerra.
1: Nós temos quase a mesma idade.
2: Sim,
1: nós crescemos a ouvir as nossas mães a dizer estamos a criar filhos para os mandar para a guerra.
2: Exatamente. E ao mesmo tempo que tens esta sociedade, tens aqui ao lado os ucranianos e os russos que continuam a viver isso.
1: E pouco se diz, praticamente com 1 milhão de baixas.
2: Sim, é uma brutalidade.
1: Isso quase não quer sublinhar.
2: Nós já banalizamos.
1: São soldados, mas são pessoas.
2: Sim, essa questão dos números, isso já foi totalmente banalizado. Mas a epígrafe do Cuenca é isso. O mundo pode ser de tal forma violento que aqueles que o atravessam, sem experimentar esse tipo de violência de que ele é capaz, deveriam fazer mais, deveriam estar mais empenhados, deveriam ser mais agradecidos, deveriam ser mais alegres. E o que nós vemos é exatamente o contrário. É afundados no sofá com os seus brinquedos e chateados porque a net está fraca. Percebes? É isto.
1: Consegues ver um antídoto para isso?
2: Não consigo. sou sincero, não consigo. Acho que a vida é, de facto, é um dia atrás do outro. Acredito muito na educação pelo exemplo e não pelo sermão, mas por vezes nem isso basta, porque de cada vez que nasce uma pessoa, ela é uma nova pessoa. Quero isto com isto dizer que ela é independente, acabará por ser independente do seu pai, da sua mãe e do próprio meio em que é formado, não é? É por isso que tantas pessoas que tiveram experiências traumáticas, alguns tornaram-se assassinos em série e outros tornaram-se pessoas extraordinárias.
1: E às vezes com os mesmos pais e a mesma educação, não é?
2: Precisamente. Basta ver, mesmo nas famílias ditas normais, que às vezes há dois irmãos que são água e vinho de temperamento.
1: Às vezes até gêmeos.
2: De personalidade, tudo isso. Portanto, essa diversidade humana torna difícil a termos uma fórmula de como é que isto se constrói ou como é que isto se resolve. Acredito que todos temos que tentar dar o nosso melhor, mas na questão da educação, eu só acredito no exemplo.
1: Okay.
2: Percebes? Não acredito na capacidade de apenas apontar pistas ou dizer...
1: Sim, e mesmo assim preparado para o falhanço, não é?
2: Claro.
1: Mesmo assim,
2: eu acho
1: que hoje se dá pouco valor ao substrato genético da maior parte das pessoas. Aposta-se quase tudo na possibilidade da cultura transformar, a educação transformar.
2: Claro.
1: Não sei, eu vejo exemplos desses em que a cultura foi... Aliás, pergunto-me se ela nos salva. É uma pergunta que se assalta.
2: Sim. Não salva. Ou seja, sozinha não salva.
1: Pensa na Alemanha nazi, produziu alguns dos maiores músicos, alguns dos maiores filósofos.
2: Claro,
1: e depois
2: sim.
1: Deu em nazi. Como é possível?
2: É possível porque nós somos assim e porque a vida não se explica nem se escreve dessa forma. Pessoas que são sujeitas ou imbebidas, por vezes no mesmo caldeirão, dão pessoas absolutamente diferentes. O Hitler era uma pessoa brilhante, não é? Do ponto de vista intelectual, portanto...
1: E um artista
2: frustrado.
1: E vegetariano.
2: Um artista frustrado, que é uma coisa que deixo aqui à atenção.
1: E amante de animais. Não estou a dizer que... Não estou a querer dizer nada, só estou aqui a juntar.
2: Claro que sim.
1: Olha, este teu livro é também curioso. Não é curioso, mas reparei nisso. Tem bastantes mulheres.
2: Tem. É quase um livro povoado de mulheres, no fundo.
1: É.
2: Elas são três de um lado e três do outro, não é?
1: Sim.
2: É... as protagonistas, que são uma espécie de homenagem às Três Marias, e isso depois torna-se um discurso...
1: Tudo ilo aqui no...
2: Sim, um discurso irónico, na falta de diálogo entre a Ave Carina e as suas aias e as escritoras que elas chamam. Mas sim, são três mulheres que enfrentam três mulheres que não chegam a ter poder para ser némesis, mas são o exato contrário, e não há aí nenhuma tipificação da mulher, não é? Nem no sentido
1: claro,
2: de outro,
1: claro,
2: não é?
1: Não. Estamos a falar com o Rodrigues Carvalho, que editou este ano O Meu Primeiro Apocalipse. Eu, como título alternativo, também podia, acho que era bom, Morrer na Praia. Mas não quero dizer muito mais. Vamos voltar a falar contigo depois das notícias. Antes ainda vamos falar de uma exposição de uma fotógrafa maravilhosa que se descobriu não há muitos anos, a Vivian Maier. É uma exposição que está no Porto. Vamos falar com Rui Pereira, um dos organizadores. Depois vamos continuar a falar com o Rodrigo, mas antes temos aqui Eddie Dalton com Another Day Old, para ouvirmos aqui no Destacável.

0: Estivemos aqui a ouvir Eddie Dalton com esta novidade muito recente, Another Day Old, no Destacável hoje, com o Rodrigo Guedes Carvalho. Mas agora abrimos aqui uma janela para uma sugestão para o Porto, alô Porto e tudo à volta, e para quem for até ao Porto nos próximos tempos, até ao fim de agosto, há uma exposição no Centro Português de Fotografia, na antiga cadeia da relação, que se chama Vivian Maier, uma antologia. É uma organização não só em coprodução com o Centro Português de Fotografia, mas também da Terra Esplêndida. Isso. E tenho comigo o diretor da Terra Esplêndida, o Rui Pereira. Rui, bem-vindo ao Destacável.
1: Obrigado.
0: Eu nem sei por onde começar, porque esta Vivian Maier, podemos dizer que andou cerca de 50 anos ou mais a fotografar maravilhosamente na mais perfeita clandestinidade.
1: Exatamente. Ela foi ama durante toda a vida dela.
0: Ama no sentido de tomar conta, cuidadora,
1: conta,
0: não é?
1: De crianças, e ao mesmo tempo desenvolveu uma paixão por fotografia. Ela nunca estudou fotografia, fotografava mesmo por paixão e só em 2007 é que, por mera sorte, o John Maluf compra por $380 o espólio que estava guardado nos cacifos que ela, Vivian Maier, já em fim de vida e com dificuldades económicas, deixou de pagar. Vai a leilão e o John Maluf compra o que lá estava nesses cacifos.
0: Posso supor milhares de fotografias?
1: Vai encontrar fotografias, vai encontrar negativos, cerca de 120 mil negativos.
0: Meu Deus!
1: Que ele olha e não vê ali grande, não dá importância não, naquela altura, e guarda.
0: Os negativos não impressionam muito, não é?
1: Sim, e ele guarda aquilo. Sim. E em 2007, em 2009, volta outra vez a olhar para os negativos e para algumas fotografias.
0: Salvo erro, é o ano da morte da Vivian Maier.
1: É o ano em que ela morre. Sim. Ele vai tentar ver o que é que se passa com esta Vivian Maier e descobre que ela está, que já tinha morrido. Ele pega em algumas fotografias e coloca-as num blog de fotografia amadora, e imediatamente aquilo torna-se um fenómeno. E é aqui que ela começa a ficar famosa, é aqui em que depois algumas fotografias vão parar a uma galeria, onde a curadora desta exposição, que está agora no Porto, vê 4 fotografias e fica encantada. Entra em contacto com o John Maluf, descobre este arquivo fantástico e ela começa a investigar e começa a estudar este espólio.
0: O que é que diria que, para usar esta expressão, o olhar de Vivian Maier, o que é que as fotografias dela têm de tão especial?
1: É muito humano. Okay. É um olhar fabuloso e que...
0: Sobre seres humanos em cidades?
1: Sim. Ela fotografa essencialmente pessoas. Também na nossa exposição tem uma parte em que ela fotografa objetos e fotografa edifícios.
0: Okay.
1: Mas ela é sobretudo conhecida por dois caminhos: as pessoas e os seus autorretratos.
0: Ela é precursora quase das selfies em barda, como hoje se faz, não é? Ela tem muitos, pelo que julgo saber, muitos autorretratos.
1: Sim.
0: Eu digo selfies para usar esta
1: sim,
0: expressão de hoje.
1: Não é bem uma selfie.
0: Não é uma selfie, claro que não.
1: São reflexos.
0: Sim.
1: E ela quer aparecer nesses autorretratos e eles aparecem.
0: Acha que é um gesto com que significado isso do autorretrato? Documentar a sua próprio percurso vital, é isso?
1: Sim. Ela faz 23 mil autorretratos. Nestes 120 negativos, há 23 mil autorretratos. A curadora diz que é uma forma de ela criar o seu espaço, posicionar-se no mundo, criar a sua casa, construir a sua casa. E ela...
0: E observar-se.
1: Sim,
0: também,
1: e observar-se. E é muito curioso, porque há autorretratos em que ela aparece fisicamente e há outros autorretratos em que ela constrói, em que ela não aparece. É a roupa dela, é o chapéu, é o casaco e é o
0: sombra.
1: Sim, muitas sombras.
0: Que América... Estamos a falar, apesar dela ter... vivido em França, depois voltou para os Estados Unidos, o pai é austríaco, a mãe é
1: francesa,
0: francesa, exatamente. Sim. Portanto, há aqui muitas influências interessantes. Mas ela fotografa paisagens urbanas americanas.
1: Sim.
0: Que tipo de América é esta?
1: Esta é uma América, o que nós temos na exposição é fotografias de Nova York e a Chicago,
0: okay,
1: onde ela viveu maioritariamente, apesar de ela ter outras fotografias de outros locais e de outras viagens onde ela fez, porque ela viajou bastante também. Este trabalho como ama também lhe permitia fazer isso,
0: okay,
1: com as famílias quando elas viajavam.
0: Famílias que têm dinheiro para ter uma ama, em princípio também têm dinheiro para viajar, imagina-se.
1: Isso,
0: não é?
1: Mesmo.
0: Pois.
1: Mas esta exposição retrata, e as fotografias retratam os invisíveis da sociedade. O que nós vamos encontrar ali são gente pobre, são...
0: Os deserdados do sonho americano.
1: Isso, okay, isso mesmo. Mas de uma forma muito elegante e de uma forma muito nobre.
0: Sim.
1: Não está ali... um lado negativo.
0: Asqueroso,
1: sim,
0: se quiser, estou a perceber.
1: Não,
0: deste espólio tão grande, quantas fotografias é que estão expostas nesta exposição?
1: Nós ali
0: exposição?
1: Temos, na exposição temos cerca de 140 fotografias.
0: Okay.
1: Nós depois ainda há umas provas de contacto, mais umas coisas que nós fizemos, umas grandes telas que fizemos para ter mais fotografias. E no total são cerca de 160 fotografias.
0: É bastante para uma exposição. As pessoas podem pensar só de 120 mil, ou só lá quantas? 300 mil? 120 mil negativos,
1: 120,
0: sim, mas ver cento e tal fotografias de uma só vez,
1: sim,
0: não é assim tão fácil como se julga,
1: sim,
0: não é?
1: E para além disso temos também, ela também filmou Super 8 e 16 milímetros.
0: Também tem?
1: E também temos ali uma sala só dedicada, cerca de meia hora, com os vídeos que ela, com os filmes que ela produziu.
0: Muito bem.
1: 10.
0: Já houve muita gente a ir ver esta exposição?
1: Sim, vamos a caminho dos 40 mil visitantes.
0: Uau!
1: Sim.
0: Então vamos ver se batemos recordes, porque isto vai para o ar agora. Estamos a 11 de julho. A exposição vai estar até 30 de agosto. Vamos ver se isso vai lá até aos 200 mil.
1: Era fantástico. E parte da receita reverte também para a associação acreditar.
0: Vale a pena dizer isso.
1: Sim, que é uma ligação muito direta, porque ela...
0: Associação de Pais e Amigos de Crianças com
1: cancro. E como ela cuidava de crianças, a nós aqui encontramos...
0: Faz todo sentido.
1: O Centro Português de Fotografia, aqui o caminho.
0: Rui Pereira, muito obrigado por ter vindo.
1: Obrigado, eu.
0: Estávamos aqui a falar desta exposição Vivian Maier, uma antologia, para ver definitivamente no Centro Português de Fotografia, como lhe estava a dizer, até 30 de agosto. E quanto à música, vamos até às notícias com a Joana Espadinha, leva-me a dançar, depois voltamos para continuar a conversar com o Rodrigo Guedes de Carvalho, no Destacável.

0: 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Três horas no continente e na Madeira. Duas horas nos Açores. Edição do jornalista João Coraceiro.
1: A emissora estatal iraniana continua a relatar explosões esta madrugada no sul do país. São já dezenas em várias cidades e províncias. É a nova vaga de ataques dos Estados Unidos a alvos iranianos depois dos guardas da Revolução atingirem um cargueiro com bandeira do Chipre no Estreito de Hormuz. Os guardas anunciaram de resto que o estreito vai estar fechado até nova ordem. A marinha iraniana afirma que foram disparados tiros de advertência contra o navio, sublinhando que o cargueiro navegava por uma rota não autorizada, mas o Comando Central dos Estados Unidos refere que o navio não pôde continuar viagem por causa de um incêndio a bordo e danos no motor e que um membro da tripulação está desaparecido. Washington lançou, por isso, uma nova onda de ataques, a terceira esta semana, contra o Irão. O secretário da Defesa norte-americano, Pete Hegseth, afirma que a República Islâmica fez uma má escolha e que está agora a pagar o preço. As últimas explosões relatadas pelo Irão foram registadas nas localidades de Kangan e Jask. Kangan fica perto de um campo de petróleo e gás de South Pars, o maior campo de gás natural do mundo. Jask é uma cidade costeira estratégica no Golfo de Oman. É lá que o Irão desenvolveu infraestruturas navais e de exportação de petróleo. Foram ainda atingidas nos últimos minutos três cidades na província iraniana do Khuzestan. No Mundial de Futebol, a Argentina está em vantagem frente à Suíça no último jogo dos quartos de final. Vence neste momento por 1-0. Uma destas seleções vai defrontar a Inglaterra, que garantiu esta madrugada a passagem para as meias-finais, ao bater a Noruega por 2-1 no prolongamento. O tempo regulamentar terminou com as duas equipas empatadas, com um golo para cada lado, mas Jude Bellingham selou depois o triunfo da Inglaterra. O atleta marcou, aliás, os dois golos do jogo. França e Espanha são as outras duas seleções que já garantiram um lugar nas meias-finais. Têm, aliás, um frente a frente agendado para a próxima terça-feira. A Federação Nacional dos Professores vai apresentar uma queixa na Procuradoria-Geral da República para pedir a abertura de um inquérito ao processo de correção dos exames nacionais do ensino secundário, depois de inúmeras falhas reportadas na plataforma de classificação, denúncias de que há ainda provas incompletas sem todas as folhas de resposta. A FENPROF insiste que os professores não podem tornar-se os botes expiatórios. O secretário-geral desta organização sindical, Francisco Gonçalves, refere à Antena 1 que a credibilidade do processo está em causa. A queixa avança no dia em que os resultados dos exames vão ser afixados.
2: Vamos fazê-lo na próxima sexta-feira. Vamos entregar uma queixa na Procuradoria-Geral da República para que se faça uma averiguação de responsabilidades, porque a plataforma que está a ser utilizada para a classificação, tendo em conta todos estes erros que têm sido reportados, não é fiável. E, portanto, não sendo fiável, não poderá servir depois de argumento para o Ministério imputar responsabilidades aos professores. Temos que ter a garantia que esta plataforma não pode servir de prova para eventualmente virem a acusar os professores no futuro de não terem feito o trabalho com a responsabilidade que se lhes exigia.
1: Francisco Gonçalves diz também à Rádio Pública que a FENPROF está ainda a avaliar o facto de muitos docentes poderem ficar sem férias por causa do processo de reapreciação das provas.
2: Se viermos a verificar que existem um conjunto ou de notas que não são lançadas, enfim, isso vai gerar, por certo, pedido em massa de reapreciação de notas. Nós não podemos permitir que depois os professores vejam negado o seu direito ao gozo de férias, porque os professores só podem ter férias no mês de agosto. Estamos no trabalho com os departamentos jurídicos, no sentido de densificar este conceito das necessidades imperiosas, porque, de facto, os professores não podem ser privados do seu direito ao gozo de férias, que é um dos direitos fundamentais dos trabalhadores.
1: As preocupações da FENPROF. Já a Federação Nacional da Educação considera justo e necessário o pagamento de horas extraordinárias aos professores classificadores, mas sublinha a FNEC que se trata de uma obrigação legal e não de um reconhecimento excepcional, ao contrário do que anunciou este sábado o PSD. Isso mesmo foi dito esta noite à Antena 1 por Pedro Barreiros, o secretário-geral da FNEC.
3: Clarificar que o trabalho exercido pelos professores ultrapassa em muito aquilo que é o seu horário, e isso não se resume apenas este fim de semana, nem esta questão dos exames. Dar informação e dar nota de que haverá um pagamento extraordinário, trabalho extraordinário, quando não seria preciso fazê-lo, porque todo o trabalho extraordinário automaticamente deverá ser pago e remunerado, portanto não era necessário tornar público ou fazer uma conferência de imprensa nesse sentido. Importa é valorizar aquele que é o trabalho desenvolvido pelos professores, independentemente de ser agora num período de exames ou ao longo do ano, até porque já decorreram outro tipo de exames onde os professores também trabalharam para além daquilo que era o seu horário, e esta medida não foi anunciada.
1: É uma obrigação legal e não um agradecimento ao trabalho dos professores, ao contrário do que anunciou este sábado o PSD. O partido anunciou, portanto, o pagamento de horas extraordinárias aos professores classificadores. Os moldes vão ser ainda anunciados pelo Ministério da Educação. Ainda docentes à espera de folhas de resposta dos exames nacionais em falta. Outros a quem está a ser pedido que reavaliem itens já classificados. É o que revelam os movimentos MetaProf e Missão Escola Pública. A 3 dias do prazo para se concluir o processo de classificação dos cerca de 300 mil exames nacionais do ensino secundário, estes dois movimentos cívicos continuam a receber relatos de problemas.
0: Edição do jornalista João Coraceiro. 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

Voltamos a folhear o destacável nesta segunda hora. Este já agora é o magazine de fim de semana da RTP Antena 1 e RTP Mundo. Comigo, Aurélio Gomes. Continua comigo também o Rodrigo Guedes Carvalho. Estamos a falar à volta, mas não só. À volta de quê? Do seu 11º romance, O Meu Primeiro Apocalipse. Vai juntar-se à conversa o Rui Pedro Tendinha mais à frente por causa de cinema ao ar livre nas noites quentes de Lisboa. Quanto à música, vamos até à banda sonora de O Diabo Veste Prada 2 e vamos ouvir este Material Lover de Sienna Spiro.

0: Decidimos começar a nossa segunda hora do Destacável de hoje com esta faixa também tirada do Diabo Veste Prada 2, Sienna Spyro com Material Lover. Hoje estamos aqui a conversar com o Rodrigo Guedes de Carvalho, que editou este ano o seu 11º romance, O Meu Primeiro Apocalipse. O jornalismo está, eu sei que é uma das tuas inquietações, uhum. Há já uns tempos que isso é assim. O jornalismo na tua perspectiva, e até distanciando um pouco especificamente do livro, também, mas não só, eu sei que isto está aqui no livro, mas gostava de te ouvir sobre isto. O suicídio que tu já disseste publicamente, que está, é uma espécie de harakiri que o uhum. público, que o jornalismo está a fazer, não tem volta a dar, na tua perspectiva?
1: Não faço ideia. Eu chamei suicídio, sobretudo, no que diz respeito a uma lógica de rede social.
0: Sim.
1: Primeiro, o jornalismo teve que enfrentar a internet, que muita gente ainda não sabia bem o que era. Depois percebeu-se que havia uma realidade digital, e dentro dessa realidade digital, hoje em dia temos as redes sociais. De tal forma que tu repara que antigamente os mídias estavam muito bem estratificados. Havia a televisão, havia a rádio e havia a imprensa. Hoje em dia, nós estamos todos a comunicar da mesma forma. Repara que nós estamos aqui a fazer rádio, mas isto também vai ter vídeo.
0: Sim.
1: O público que, no início, a sua presença no digital, quem diz o público, diz o Diário de Notícias, as suas presenças no digital eram apenas a reprodução de textos do papel, rapidamente passaram também a ter podcasts e passaram também a ter vídeos. E, portanto, neste momento, todo o jornalismo, todos os mídias, quando chega ao digital, se confundem uns com os outros no que respeita às armas. Depois, encontram ali uma grande divisão. Eles são os mídias institucionais, são os chamados os verdadeiros, aqueles os confiáveis,
0: uhum.
1: e depois as redes sociais são uma mescla de muitas coisas, entre as quais desinformação, espetacularidade, sensacionalismos, pessoas a querer dar nas vistas. Como é que isto se combate? E em grande medida, em vez de se encontrar, lá está, num diálogo entre o jornalismo, em vez de se encontrar uma forma de combater isto e de mantermos a nossa essência, estamos a suicidar-nos no sentido de que hoje em dia o Instagram tem muita fama, portanto nós vamos fazer a lógica do Instagram.
0: Uhum.
1: De tal forma que tu começo a perceber que o próprio jornalismo dito sério, nesta altura, recorre a clickbaits que são mentirosos. São mentirosos porquê? Porque a omissão no jornalismo
0: também é uma mentira.
1: É uma mentira.
0: Claro.
1: E isso está a acontecer. Não é? Está a acontecer com todos os órgãos de comunicação social.
0: Na outra dia aconteceu comigo. Terremoto em Portugal e depois três pontinhos.
1: Claro.
0: Eu cliquei. Ah, foi mais um abalozinho nos Açores.
1: E não é só isso. Ou podia ser aquela coisa, o jornalismo, em que o jornalismo está viciado, que é há um terremoto na Turquia ou na Venezuela, passado duas horas nós estamos a chamar pessoas da Proteção Civil a perguntar e se fosse cá?
0: Uhum.
1: E então alimentamos três e quatro dias e se fosse cá? Mas ainda não foi. Mas e se fosse?
0: Uhum.
1: Então o jornalismo já não vive de tragédias, vive na expectativa da tragédia. O jornalismo, se tu vires e já vou ao exemplo máximo, se tu vires as nossas televisões, sobretudo no cabo que tem que alimentar 24 horas, há quase um sentimento de pena por não ter havido mais incêndios. Porque a onda de calor devia ter levado a mais incêndios. Porque cada vez que falávamos do calor, dizíamos isto faz com que o risco de incêndio seja terrível. Portanto, os incêndios não tardam aí.
0: E
1: os incêndios não tardam.
0: Não se concretizou completamente.
1: Os incêndios não tardam. Então há a gestão de uma angústia e de uma expectativa.
0: Já lhe chamam a indústria do medo.
1: Que é, e é a ser gerida assim, é. E esta semana aconteceu uma coisa absolutamente espantosa que eu vi na qualidade de espectador. Estava em casa, à hora do almoço, e aconteceu, passou-se na CNN, mas atenção, podia-se ter passado na SIC Notícias, na própria RTP, na impoluta RTP, no Correio da Manhã, podia-se ter passado neste momento em qualquer televisão. Então o que é que se passava? Estava um jovem pivô a improvisar sobre imagens. Havia imagens desta pobre rapariga condutora do autocarro que matou duas pessoas e atropelou não sei o quê. Bom, pelos vistos, enganou-se entre o acelerador e o travão. Não interessa. Aquela tragédia, alguém filmou as coisas, sobretudo ouvia-se gritos e não sei o que mais. E ele repetia aquilo ad nauseam, dizendo ao espectador, atenção, o pivô.
2: Ah, este, o pivô.
1: As imagens estavam a passar e o pivô repetia. E, não sei o quê, atenção, que isto é conteúdo sensível, são imagens que são muito fortes, que não são aconselháveis a pessoas sensíveis. E eu pensava assim, então se não são aconselháveis, tira do ar.
2: Porquê é que estás a passar, Luís?
1: Porquê estás a passar ad nauseam? Espera. Não fica aqui. Entretanto, temos, como sempre nestas situações, vamos entrevistar uma psicóloga, porque agora os psicólogos são chamados para tudo. Acontece qualquer coisa, chama-se um psicólogo. Então, que traumas é que isto traz? Então, a senhora psicóloga, o que é que traumas é que isto traz às pessoas envolvidas? E ela diz, a psicóloga diz, em direto, a um pivô, sabe que um dos problemas, se me permite, é que vocês repetem, estão sempre a repetir imagens traumáticas, o que causa uma grande ansiedade nas pessoas, nas famílias que as viveram e nas pessoas que não estavam lá. E, portanto, este tipo de imagens não deveriam ser passadas assim em loop. E ele diz, muito bem, e não sei o quê, continua a entrevista. Então o que é que acontece? A entrevista é pintada, eles continuam a falar sobre traumas, e a entrevista continua a ser pintada com aquelas
2: pintada
1: imagens.
2: Pintada em giro e a televisão é continua a mostrar.
1: Continua,
2: sim.
1: Ou seja, como se a Regi se tivesse rido da própria psicóloga que convidou.
2: Estou a perceber.
1: E continuam a mostrar aquelas imagens.
2: Eu diria que não é gozar, mas na volta nem ouvir.
1: Não, isto já é, por isso que, qual distopia qualquer. Nós já estamos neste ponto. Estamos no ponto em que a televisão está a mostrar imagens, fazendo-se de pedagoga, dizendo, atenção que isto são imagens tão brutais que não deviam estar a ser vistas, enquanto as mostra. Ora, se nós já estamos aqui, isto era uma coisa que poderia, alguém que não tem responsabilidades nas redes sociais poderia fazer, mas neste momento são as televisões, as grandes empresas de comunicação social, que estão nesta lógica.
2: Achas que, eu ia para fazer uma pergunta, mas acabei por mentalmente perceber que não faz sentido, ia perguntar-te, o modelo de negócio não é bom e portanto vendemos alma ao diabo para fazer algum dinheiro, mas isto não é só cá, é em todo o mundo, está a caminhar-se em todo o mundo ocidental, pelo menos.
1: Certo.
2: Está a caminhar-se para esse modelo.
1: Certo.
2: Não é?
1: E por isso é que eu acho que deve haver uma grande, não é que o jornalismo, atenção, o jornalismo não é uma quimera, o jornalismo também não nasceu dos mais belos sentimentos, não é?
2: As primeiras folhas informativas já eram muito...
1: Já eram do Jack o Estripador.
2: Exatamente.
1: Há sempre uma...
2: Era muito sensacionalista, já.
1: Certo, mas há um jornalismo, em minha opinião, há um jornalismo antes e depois do aparecimento das televisões 24 horas e antes e depois do aparecimento das redes sociais.
2: Sim.
1: Porque o aparecimento das televisões 24 horas faz com que tu tenhas que estar permanentemente a alimentar a besta, que é como quem diz, a pôr carvão na locomotiva porque ela tem que andar. E depois o aparecimento das redes sociais criou na cabeça das redações de televisão dita séria a ideia de que há ali um concorrente mais forte, mais rápido, mais ágil.
2: E que temos que ser como eles.
1: E que temos que ser como
2: não,
1: eles.
2: É exatamente o contrário.
1: E, portanto, eu não sei onde é que isto vai parar, porque a certa altura eu ainda vou estando na esperança de que há pessoas que preferem outra coisa que não isto. Ou seja, são coisas completamente...
2: Deixa-me dar-te boas notícias. Eu sempre que vou a uma peça de teatro, está cheia. Eu sempre que vou... Olha, o Babel no Porto encheu pelas costuras todas as sessões, desde as mais famosas às menos famosas. Tu vais aí a muitos eventos, nem sempre todos muito com high profile, se quiseres. Sim. E há muita gente a assistir. E, portanto, eu quero sentir que pelo menos há uma minoria, talvez silenciosa, que uma maioria silenciosa.
1: Mas deixa-me especificar aqui uma coisa muito importante em relação à minha posição sobre o jornalismo, que é a palavra sensacionalismo. Em minha opinião, não está nunca ligada à temática. Neste sentido, obviamente que aquele acidente é notícia. Obviamente, claro, que os terremotos são notícia. É obviamente que qualquer coisa que, infelizmente, tenha feridos e mortos é notícia, porque o contrário é que seria estranho, se claro, nós banalizássemos isso. O problema é que o sensacionalismo não se joga no tema, joga-se no tom, E na forma.
2: Exatamente.
1: O tom e a forma.
2: Por falar nisso, daqui a pouco vamos falar da tua forma como pivô, porque eu acho que tens seguido um caminho, se quiseres, isto não é passar-te manteiga, porque não precisas, mas é de elegância. Tu consegues lançar uma notícia numa frase.

0: Estávamos aqui a ouvir uma das escolhas do Rodrigo Guedes Carvalho, convidado principal hoje do Destacável, os britânicos London Grammar, com este tema já com uns anos, para aí 2013, por aí, o Strong, se não é daí, é muito próximo.
1: Escolhi-o por uma razão simples, é uma das... A internet e as redes sociais têm coisas asquerosas e depois têm coisas maravilhosas.
0: Sim.
1: Que é a capacidade de amigos meus me enviarem coisas que sabem que eu vou gostar ou que acham que eu vou gostar, coisas que eu absolutamente desconheço. Neste momento sou um grande ignorante quanto às correntes musicais, e os London Grammar fazem parte de alguns vídeos que me enviaram e acertaram em cheio. Aqueles miúdos, que eu não sei quem são, é uma miúda e dois miúdos. Sim. Com uma canção lindíssima, uma coisa simplicíssima, de uma grande força estrutural, e adorei, e portanto trouxe-a para provar que não há aqui generation gaps.
0: Completamente, e caí-se logo nas boas graças da nossa produtora, a Joana Jorge, que é grande fã dos London Grammar. Eu não sei se o Rui Pedro Tendinha, que já cá está, crítico, jornalista, homem obcecado por cinema, é uma boa?
2: Homem do povo.
0: Rui Pedro, bem-vindo ao Destacável.
2: Não sou fã de London Grammar.
0: Não.
2: A geração gay.
0: Ah, ok.
2: Eu continuo a gostar mais de Duke Wellington. É a minha cena.
0: Ah, tu és jazzístico.
2: Não, estou a brincar.
0: Ok, está a brincar connosco. Olha, pelo segundo ano consecutivo, estás como curador do Cine Capitólio.

0: top, isto em bom português, o último andar ao ar livre do Capitólio, que já há muitos anos tinha sido também sítio de cinema ao ar livre, voltou este ano a abrir-se.
1: Ao verão.
0: O verão, exatamente.
1: Que temos que pôr também os headphones na cabeça.
0: Com alta qualidade, não é?
1: Para não ouvirmos o barulho das filas na Gina para jantar e para não incomodar a cidade, basicamente.
0: Para dois homens, como tens aqui, eu de 64 e aqui o Rodrigo de 63, Gina é uma palavra que desperta logo o pior.
1: Mas a minha geração também.
2: Ah, também na tua.
1: Já achava
2: não sei
1: que
2: se é
1: datado,
2: pior.
1: Né? Que já era datado.
3: Pois. Sim, era um bocadinho.
0: Pois. Muito bem. Olha,
1: não falei
0: não falamos, nem sei porque é que referiste. Mas eu, como venho da psicologia, gosto de dar vazão às associações livres. Olha, este ano há ciclos que vale a pena ter debaixo do olho e são uma das marcas da edição deste ano do Rooftop lá no Capitólio.
1: Sim, nós compreendemos que havia ali uma procura por alguns cineastas. Por exemplo, pusemos o ano passado uma animação produzida pelo Tim Burton, porque ele nem realiza todos os filmes que dizem Tim Burton, não são realizados por ele. Por exemplo, O Estranho Mundo de Jack Burton é do Henry Selick, que esse é que é o mestre do stop motion. Mas tivemos um grande fluxo de pessoas à procura do A Noiva Cadáver. E eu decidi, se calhar há aqui ainda fãs do Tim Burton, e decidimos fazer ciclos de alguns cineastas, e estão a correr bem, sobretudo Tim Burton, que tem uma grande falange de apoio em Portugal.
3: A minha mulher tem que estar a ouvir isto.
0: Ah, é? Olha, é louco, Teresa Dimas.
1: Sabem o que eu acho do Tim Burton? Acho que ele ali na última década, agora voltou aos eixos, mas com o último Beetlejuice, mas eu acho que ele passou ali uma crise de falta de novidade no cinema dele, e isso notou-se com alguns flops de Miteira e filmes que não foram tão.
3: Mas sabes que A Noiva Cadáver, em particular dentro da obra do Tim Burton, tem um nicho de grandes adeptos.
1: Esgotou o ano passado.
0: Ou seja, podem não gostar de mais nada, mas A Noiva Cadáver em especial
3: é um carinho.
0: Exatamente.
1: Olha, e dia 16 passa o Sweeney Todd, que é um musical.

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0: Washington, nos Emirados Árabes Unidos, referem que as defesas aéreas estão já a enfrentar mísseis e drones provenientes do Irão. No Bahrein, soam as sirenes de ataque aéreo e no Qatar as autoridades subiram o nível de ameaça. Os países do Golfo começam a pedir às populações que permaneçam em locais seguros. Com o início da resposta iraniana aos bombardeamentos das últimas horas dos Estados Unidos a várias cidades e províncias do sul do Irão, Washington anunciou essa onda de ataques depois da Guarda Revolucionária iraniana atingir um cargueiro com bandeira cipriota no Estreito de Hormuz e anunciar de resto que o Estreito vai estar fechado até nova ordem. A Marinha do Irão afirma que foram disparados tiros de advertência contra o navio porque o cargueiro seguia por uma rota não autorizada, mas o Comando Central dos Estados Unidos refere que o navio ficou impossibilitado de prosseguir a viagem por causa de um incêndio a bordo e danos no motor. Um membro da tripulação está desaparecido. No Mundial de Futebol, Argentina e Suíça já empatadas a uma bola no último jogo dos quartos de final. A partida aproxima-se do fim do tempo regulamentar, portanto o prolongamento. Uma destas seleções vai defrontar a Inglaterra, que garantiu esta madrugada a passagem para as meias finais, ao bater a Noruega por 2-1. O tempo regulamentar neste jogo terminou com as duas equipas empatadas com um gol para cada lado, mas Jude Bellingham selou depois o triunfo da Inglaterra. O atleta marcou, aliás, os dois golos da partida. França e Espanha são as outras duas seleções que já garantiram lugar nas meias-finais. Têm, aliás, um frente-a-frente agendado para a próxima terça-feira. A Federação Nacional dos Professores vai apresentar uma queixa na Procuradoria-Geral da República para pedir a abertura de um inquérito ao processo de correção dos exames nacionais do ensino secundário, depois de inúmeras falhas reportadas na plataforma, denúncias de que há ainda provas incompletas sem todas as folhas de resposta. A FENPROF insiste que os professores não podem tornar-se os botes expiatórios quando a credibilidade do processo de correção está em causa. O secretário-geral da FENPROF, Francisco Gonçalves, refere à Antena 1 que a queixa avança no dia em que os resultados vão ser afixados.
1: Vamos fazê-lo na próxima sexta-feira. Vamos entregar uma queixa na Procuradoria-Geral da República para que se faça uma averiguação de responsabilidades, porque a plataforma que está a ser utilizada para a classificação, tendo em conta todos estes erros que têm sido reportados, não é fiável. E, portanto, não sendo fiável, não poderá servir depois de argumento, se assim quisermos, para o Ministério imputar responsabilidades aos professores.
0: Francisco Gonçalves diz também que a FENPROF está ainda a avaliar o facto de muitos professores poderem ficar sem férias, antevendo desde já que podem vir a ser muitos os pedidos de reapreciação dos exames.
1: Se viermos a verificar que existem um conjunto ou de notas que não são lançadas, enfim, isso vai gerar, por certo, pedido em massa de reapreciação de notas. Nós não podemos permitir que depois os professores vejam negado o seu direito ao gozo de férias, porque os professores só podem ter férias no mês de agosto. Estamos no trabalho com os departamentos jurídicos, no sentido de densificar este conceito das necessidades imperiosas, porque, de facto, os professores não podem ser privados do seu direito ao gozo de férias, que é um dos direitos fundamentais dos trabalhadores.
0: As preocupações da FENPROF. Já a Federação Nacional da Educação considera justo e necessário o pagamento de horas extraordinárias aos professores classificadores, mas sublinha que se trata de uma obrigação prevista na lei e não de um reconhecimento excepcional, ao contrário do que anunciou ontem o PSD. Isso foi isso mesmo, diz a Antena 1 Pedro Barreiros, o secretário-geral da FNE.
2: Clarificar que o trabalho exercido pelos professores ultrapassa em muito aquilo que é o seu horário, e isso não se resume apenas este fim de semana nesta questão dos exames. Dar nota de que haverá um pagamento extraordinário, trabalho extraordinário, quando não seria preciso fazê-lo, porque todo o trabalho extraordinário automaticamente deverá ser pago e remunerado, portanto não era necessário tornar público ou fazer uma conferência de imprensa nesse sentido, importa é valorizar aquilo que é o trabalho desenvolvido pelo pelos professores, independentemente de ser agora num período de exames ou ao longo do ano, até porque já decorreram outros tipos de exames onde os professores também trabalharam para além daquilo que era o seu horário e esta medida não foi anunciada.
0: A 3 dias do prazo para terminar o processo de classificação dos cerca de 300 mil exames nacionais do ensino secundário, há movimentos cívicos de professores, nomeadamente o Metaprof e a Missão Escola Pública, a dizer que continuam a receber relatos de problemas na plataforma de correção dos exames. Ainda vamos ter de esperar pelo menos mais 3 anos para recuperar as falhas no setor da habitação em Portugal. São pelo menos essas as contas do presidente da Associação dos Industriais da Construção Civil e Obras Públicas. Em entrevista ao programa Conversa Capital, da Antena 1 e do Jornal de Negócios, Ricardo Gomes avisa que a construção atual de novas habitações deixa muito a desejar.
3: O último ano já fizemos perto de 40 mil, este ano deve ser um pouco acima disso. Mas se a gente olhar a reposição mínima do edificado, e aqui o construído tem que ser entendido como novo e reabilitado, nós devíamos construir anualmente, de uma forma cadenciada, 1% pelo menos. E isso seriam 60 mil fogos ao ano. Nós andamos a fazer uma média de 15 mil, caiamos o buraco dos 300 mil. E vamos admitir que vamos fazer tudo bem, as leis são implementadas, a agilidade dos processos urbanísticos passa a ser ideal, que devia de ser metade do tempo de construção. Nós devíamos ter um objetivo. Se a gente leva 2 anos urbanizar, projetar e construir, devíamos levar metade desse tempo a licenciar. Não faz sentido. É aí que temos que atuar. Mas se isso acontecer, nós estaremos sempre a dizer que daqui a 3 anos podemos estar a recuperar parte do gap.
0: O diagnóstico do presidente da Associação dos Industriais da Construção Civil e Obras Públicas, Ricardo Gomes, em entrevista ao programa Conversa Capital, que ao contrário do que é habitual, não vai ser transmitido este domingo depois das notícias de 1 da tarde, por causa da emissão que a Antena 1 vai abrir para acompanhar o fim do Congresso do Livre, mas o programa está disponível nas plataformas habituais de podcast.
4: Edição do jornalista João Coraceiro. 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

0: 25 de Abril de...
1: Luís Fazenda, se não fosse o 25 de Abril, o que é que seria a sua vida?
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2: Essa pergunta é metafísica. Falta-lhe a materialidade dos acontecimentos. Creio que teria sido um cidadão não comprometido com o regime e muito descontente com o regime político, porque já era essa a minha circunstância antes do 25 de Abril.
1: Apesar de ser um miúdo, tinha 16 anos.
2: Mas vinha de uma cultura de oposição.
1: Já lá vamos
2: essa
1: parte.
2: Quer no meu bairro, quer na minha família, e no meu liceu, e na juventude da época, os valores eram absolutamente antagónicos ao regime colonial fascista.
1: E tinha a possibilidade da guerra rapidamente, não é?
2: Ela estava à espreita, eu estava na calha para ser mobilizado.
1: Mas, portanto, o que é que poderia ter sido e não foi? O que é que estava previsto para si ser?
2: Eu era estudante
1: do liceu,
2: tinha feito a linha que me encaminhava para a Faculdade de Direito.
1: E era de letras.
2: Era essa a sequência normal, independentemente das vicissitudes da
1: vida
2: política.
1: Os seus pais, o que é que queriam que fosse?
2: Os meus pais deram-me grande liberdade, a escolha foi minha. Sempre me interessei muito pelas áreas da filosofia, da história, do direito, sempre as minhas áreas preferidas.
1: Para responder à minha pergunta, se não fosse o 25 de Abril, o que é que teria sido a sua vida?
2: Alguém que continuaria a lutar contra um regime iníquo, ditatorial, absurdo e estúpido.

0: LDP...
1: Eu nunca fui muito dogmático toda a vida.
0: É um partido que já não existe.
1: Nunca fui muito dogmático.
0: Maoísta prova mesmo.
1: Sim, mas também não durou muito isso.
0: Não?
1: Não.
0: Pois, porque também não podia durar muito, não é?
1: Não, logo em 75 a UDP estava contra a China, não é? Isso era uma coisa que vinha de antes, do 25 de Abril, dos grupos que se juntaram na UDP, que eram simpatizantes da Revolução Cultural Chinesa e das posições chinesas.
0: Não é a sua linha.
1: Porque não seguiam a esteira da União Soviética.
0: Sim, e não é a sua linha.
1: Eu sempre fui mais reservado sobre essas dissidências sino-soviéticas. Pareciam muito distantes e algo complexas. Mais tarde percebi que sim, e ainda eram muito mais do que eu julgava.
0: Estamos numa edição especial do Serviço Público Bloco de Notas. É um programa que ajuda quem está nos últimos anos do secundário, mas também quem se interessa por saber mais. E com o pretexto dos 50 anos do 25 de Abril, falamos com quem não esteve implicado, para usar a expressão de Salgueiro Maia. Tinha 16 anos, a 25 de Abril, de 74. Como é que foi o seu dia?
1: O meu dia foi turbulento.
0: Foi? Quando é que começa a turbulência?
1: De manhã, muito cedo, o meu pai teve sinal, por intermédio de amigos, de que alguma coisa estava a acontecer. Havia a dúvida se era do lado democrático, se era do lado ultrafascista, o que estava a passar. E passado pouco tempo, saí de casa, fui ter com os meus colegas.
0: Não foi para o liceu? O seu liceu era qual?
1: O Dom João de Castro, no Alta Ajuda.
0: Mas não foi para o liceu?
1: Não, encaminhámos logo para a Baixa, porque já havia movimentações e confusão.
0: Pronto.
1: E quisemos ir ver o que se passava.
0: Ok, e chegou à Baixa, o que é que aconteceu?
1: Chegámos à Baixa e não nos deixaram passar, ficámos ali perto do Reixo de Ré. Acompanhar as coisas. Mais tarde subimos. Não chegámos a...
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0: cara estúpido, é? Ó, 31! 31!
1: Presidente!
0: Qual presidente? Qual carapuça? Pronto, é quem é?
1: Sim, senhor.
0: Qual é a tua mão direita?
1: A minha mão direita é esta aqui do lado do coração.
0: Calma, do lado do coração, qual carapuça? A tua mão direita é esta?
1: Sim, senhor.
0: A esquerda é esta?
1: Sim, senhor.
0: A esquerda é esta?
1: Sim, senhor.
0: E a direita é esta?
1: Sim, senhor.
0: Sim, senhor, sim, senhor. Qual é a tua mão direita, afinal?
1: Oh, se o senhor gente baralhou a...
0: Abaralhei. Vai lá para a forma e depois ajusta as contas comigo.
1: Ai,

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0: por 3-1 há minutos, já no prolongamento. A partida estava empatada a uma bola no fim do tempo regulamentar e a Argentina virou depois o jogo com mais 2 golos. Está por isso encontrado o quarto e último semifinalista da competição. Com esta vitória, a Argentina defronta assim a Inglaterra na próxima quarta-feira. A seleção inglesa garantiu também a passagem à próxima fase durante a noite, depois do triunfo frente à Noruega. França e Espanha são as outras duas seleções nas meias-finais, com jogo agendado para a próxima terça-feira. A Guarda Revolucionária do Irão afirma ter atingido na última hora instalações militares dos Estados Unidos na Jordânia. Foi na base aérea do Príncipe Hassan, num ataque com vários mísseis balísticos. Os guardas da Revolução dizem ter destruído um centro de comando e controle nesta base e hangares com drones. Esta madrugada, o Irão reivindica também ataques contra uma base aérea no Qatar, a base de Al Udeid. Ataques ainda a outros países do Golfo, como o Bahrein e o Kuwait. Já os Emirados Árabes Unidos interceptavam há pouco drones e mísseis provenientes do Irão. Esta é a resposta iraniana à nova vaga de ataques desta madrugada de Washington a várias cidades e províncias do sul do país. 140 alvos iranianos atingidos, afirma o exército dos Estados Unidos. Isto depois de os guardas da Revolução atingirem um porta-contentores com bandeira cipriota no Estreito de Hormuz e anunciarem que o estreito vai estar fechado até nova ordem. A Marinha iraniana afirma que foram disparados tiros de advertência contra o navio, porque o cargueiro seguia por uma rota não autorizada, mas o Comando Central dos Estados Unidos refere que este porta-contentores ficou impossibilitado de prosseguir viagem por causa de um incêndio a bordo e danos no motor. Entretanto, mesmo de há pouco, o Irão afirma ter atacado uma segunda embarcação, que diz ser uma embarcação infratora no Estreito de Hormuz, e adverte que a continuação do que designa de agressões dos Estados Unidos iria resultar em respostas ainda mais devastadoras. Os santomenses vão a votos no próximo dia 17, dia marcado para as eleições presidenciais. Carlos Villanova tenta assegurar mais 5 anos na presidência de São Tomé e Príncipe. Uma campanha eleitoral que já está na estrada. Frederico Pinheiro, enviado da rádio RTP África, esteve numa ação num dos maiores distritos do país.
1: Muita festa, muita música, cânticos da população aqui de Santa Cecília, em São Tomé e Príncipe, uma população essencialmente agrícola que se dedica ao cultivo do café, do cacau, e que recebeu Carlos Villanova, está mesmo agora a passar por mim, o Presidente da República, candidato também às eleições de 19 de julho, que veio aqui pedir mais 5 anos de mandato para a estabilidade do país e também ao ofereceu uma televisão, um plasma que proporcionou toda esta festa que ouvimos em fundo aqui nesta povoação de Santa Cecília, em São Tomé e Príncipe. As eleições são já no dia próximo, 19 de julho.
0: Reportagem de Frederico Pinheiro, a caminho das eleições do próximo dia 19 de julho e não dia 17. A Comissão Eleitoral São Tomense vai formalizar processos judiciais contra as candidaturas que têm realizado inaugurações de obras, também entrega de materiais e ações de campanha no período que está proibido pela lei. É o que adianta a agência Lusa, o presidente deste organismo. A Federação Nacional dos Professores vai avançar com uma queixa na Procuradoria-Geral da República por causa dos problemas na correção dos exames nacionais. A FENPROF quer que seja aberto um inquérito para apurar responsabilidades neste processo. A organização sindical insiste que os professores não podem tornar-se os botes expiatórios quando a credibilidade da plataforma de classificação dos exames está em causa. Ouvido pela Antena 1, o secretário-geral da FENPROF, Francisco Gonçalves, sublinha que a queixa avança no dia em que os resultados forem afixados.
2: Vamos fazê-lo na próxima sexta-feira. Vamos entregar uma queixa na Procuradoria-Geral da República para que se faça uma averiguação de responsabilidades, porque a plataforma que está a ser utilizada para a classificação, tendo em conta todos estes erros que têm sido reportados, não é fiável. E, portanto, não sendo fiável, não poderá servir depois de argumento se assim quisermos, para o Ministério imputar responsabilidades aos professores.
0: Depois de inúmeras falhas técnicas reportadas na plataforma, denúncias de que há ainda provas incompletas sem todas as folhas de resposta, a FEMPROF antevê que podem ser muitos os pedidos de reapreciação dos exames e, por isso, a Federação Nacional dos Professores está a avaliar o facto de os docentes poderem vir a ficar sem férias.
2: Se viermos a verificar que existem um conjunto ou de notas que não são lançadas, enfim, isso vai gerar, por certo, pedido em massa de reapreciação de notas. Nós não podemos permitir que depois os professores vejam negado o seu direito ao gozo de férias, porque os professores só podem ter férias no mês de agosto. Estamos no trabalho com os departamentos jurídicos, no sentido de densificar este conceito das necessidades imperiosas, porque, de facto, os professores não podem ser privados do seu direito ao gozo de férias, que é um dos direitos fundamentais dos trabalhadores.
0: As preocupações da FENPROF ao processo de correção dos exames nacionais. Morreu o ex-futebolista Manu, que passou pelo Benfica na época de 2006-2007. Morreu este sábado na sequência de um acidente de aviação, confirmou EFC Alverca Futebol SAD em comunicado. O clube ribatejano lembra Manu como profissional ao longo de 2 épocas e meia ao serviço do Alverca, depois de ter também cumprido o último ano de formação ao serviço das camadas jovens do clube. O Alverca recorda com gratidão o contributo do futebolista e endereça à família as mais sentidas condolências. Também o Benfica reage, manifestando em comunicado publicado na página o profundo pesar pelo falecimento de Manu, o antigo jogador do clube.
3: Edição do jornalista João Coraceiro. 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

0: Ora viva, se já ouviu dizer que engolir sapos engorda, saiba que há muito para desbravar nesta expressão, adaptada pela minha convidada de hoje para o seu segundo livro, onde nos ajuda a perceber o peso das emoções na saúde e na balança. Da microbiota ao papel do músculo como aliado metabólico, do stress à fome emocional, dos picos de glicémia à gordura que se acumula no sangue, a importância da vitamina D, da dieta mediterrânica. Para tudo, a ciência tem respostas que nos ensinam a cuidar do corpo, respeitando as regras, para as quais até arrisco a dizer, em alguns casos, nem é preciso grande ciência. Vou mesmo citar um escritor que sei que a minha convidada admira, trata-se de Marcel Proust. Antes de dizer que se trata da professora catedrática na Nova Medical School, regente de bioquímica nutricional do curso de medicina, fundadora da licenciatura em ciências da nutrição nesta escola médica e fundadora também do mestrado em nutrição humana e metabolismo, Conceição Calhau, bem-vinda. Voltando agora ao Marcel Proust, diz-nos ele que o real ato da descoberta não é encontrar novas terras, mas vê-las com outros olhos. Este seu livro anda em busca do tempo perdido.
1: Sim, e disse até muito bem que às vezes nem é muita ciência, falta é, as ciências da nutrição muitas vezes vêm provar de forma científica aquilo que empiricamente nós já fazíamos, fomos perdendo essas tradições, essas culturas em relação à alimentação e ao cuidado da saúde, é o que nós notamos e estamos agora a sofrer as consequências por não dar tanta atenção às rotinas alimentares, à boa relação com a comida, às refeições, à partilha da refeição também com o momento social, momento de família, que é a dieta mediterrânica, também é convivialidade, e também andarmos sempre em stress e engolir sapos. No fundo, o livro traz duas realidades que muito ouvimos falar em Portugal, que é, por um lado, a obesidade, e por outro lado, a saúde mental, que também é outro alerta que temos em Portugal, e vamos a ver, as duas coisas estão muito relacionadas e a maioria das vezes não as relacionamos. E, portanto, o livro acaba por explicar que as emoções, quando não estão bem trabalhadas e não as conseguimos gerir, pois há uma escapatória que é o nosso corpo que fica programado para uma emergência e na prática vai ficar doente.
0: A tal luta ou fuga de que tem vindo a falar,
1: sim,
0: também
1: sim,
0: nos últimos dias.
1: Sim, como o próprio António Variações diz, sim, na música, não é? Quando a cabeça não tem juízo, o corpo é que paga, sem dúvida nenhuma.
0: Vou começar pelo nome. Como é que lhe surgiu?
1: Foi a primeira coisa quando o editor, na altura era o editor da Bertrand, o Rui Coceiro, me desafia para escrever o segundo livro, portanto já tinha sido ele a fazer o desafio do primeiro, Deixemos de Tretas, A Ilusão da Comida Saudável, e que aí foi mais a nutricionista que escreveu esse livro, e de facto tudo começa por aí, mas tudo começa sobretudo com a experiência, até mesmo clínica, de doentes que eu considero na minha nomenclatura ou na minha classificação as esponjas, que são aquelas pessoas que, quando estão em stress, ninguém dá conta. Quando ficam zangadas, ninguém dá conta. Portanto, engolem. O que é o stress? O stress prepara-nos para luta e fuga, mas fisiologicamente é uma reação do organismo. Portanto, sobem algumas hormonas, de maneira a que nos prepara para a luta e para a fuga, e na prática há uma subida da glicose no sangue, ou seja, do açúcar, porque é suposto gastarmos. E, quando eu digo que as pessoas são esponjas, são aquelas que ninguém dá conta, o que significa que engolem os sapos e quando sobe o tal açúcar, ele não é gasto. E a seguir o que é que acontece? Reserva na forma de gordura, e isso também significa que há uma aprendizagem do organismo, que estamos constantemente em fase de alerta, e agora na época em fase de grandes, outra vez de guerra no mundo, acho que as pessoas conseguem compreender isto, que estamos em alerta, estamos com medidas que numa situação de paz não temos, portanto há uma necessidade de acautelar determinadas coisas, mesmo a ameaça não estando
0: sobrevivência
1: rigorosamente à porta, e portanto essa mensagem de
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0: a por 3-1, já no prolongamento. A partida estava empatada a uma bola no fim do tempo regulamentar e a Argentina virou depois o jogo com mais 2 golos. Está por isso encontrado o quarto e último semifinalista da competição. Com esta vitória, a Argentina defronta assim a Inglaterra na próxima quarta-feira. A seleção inglesa garantiu a passagem à próxima fase. Durante a noite, depois do triunfo frente à Noruega, França e Espanha são as outras duas seleções nas meias-finais, com jogo agendado para a próxima terça-feira. A Guarda Revolucionária do Irão diz ter atingido um segundo navio no Estreito de Hormuz esta manhã, depois dos disparos feitos durante a madrugada contra um porta-contentores nesta via marítima e que desencadeou de resto uma nova vaga de ataques dos Estados Unidos contra o Irão. 140 alvos iranianos foram atingidos, adianta o exército norte-americano. Os média do Irão relataram dezenas de explosões em várias cidades e províncias do sul do país e, em resposta a estes bombardeamentos de Washington, o Irão tem lançado ataques contra posições norte-americanas nos países do Golfo, Qatar, Bahrein e Kuwait. Já os Emirados Árabes Unidos interceptavam drones e mísseis provenientes do Irão. Os guardas da Revolução referem ainda ter atingido instalações militares dos Estados Unidos na Jordânia. Foi na base aérea do Príncipe Hassan, num ataque com vários mísseis balísticos. A Federação Nacional dos Professores vai avançar com uma queixa na Procuradoria-Geral da República por causa dos problemas na plataforma de correção dos exames nacionais. A FENPROF quer que seja aberto um inquérito para apurar responsabilidades neste processo e insiste que os professores não podem tornar-se os botes expiatórios quando a credibilidade da plataforma está em causa. Ouvido pela Antena 1, o secretário-geral da FENPROF, Francisco Gonçalves, afirma que a queixa avança no dia em que os resultados dos exames são fixados.
1: Vamos fazê-lo na próxima sexta-feira. Vamos entregar uma queixa na Procuradoria-Geral da República para que se faça uma averiguação de responsabilidades, porque a plataforma que está a ser utilizada para a classificação, tendo em conta todos estes erros que têm sido reportados, não é fiável. E, portanto, não sendo fiável, não poderá servir depois de argumento, se assim quisermos, para o Ministério imputar responsabilidades aos professores.
0: Depois de inúmeras falhas técnicas reportadas na plataforma, denúncias de que há ainda provas incompletas, são em todas as folhas de resposta, a FENPROF antevê que podem ser muitos os pedidos de reapreciação dos exames. A Federação Nacional dos Professores está, por isso, a avaliar o facto de os docentes poderem vir a ficar sem férias.
1: Se viermos a verificar que existem um conjunto ou de notas que não são lançadas, enfim, isso vai gerar, por certo, pedido em massa de reapreciação de notas. Nós não podemos permitir que depois os professores vejam negado o seu direito ao gozo de férias, porque os professores só podem ter férias no mês de agosto. Estamos no trabalho com os departamentos jurídicos, no sentido de densificar este conceito das necessidades imperiosas, porque, de facto, os professores não podem ser privados do seu direito ao gozo de férias, que é um dos direitos fundamentais dos trabalhadores.
0: As preocupações da FENPROF quanto ao processo de correção dos exames nacionais. Já a Federação Nacional de Educação considera justo e necessário o pagamento de horas extraordinárias aos professores classificadores, mas sublinha que é uma obrigação prevista na lei e não um reconhecimento excepcional, ao contrário do que anunciou ontem o PST. Isso mesmo referiu à Antena 1 Pedro Barreiros, o secretário-geral da FNE.
2: Clarificar que o trabalho exercido pelos professores ultrapassa em muito aquilo que é o seu horário, e isso não se resume apenas este fim de semana nesta questão dos exames. Dar nota de que haverá um pagamento extraordinário, trabalho extraordinário, quando não seria preciso fazê-lo, porque todo o trabalho extraordinário automaticamente deverá ser pago e remunerado, portanto não era necessário tornar público ou fazer uma conferência de imprensa nesse sentido. Importa é valorizar aquilo que é o trabalho desenvolvido pelos professores, independentemente de ser agora num período de exames ou ao longo do ano, até porque já decorreram outros tipos de exames onde os professores também trabalharam para além daquilo que era o seu horário, e esta medida não foi anunciada.
0: A 3 dias para terminar o prazo de 3 dias de terminar o prazo para se concluir o processo de classificação dos cerca de 300 mil exames nacionais do secundário, há movimentos cívicos de professores também a alertar que continuam a receber relatos de problemas na plataforma de correção dos exames. Vão ser necessários pelo menos mais 3 anos para Portugal recuperar as falhas no setor da habitação em Portugal. São pelo menos essas as contas do Presidente da Associação dos Industriais da Construção Civil e Obras Públicas. Em entrevista ao programa Conversa Capital, da Antena 1 e do Jornal de Negócios, Ricardo Gomes avisa que a construção atual de novas habitações deixa muito a desejar.
3: O último ano já fizemos perto de 40 mil, este ano deve ser um pouco acima disso. Mas, se a gente olhar a reposição mínima do edificado, e aqui o construído tem que ser entendido como novo e reabilitado, nós devíamos construir anualmente, de uma forma cadenciada, 1%, pelo menos. E isso seriam 60 mil fogos ao ano. Nós andamos a fazer uma média de 15 mil, calhamos o buraco dos 300 mil. E vamos admitir que vamos fazer tudo bem, as leis são implementadas, a agilidade dos processos urbanísticos passa a ser ideal, que devia de ser metade do tempo de construção. Nós devíamos ter um objetivo. Se a gente leva 2 anos... urbanizar, projetar e construir, devíamos levar metade desse tempo a licenciar. Não faz sentido. É já... aí que temos que atuar. Mas se isso acontecer, nós estaremos sempre a dizer que daqui a 3 anos podemos estar a recuperar parte do gap.
0: O diagnóstico do Presidente da Associação dos Industriais da Construção Civil e Obras Públicas ao programa Conversa Capital, da Antena 1 e do Jornal de Negócios. Este domingo, ao contrário do habitual, o programa não vai ser transmitido depois das notícias da 1 da tarde. A Antena abre emissão nessa altura para acompanhar o encerramento do Congresso Livre, mas o programa está disponível nas habituais plataformas de podcast.
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2: Olá, muito bom dia. Bem-vindos a esta emissão do programa Eclésia da Igreja Católica, aqui na Antena 1 da Rádio Pública. Hoje os nossos microfones viram-se para Lamego, que entre os dias 24 e 26 de julho vai ser a capital da juventude católica portuguesa. Vem aí o Rejoice, a Jornada Nacional da Juventude. Sob o lema "Nós somos muitos e formamos um só corpo em Cristo", este encontro quer manter viva a chama da JMJ Lisboa 2023. Para nos guiar pelos bastidores desta grande festa, temos hoje connosco João Pedro Adrega, é professor na Academia de Música de Lamego e é o responsável pelo coro diocesano do Rejoice. Conversa aqui com o jornalista Carlos Borges.

0: Olá a todos, sou João Pedro, estou com o coro Rejoice, como disse. O hino de Rejoice surge de um workshop do Festival de Suzana da Canção. O workshop foi pensado por mim e pela equipa do departamento. E o que é que pensámos? Tendo por base o tema do festival, somos um e formamos um só corpo em Cristo, o que é que nós decidimos? Nós tínhamos 7 grupos a concurso, salvo erro. Nós dividimos os 7 grupos, espalhados, não é? E fizemos 4 grupos mais pequenos. E cada grupo ficou responsável, um pelas estrofes, um pelo pré-refrão, outro por um refrão e outro por uma ponte. Cada um inventou esta parte da música, apresentaram as peças, como se estivéssemos aqui a falar de um puzzle, e chegámos ao fim e montámos tudo. E engraçado que isto bateu tudo certo. Claro que tivemos que dar base, não é? Quem percebe de música, tínhamos de definir uma tonalidade, tínhamos que definir um compasso, e pronto, eles tinham isto por base, mas a letra partiu deles, demos-lhe uma base, eles tinham de fazer uma quadra, e dentro dessa quadra já havia um verso. Pronto. Mas eles completaram os 3 versos que faltavam e depois juntámos isto tudo e resultou. E bate certo, somos um aos pés da cruz.
1: O que é que destaca dessa participação jovem e dessa criatividade também desses jovens que participavam nesse festival diocesano?
0: Eu acho que a Diocese de Lamego é uma diocese muito rica. Primeiro, por sermos a única diocese que não é capital distrito. O que só por si já é relevante. E depois os nossos jovens que, podendo, estudando fora, não é? Porque aqui na zona a possibilidade de ensino superior é residual, não é? Temos aqui uma escola superior, mas a maioria dos jovens vai para fora e muitos deles poderiam fazer vida lá fora, não é? Nas outras cidades. Mas não, eles voltam. Não só voltam, como têm uma vida ativa, muito, muito ativa na igreja. E, portanto, é esta qualidade que eu sinto nos jovens da Diocese e que os faz estar muito ativamente nas atividades do departamento e não só, nas suas paróquias, nos convívios fraternos, que também é muito ativo aqui. E portanto, são jovens muito, muito ricos, muito ativos. E é por isto que, pronto, as obras vão nascendo.
1: E neste caso, então, voltando ao hino e a este título que ele tem, Somos Um aos Pés da Cruz, de que é que fala o hino?
0: O hino vai de encontro àquilo que foi o tema do festival e que depois desta obra que surgiu, aquilo até foi no próprio dia do festival, conferenciámos assim muito de repente, na altura com o Pedro Carvalho também, diretor do Departamento Nacional, ele ouviu...
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0: Por 3-1. Nova onda de ataques dos Estados Unidos contra o Irão esta madrugada, depois da República Islâmica ter atingido um navio no Estreito de Hormuz. A retaliação iraniana prossegue esta manhã contra posições norte-americanas nos países do Golfo. Ainda a polémica dos exames nacionais, a FENPROF vai pedir a abertura de um inquérito ao processo de classificação das provas à Procuradoria-Geral da República.
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0: A Argentina está nas meias-finais do Mundial de Futebol. Bateu a Suíça por 3-1 já no prolongamento. A partida estava empatada a uma bola no fim do tempo regulamentar e a Argentina virou depois o jogo com mais 2 golos. Está por isso encontrado o quarto e último semifinalista da competição. Com esta vitória, a Argentina defronta assim a Inglaterra na próxima quarta-feira. A seleção inglesa garantiu a passagem à próxima fase durante a noite de ontem, depois do triunfo frente à Noruega. França e Espanha são as outras 2 seleções nas meias-finais, com jogo agendado para a próxima terça-feira. A Guarda Revolucionária do Irão diz ter atingido um segundo navio no Estreito de Hormuz esta manhã, depois dos disparos feitos durante a madrugada contra um porta-contentores de bandeira cipriota nesta via marítima e que desencadeou, de resto, uma nova vaga de ataques dos Estados Unidos contra o Irão. Ataques que acontecem também na sequência do anúncio pela Guarda Revolucionária do Irão de encerramento do Estreito de Hormuz até a nova ordem. 140 alvos militares iranianos foram atingidos, adianta o exército norte-americano. Durante várias horas, os médias do Irão relataram dezenas de explosões em várias cidades e províncias do sul do país. E em resposta a estes bombardeamentos de Washington, o Irão lançou depois ataques contra posições norte-americanas nos países do Golfo, Qatar, Bahrein e Kuwait. Já os Emirados Árabes Unidos interceptaram mísseis e drones provenientes do Irão. Os guardas da Revolução Iraniana referem também ter atingido instalações militares dos Estados Unidos na Jordânia, na base aérea do Príncipe Hassan. A Federação Nacional dos Professores vai avançar com uma queixa na Procuradoria-Geral da República por causa dos problemas na plataforma de correção dos exames nacionais. A FENPROF quer que seja aberto um inquérito para apurar responsabilidades neste processo e insiste que os professores não podem tornar-se os bodes expiatórios quando a credibilidade da plataforma está em causa. Ouvido pela Antena 1, o secretário-geral da FENPROF, Francisco Gonçalves, sublinha que a queixa avança no dia em que os resultados são fixados.
2: Vamos fazê-lo na próxima sexta-feira. Vamos entregar uma queixa na Procuradoria-Geral da República para que se faça uma averiguação de responsabilidades, porque a plataforma que está a ser utilizada para a classificação, tendo em conta todos estes erros que têm sido reportados, não é fiável. E, portanto, não sendo fiável, não poderá servir depois de argumento, se assim quisermos, para o Ministério imputar responsabilidades aos professores.
0: Depois de inúmeras falhas técnicas na plataforma, denúncias de que há ainda provas incompletas, sem todas as folhas de resposta, a FENPROF antevê que podem ser muitos os pedidos de reapreciação dos exames. A Federação Nacional dos Professores está, por isso, a avaliar o facto de os docentes poderem vir a ficar sem férias.
2: Se viermos a verificar que existem um conjunto ou de notas que não são lançadas, enfim, isso vai gerar, por certo, pedido em massa de reapreciação de notas. Nós não podemos permitir que depois os professores vejam negado o seu direito ao gozo de férias, porque os professores só podem ter férias no mês de agosto. Estamos no trabalho com os departamentos jurídicos, no sentido de densificar este conceito das necessidades imperiosas, porque, de facto, os professores não podem ser privados do seu direito ao gozo de férias, que é um dos direitos fundamentais dos trabalhadores.
0: As preocupações da FENPROF quanto ao processo de correção dos exames nacionais do secundário. Podem vir a ser necessários pelo menos mais 3 anos para Portugal recuperar as falhas no setor da habitação em Portugal, pelo menos nas contas do presidente da Associação dos Industriais da Construção Civil e Obras Públicas. Em entrevista ao programa Conversa Capital, da Antena 1 e do Jornal de Negócios, Ricardo Gomes avisa que a construção atual de novas habitações deixa muito a desejar.
3: O último ano já fizemos perto de 40 mil, este ano deve ser um pouco acima disso. Mas se a gente olhar a reposição mínima do edificado, e aqui o construído tem que ser entendido como novo e reabilitado, nós devíamos construir anualmente, de uma forma cadenciada, 1%, pelo menos. E isso seriam 60 mil fogos ao ano. Nós andamos a fazer uma média de 15 mil, caiamos o buraco dos 300 mil. E vamos admitir que vamos fazer tudo bem, as leis são implementadas, a agilidade dos processos urbanísticos passa a ser ideal, que devia de ser metade do tempo de construção. Nós devíamos ter um objetivo. Se a gente leva 2 anos urbanizar, projetar e construir, devíamos levar metade desse tempo a licenciar. Não faz sentido. É aí que temos que atuar. Mas se isso acontecer, nós estaremos sempre a dizer que daqui a 3 anos podemos estar a recuperar parte do gap.
0: O diagnóstico do presidente da Associação dos Industriais da Construção Civil e Obras Públicas ao programa Conversa Capital, da Antena 1 e do Jornal de Negócios. O programa está disponível nas habituais plataformas de podcast. Este domingo, ao contrário do que é habitual, o programa não vai ser transmitido depois das notícias de 1 da tarde. A Antena 1 abre emissão nessa altura para acompanhar o encerramento do Congresso do Livre, que termina, portanto, hoje em Sintra, com a eleição dos órgãos nacionais para os próximos 2 anos, a reunião magna do partido, na qual Isabel Mendes Lopes e Jorge Pinto deverão assumir a liderança do partido.
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1: Bom domingo com a RTP Antena 1. Já a seguir, a Árvore da Música com Ana Sofia Carvalheda.
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13: Essas pessoas que são a nossa referência, não é? Adélia Garcia para nós é uma grande referência em todos os sentidos. Acho que são essenciais para o nosso caminho.

0: nada da música, há duas sugestões musicais, porque esta árvore vai crescendo cada vez com mais ramos, frutos, flores, sempre com novidades. Vou saber mais sobre este festival, que já não é a primeira edição, o Artes à Vila, que se realiza no Mosteiro da Batalha brevemente, e também vou dar a conhecer o projeto Adélia, projeto muito especial, e o nome de Adélia não é por acaso. Mas para já, Eduardo Jordão, conta-me tudo sobre o Festival Artes à Vila, 17 a 19 de julho, Mosteiro da Batalha. Há muita música para ouvir, há também fotografia para descobrir, mais artes para descobrir, há um estaleiro de obras de conservação e restauro das capelas, exposições, mas que festival tão rico e tão fácil de chegar ao Mosteiro da Batalha, e é também um local de passeio nesta altura de férias. Que festival é este, antes de falarmos da edição deste ano?
1: Muito bem, muito obrigado também pelo convite. O Artes à Vila existe desde 2018, portanto, com este intuito de trazer novas formas de ver a arte, nova música portuguesa, ao Mosteiro. O Mosteiro da Batalha é o verdadeiro protagonista deste evento. Tem uma identidade muito própria, ligada à nossa raiz, à nossa cultura de Portugal, e é um pouco esta simbiose que procuramos, criar as pontes entre a música e as diversas formas de arte, junto daquele património, para que ele seja um património vivo, para que as pedras respirem a novidade da tradição e toda esta simbiose e estas ligações das várias artes. E, de facto, procuramos que a vila fique dinâmica, que haja um intercâmbio entre o museu, a galeria, o próprio mosteiro, e é um fim de semana para se vir viver.
0: Mas já começou há algum tempo, porque há também a oportunidade de conhecer projetos musicais, porque há um concurso, há uma seleção, há um júri. Posso partilhar aqui, eu sou júri também do Artes à Vila. O que é que aconteceu e o que é que vai acontecer? Projetos que chegaram até à vossa produção, exatamente, até ao festival.
1: É verdade, o ano passado, 2025, criámos esta rúbrica em conjunto com a Audiogest para promover e valorizar, reconhecer os talentos portugueses, os emergentes e os consagrados, na área da música de raiz tradicional portuguesa. E com esta criação do Play Tradicional, que arrancou o ano passado na primeira edição, este ano vamos repetir, pelo sucesso dos inscritos e a procura também dos artistas nesta mostra dos seus trabalhos. E este ano, felizmente, vamos dar continuidade. A segunda edição vai-se realizar dia 19 de julho no Claustro Real do Mosteiro da Batalha, e procura isso mesmo, valorizar e enaltecer a arte e a música portuguesa de raiz tradicional.
0: Eduardo, quantos se submeteram a concurso?
1: Olha, como sabe, estamos a finalizar as inscrições, mas eu penso que já ultrapassamos as 50 inscrições este ano, o que é fantástico.
0: Há muita música a acontecer, há muitos projetos a quererem também partilhar a nossa raiz, para aqueles que dizem que são coisa dos antigos, nada disso. Há
1: nada disso.
0: Muita gente nova a pegar nas nossas tradições. Vamos então detalhar o que vai acontecer no Mosteiro da Batalha. No primeiro dia, dia 17, o que é que podemos ouvir, mas também espreitar?
1: Dia 17 arrancamos com duas exposições, uma permanente no Museu da Conselhia da Batalha e outra no Mosteiro da Batalha, com retratos dos batalhenses e com retratos da vila. Depois, a nível de música, este ano criámos um palco dedicado a artistas da região de Leiria, para dar o nosso contributo ao apoio dos artistas locais no sentido das tempestades que aconteceram no início do ano, e vamos ter uma atuação da Lisa Sereno e do artista Dispage. E sexta-feira arrancamos desta maneira mais local, mas as reservas estão a voar, portanto espera-se uma noite muito interessante. Depois, no sábado, arrancamos...
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1: Pisa por 3-1 esta madrugada já no prolongamento. O jogo estava empatado a uma bola no fim do tempo regulamentar, mas a Argentina conseguiu dar a volta ao resultado com mais dois golos. Estão assim definidas as quatro seleções das meias finais. Na terça-feira, França e Espanha medem forças e no dia seguinte, quarta-feira, o duelo vai ser entre a seleção de Inglaterra e a Argentina. A seleção inglesa garantiu também a passagem à próxima fase ao ganhar à Noruega. O presidente da Associação dos Industriais da Construção Civil e Obras Públicas entende que vão ser necessários mais 3 anos para Portugal ultrapassar as falhas no setor da habitação. Em entrevista ao programa Conversa Capital da Antena 1 e do Jornal de Negócios, Ricardo Gomes diz também que a construção de novas casas deixa muito a desejar.
2: Se a gente olhar a reposição mínima do edificado, e aqui o construído tem que ser entendido como novo e reabilitado, nós devíamos construir anualmente, de uma forma cadenciada, 1%, pelo menos. Isso seriam 60 mil fogos ao ano. Nós andamos a fazer uma média de 15 mil, caiamos o buraco dos 300 mil. E vamos admitir que vamos fazer tudo bem, as leis são implementadas, a agilidade dos processos urbanísticos passa a ser ideal, que devia ser metade do tempo de construção. Nós devíamos ter um objetivo. Se a gente leva 2 anos para urbanizar, projetar e construir, devíamos levar metade desse tempo a licenciar.
1: Declarações do presidente da Associação dos Industriais da Construção Civil e Obras Públicas ao Conversa Capital. O programa está disponível nas plataformas habituais de podcast. Hoje o Conversa Capital não é transmitido na rádio porque a Antena 1 abre uma emissão especial para acompanhar o encerramento do Congresso do Livre. Em Espanha, as autoridades esperam estabilizar nas próximas horas o incêndio florestal em Los Gallardos, Almeria. A madrugada voltou a ajudar, com mais umidade e sem grande vento. Chamas destruíram mais de 6.600 hectares de floresta. Morreram 12 pessoas. O vice-presidente da Câmara de Almada não se compromete para já com uma data para normalizar o abastecimento de água no município, mas assegura que a autarquia está a fazer tudo por tudo para resolver o problema. Em entrevista ontem à noite à RTP, Filipe Pardal Pacheco anunciou que o PS vai avançar com uma comissão na Assembleia Municipal para apurar as causas das falhas no abastecimento de água. No Médio Oriente, troca de ataques entre os Estados Unidos e o Irão. A guarda revolucionária iraniana diz que atingiu um segundo navio esta manhã no Estreito de Hormuz. Já durante a madrugada tinha havido disparos contra um porta-contentores com madeira cipriota, o que provocou uma nova vaga de ataques dos Estados Unidos contra o Irão. Pelo menos 140 alvos militares iranianos foram atingidos, de acordo com informações do exército norte-americano.
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É com alegria que nos encontramos uma vez mais para celebrar a Eucaristia, para celebrar a grande festa dos cristãos, a nossa grande festa. E hoje, Jesus, no Evangelho, senta-se à beira-mar. Senta-se à beira-mar tal como muitos de nós, nesta altura de férias e de calor, ou praticamos já ou desejamos de fundo. Jesus senta-se à beira-mar e reúne-se à sua volta uma grande multidão. E nós juntamos-nos a esta enorme multidão que quer escutar Jesus, que o quer escutar nesta manhã, através da Antena 1, da RTP Antena 1, da RTP Mundo. Celebremos com alegria, juntemo-nos a Jesus para ouvir as suas palavras. Sentemo-nos junto dele, preparemos o nosso coração para este encontro com Jesus, que é a Eucaristia. Preside o Padre João Valente, pároco de São João de Brito em Lisboa. É com esta comunidade que vamos celebrar a Eucaristia do 15º domingo do Tempo Comum.

Em nome do Pai, do Filho e do Espírito Santo. A graça de nosso Senhor Jesus Cristo, o amor do Pai e a comunhão do Espírito Santo estejam convosco. No início da nossa celebração, rezávamos cantando nos caminhos da esperança, vamos ao encontro do Senhor. Mas na verdade é Ele que vem ao encontro de cada um de nós, em cada domingo. Ele quer semear em nossos corações essa semente, esta boa nova, esta feliz notícia, o Seu reino, este mundo novo, no qual Ele nos convida a participar desde já. Irmãos, nesta Eucaristia, cada um de nós possa abrir o seu coração a esta novidade, a esta beleza, a esta esperança e a certeza que só Ele pode conceder-nos o dom da felicidade, essa plenitude de vida, essa vida que não tem fim. E, irmãos, para celebrarmos dignamente os santos mistérios, reconheçamos que somos pecadores. Confessemos os nossos pecados. Confesso a Deus Todo-Poderoso e a vós, irmãos, a quem muitas vezes pensamentos, palavras, atos e omissões, minha tão grande culpa, e peço à Virgem Maria, aos anjos e santos, e a vós, irmãos, rogueis por mim a Deus Nosso Senhor. Deus Todo-Poderoso tenha compaixão de nós, perdoe os nossos pecados e nos conduza à vida eterna. Amém.

Senhor Deus, Rei dos Céus, Deus Pai Todo-Poderoso, nós vos louvamos, nós vos bendizemos, nós vos adoramos, nós vos glorificamos, nós vos damos graças por vossa imensa glória. Senhor Jesus Cristo, Filho Unigénito, Senhor Deus, Cordeiro Deus, Filho de Deus Pai, vós que tirais o pecado do mundo, tende piedade de nós. Vós que tirais o pecado do mundo, acolhei a nossa súplica. Vós que estáis à direita do Pai, tende piedade de nós. Só vós sois o Santo, só vós o Senhor, só vós o Altíssimo Jesus Cristo, com o Espírito Santo, na glória de Deus Pai. Amém.

0: Senhor nosso Deus, que mostrais aos errantes a luz da vossa verdade, para poderem voltar ao bom caminho, concedei a quantos se declaram cristãos que, rejeitando tudo o que é indigno deste nome, sigam fielmente as exigências da sua fé. Por nosso Senhor Jesus Cristo, vosso Filho, que é Deus, e convosco vive e reina na unidade do Espírito Santo por todos os séculos dos séculos.
1: Saiu o semeador a semear. Quando semeava, Jesus é enviado para que, apesar das muitas vicissitudes, saibamos sempre reconhecer o amor do Pai, para que nos tornemos terreno fértil, para que nas nossas obras glorifiquemos a sua fidelidade, para que experimentemos a plenitude da dádiva de Deus.
2: Leitura do livro de Isaías. Eis o que diz o Senhor: assim como a chuva e a neve que descem do céu não voltam para lá sem terem regado a terra, sem a terem fecundado e feito produzir, para que dê a semente ao semeador e o pão para comer, assim a palavra que sai da minha boca não voltará sem ter produzido o seu efeito, sem ter cumprido a sua vontade, sem ter realizado a sua missão.

Irmãos, eu penso que os sofrimentos do tempo presente não têm comparação com a glória que se há de manifestar em nós. Na verdade, as criaturas esperam ansiosamente a revelação dos filhos de Deus. Elas estão sujeitas à vã situação do mundo, não por sua vontade, mas por vontade daquele que as submeteu, com a esperança de que as mesmas criaturas sejam também libertadas da corrupção que escraviza, para receberem a gloriosa libertação dos filhos de Deus. Sabemos que toda a criatura geme ainda agora e sofre as dores da maternidade. E não só ela, mas também nós, que possuímos as primícias do Espírito, gememos interiormente, esperando a adoção filial e a libertação do nosso corpo,

Naquele dia, Jesus saiu de casa e foi sentar-se à beira-mar. Reuniu-se à sua volta de uma grande multidão que teve de subir para um barco e sentar-se, enquanto a multidão ficava na margem. Disse muitas coisas em parábolas nestes termos. Saiu o semeador a semear. Quando semeava, caíram algumas sementes ao longo do caminho. Vieram as aves e comeram-nas. Outras caíram em sítios pedregosos, onde não havia muita terra, e logo nasceram, porque a terra era pouco profunda. Mas depois de nascer o sol, queimaram-se e secaram, por não terem raiz. Outras caíram entre espinhos, e os espinhos cresceram e afogaram-nas. Outras caíram em boa terra e deram fruto. Umas 100, outras 60, outras 30 por um. Quem tem ouvidos, ouça. Os discípulos aproximaram-se de Jesus e disseram-lhe: por que lhes falas em parábolas? Jesus respondeu-lhes: porque a vós é dado a conhecer os mistérios do reino dos céus, mas a eles não. Pois àquele que tem, dar-se-á e terá em abundância. Mas àquele que não tem, até o pouco que tem, lhe será tirado. É por isso que lhes falo em parábolas, porque veem sem ver e ouvem sem ouvir nem entender. Neles se cumpre a profecia de Isaías que diz: ouvindo, ouvireis, mas sem compreender; olhando, olhareis, mas não vereis. Porque o vosso coração, porque o coração deste povo tornou-se duro, endureceram os seus ouvidos, fecharam os seus olhos, para não acontecer que, vendo com os olhos e ouvindo com os ouvidos e compreendendo com o coração, se convertam e eu os cure. Quanto a vós, felizes os vossos olhos porque veem e os vossos ouvidos porque ouvem. Em verdade vos digo, muitos profetas e justos desejaram ver o que vós vedes e não viram, e ouvir o que vós ouvis e não ouviram. Vós, portanto, escutai o que significa a parábola do semeador. Quando o homem ouve a palavra do reino e não a compreende, vem o maligno e arrebata o que foi semeado no seu coração. Este é o que recebeu a semente ao longo do caminho. Aquele que recebeu a semente em sítios pedregosos é o que ouve a palavra e a acolhe de momento, mas não tem raiz em si mesmo, porque é inconstante. E ao chegar a tribulação ou a perseguição, por causa da palavra, sucumbe logo. Aquele que recebeu a semente entre espinhos é o que ouve a palavra, mas os cuidados deste mundo e a sedução da riqueza sufocam a palavra, que assim não dá fruto. E aquele que recebeu a palavra em boa terra é o que ouve a palavra e a compreende. Esse dá fruto e produz ora 100, ora 60, ora 30 por um.

0: escutámos o Evangelho deste dia, para que possamos compreender melhor as palavras de Jesus e para que as possamos pôr em prática na nossa vida. Escutamos agora a homilia do Padre João Valente, pároco de São João de Brito em Lisboa. É com esta comunidade que celebramos a Eucaristia do 15º Domingo do Tempo Comum.
1: Felizes os vossos olhos porque veem e os vossos ouvidos porque ouvem. Irmãos,

saber que semente é esta e que semeador é este. É o próprio Jesus, este verbo que se faz carne e habita entre nós. E ele é esse grão lançado à terra que morre e dá fruto. Sendo esta terra o coração de cada um de nós. E por isso, sem dúvida, estou certo, todos nós, na nossa caminhada e vida da fé, já tivemos a percepção que muitas vezes nos assemelhamos a esta imagem que Jesus na parábola nos apresenta, onde esta semente vai caindo à beira do caminho, em sítios pedregosos, no meio de espinhos. Outras vezes até somos essa boa terra, esse bom terreno. E por isso, se não temos dúvidas acerca da eficácia da semente, não podemos deixar de nos interrogar: como poderei eu ser esse terreno bom onde esta semente possa, na verdade, dar fruto? Uma coisa é certa: a qualidade do fruto não está dependente de nós, mas não deixa de contar com a nossa colaboração, com o nosso empenho, com o nosso cuidado, para que na verdade possa germinar e crescer. Talvez muitas vezes não estamos suficientemente atentos, despertos, vigilantes, para reconhecer a beleza e a força desta semente. Sem dúvida, porque vivemos também bombardeados constantemente com notícias menos boas. Mas, como nos diz o Jesus no seu Evangelho, se cuidarmos do nosso olhar, dos nossos ouvidos, dos nossos sentidos, estou certo que somos capazes de nos aperceber desta bondade, desta presença, desta manifestação, destes sinais que Deus nos dá, para não desanimarmos, para não desistirmos, para acreditarmos que podemos, na verdade, construir um mundo diferente, mais justo, mais fraterno, mais solidário, mais humano. Porque, sem dúvida, essa é a intenção do Senhor ao anunciar-nos esta palavra. Em primeiro lugar, tomarmos consciência que nós somos esse terreno onde Ele quer lançar a semente, mas provavelmente também para nos enviar e ser portadores desta esperança, deste projeto de felicidade que Deus quer fazer chegar ao coração de todos. Irmãos, estou certo, testemunhos e exemplos não nos faltam, que nos podem verdadeiramente ajudar a que esta semente encontre esse terreno para criar raízes, para crescer, para dar fruto, para ser alimento de esperança, sinal de esperança no mundo de hoje, nos dias de hoje. Coloquemos o nosso olhar em Maria, Mãe de Jesus, Mãe da Igreja, Mãe dos homens. Ela que, na verdade, guardava todas estas coisas em seu coração. Ela que viveu e vive
esta entrega e esta confiança.

0: confiança, pode ajudar-nos também a fortalecer em nós este desejo de seguir a Cristo e a certeza que só Ele pode verdadeiramente conduzir-nos a essa felicidade, essa plenitude de vida, essa vida que não tem fim. Peçamos, pois, hoje ao Senhor a graça, o dom, nos ajudar a ser este terreno que acolhe, que escuta, que vive este desejo de acolher esta semente, esta palavra que é o próprio Cristo, e que a nossa vida seja testemunho desta amizade, desta comunhão que só Ele pode construir em nossos corações e em nossas vidas. Creio só Deus, Pai Todo-Poderoso, Criador do céu e da terra, de todas as coisas visíveis e invisíveis. Creio só Senhor Jesus Cristo, Filho unigénito de Deus, nascido Pai antes de todos os séculos, Deus de Deus, luz de luz, Deus verdadeiro de Deus verdadeiro, gerado, não criado, consciencial ao Pai. Por Ele todas as coisas foram feitas, por nós homens e por nossa salvação, desceu dos céus, encarnou pelo Espírito Santo, no seio da Virgem Maria e se fez homem. Também por nós foi crucificado, sob Pôncio Pilatos, padeceu e foi sepultado. Ressuscitou ao terceiro dia, conforme as Escrituras, e subiu aos céus, onde está sentado à direita do Pai. De novo há de vir em sua glória, para julgar os vivos e os mortos, e o seu reino não terá fim. Creio no Espírito Santo, Senhor que dá a vida, e procede do Pai e do Filho, e com o Pai e o Filho é adorado e glorificado. Ele que falou pelos profetas, creio na Igreja, una, santa, católica e apostólica. Professo o seu batismo para a remissão dos pecados. Espero a ressurreição dos mortos, a vida do mundo que há de vir. Amém. Oremos a Deus Pai Todo-Poderoso, que no seu amor infinito quer iluminar e salvar todos os homens, e digamos confiadamente: escutai, Senhor, a oração do vosso povo.
1: Pelas dioceses, paróquias e missões do mundo inteiro, para que a palavra que os semeadores vão semeando dê fruto abundante no coração dos que a recebem, oremos.
0: Escutai, Senhor, a oração do vosso povo.
1: Por todas as nações e organismos internacionais, para que busquem o bem comum e a justiça e ultrapassem interesses ocultos e egoístas, oremos.
0: Escutai, Senhor, a oração do vosso povo.
1: Por todos os que sofrem no corpo ou no espírito, para que acreditem que as dores do tempo presente não têm comparação com a glória prometida, oremos.
0: Escutai, Senhor, a oração do vosso povo.
1: Pelos que cultivam a terra com lágrimas, para que seja reconhecido o seu trabalho e o tempo favoreça colheitas abundantes, oremos.
0: Escutai, Senhor, a oração do vosso povo.
1: Por todos nós reunidos no Espírito Santo, para que vivamos a mensagem que escutamos e nos amemos como irmãos na Santa Igreja, oremos.
0: Escutai, Senhor, a oração do vosso povo. Por todos quantos se confiam às nossas orações, pelo dom da paz, pelo dom da vida, pelos nossos irmãos doentes e por aqueles que Deus cuidam, pelos que partiram para a casa do Pai, Jacinto Costa Gonçalves, Almiro Jesus da Silva, Sónia Gonçalves Martinho, David Alves e família, Ermelinda Emília Maurício, Manuel Olival, Jaime Alves Cabral, Maria do Deserto Videira, Maria da Costa e Família, José II Lourenço, Eulália Baeta Pereira, Maria Lucinda Baeta Dias, António Rodrigues e Família, António Alves Martinho, Manuel Francisco da Silva, Cotilde Pereira e marido, Manuel Bonifácio e Família, Anacleto Lopes Loureiro, José Ferreira da Silva, pelas almas do purgatório e por todos quantos se oferecem em ação de graças, oremos. Senhor nosso Deus, que não deixais que a chuva volte para os céus sem ter feito germinar a semente nos campos, fazei que a palavra que enviastes à terra produza abundante fruto no coração dos homens, por Cristo nosso Senhor. Amém.

oração que não parte da vida e que não leva à vida não é oração. E por isso, colocamos agora sobre o altar a nossa vida. A nossa vida e a vida do mundo. Hoje não podemos naturalmente esquecer as vítimas dos incêndios em Espanha, as suas famílias, todos aqueles que choram esta tragédia. Mas continuamos também a pedir ao nosso bom Deus que cuide dos nossos irmãos venezuelanos que sofreram os dois terremotos logo seguidos e que ainda lutam por reconstruir as suas vidas, as suas comunidades, o seu país. Rezemos por todos e procuremos também ajudar na medida das nossas possibilidades. A Caritas e a Fundação AIS, a Fundação Ajuda à Igreja que Sofre, são duas das instituições que estão a apoiar quem mais precisa na Venezuela. E o pouco, todo junto, poderá fazer uma grande diferença nas vidas destes nossos irmãos. Rezemos e façamos o que for possível.

irmãos, para que o meu e vosso sacrifício seja aceito por Deus Pai Todo-Poderoso. Olhai, Senhor, para os dons da vossa Igreja em oração e concedei aos fiéis que os vão receber a graça de crescerem na santidade por Cristo nosso Senhor. O Senhor esteja convosco. Corações ao alto. Demos graças ao Senhor nosso Deus. Senhor Pai Santo, Deus Eterno e Omnipotente, é verdadeiramente nosso dever e nossa salvação dar-vos graças sempre e em toda a parte por nosso Senhor Jesus Cristo. Compadecido dos errados caminhos dos homens, dignou-se nascer da Virgem Maria. Com a sua morte na cruz, livrou-nos da morte eterna. Com a sua ressurreição, deu-nos a vida imortal. Por isso, com os anjos e os arcanjos, os tronos e as dominações e todos os coros celestes, proclamamos a vossa glória cantando numa só voz.

Vós, Senhor, sois verdadeiramente santo, sois a fonte de toda a santidade. Reunidos na vossa presença e comunhão com toda a Igreja, ao celebrarmos o primeiro dia da semana em que nosso Senhor Jesus Cristo ressuscitou dos mortos, humildemente vos suplicamos, santificai estes dons, derramando sobre eles o vosso Espírito, de modo que se convertam para nós no corpo e sangue de nosso Senhor Jesus Cristo. Na hora em que ele se entregava para voluntariamente sofrer a morte, tomou o pão e, dando graças, partiu e deu aos seus discípulos, dizendo: tomai todos e comei. Isto é o meu corpo, que será entregue por vós. De igual modo, no fim da ceia, tomou o cálice, novos deu graças e deu aos seus discípulos, dizendo: tomai todos e bebei. Este é o cálice do meu sangue, o sangue da nova eterna aliança, que será derramado por vós e por todos para a remissão dos pecados. Fazei isto em memória de mim.

0: Celebrando agora, Senhor, o memorial da morte e ressurreição de vosso Filho, nós vos oferecemos o pão da vida e o cálice da salvação e vos damos graças porque nos admitistes à vossa presença para vos servir nestes santos mistérios. Humilmente vos suplicamos, participando no corpo e sangue de Cristo, sejamos reunidos pelo Espírito Santo no só corpo. Lembrai-vos, Senhor, da vossa Igreja dispersa por toda a terra e tornai-a perfeita na caridade. Em comunhão com o nosso Papa Leão, nosso Patriarca Rui e todos os ministros sagrados. Lembrai-vos também dos nossos irmãos que adormeceram na esperança da ressurreição e de todos aqueles que na vossa misericórdia partiram deste mundo. Admiti-os na luz da vossa presença. Tende misericórdia do nosso Senhor e dai-nos a graça de participar na vida eterna com a Virgem Santa Maria, Mãe de Deus, São José, seu esposo, os bem-aventurados apóstolos, São João de Brito, nosso padroeiro, e todos os santos que desde o princípio do mundo viveram na vossa amizade, para cantarmos os vossos louvores por Jesus Cristo, vosso Filho. Por Cristo, com Cristo, em Cristo, a vós, Deus Pai Todo-Poderoso, na unidade do Espírito Santo, toda a honra e toda a glória por todos os séculos dos séculos. Porque nos chamamos e somos filhos de Deus, ousamos dizer: Pai nosso que estais nos céus, santificado seja o vosso nome, venha a nós o vosso reino, seja feita a vossa vontade, assim na terra como no céu. O nosso cada dia nos dai hoje, perdoai-nos as nossas ofensas, assim como nós perdoamos a quem nos tem ofendido, e não nos deixeis cair em tentação, mas livrai-nos do mal. Livrai-nos de todo o mal, Senhor, e dai ao mundo a paz em nossos dias, para que, ajudados pela vossa misericórdia, sejamos sempre livres do pecado e de toda a perturbação, enquanto esperamos a vinda gloriosa de Jesus Cristo, nosso Salvador. Senhor Jesus Cristo, disseste aos vossos apóstolos: deixo-vos a paz, dou-vos a minha paz. Não olheis aos nossos pecados, mas à fé da vossa Igreja, e dai-lhe a união e a paz segundo a vossa vontade. Vós que viveis e reinais pelos séculos dos séculos. A paz do Senhor esteja sempre convosco. Saudai-vos na paz de Cristo.
1: A palavra de Deus é uma palavra de paz. Aliás, a paz esteja convosco é das expressões mais repetidas nos Evangelhos. A paz esteja convosco. Deixemos estas palavras de Jesus fazer eco no nosso coração. Deixemos estas palavras de Jesus fazer eco na nossa vida. Que a paz de Cristo esteja sempre, sempre na sua vida.

0: Felizes os convidados para o banquete do Reino dos Céus. Eis o Cordeiro de Deus que tira o pecado do mundo. Senhor, eu não sou digno que entreis em minha morada. Dizei-me uma palavra e serei salvo.
1: Felizes os vossos olhos porque veem e os vossos ouvidos porque ouvem. Sim, Senhor Jesus. Somos muito felizes porque fazemos parte desta imensa multidão a quem foi dado a conhecer o enorme amor de Deus por cada um de nós, o enorme amor de Deus por cada homem e mulher do mundo inteiro, de todos os tempos e de todos os lugares. Sim, felizes são os meus olhos, felizes são os meus ouvidos que te veem e que te ouvem. E de facto, foram muitos os profetas, foram muitos os justos que desejaram ver o que nós vemos e não viram, que desejaram ouvir o que nós ouvimos e não ouviram. E te peço, Senhor Jesus, neste momento da comunhão, neste momento em que comungamos sacramentalmente aqui na Igreja de São João de Brito, mas que eu posso comungar-te espiritualmente, eu te peço, Senhor Jesus, te peço hoje, aqui e agora, renova o meu olhar, renova a minha escuta, ajuda-me a ver-te, ajuda-me a ouvir-te todos os dias da minha vida. Renova a terra do meu coração para que a tua palavra, para que a tua presença possa dar frutos na minha vida e na vida de todos aqueles que me confias. Renova a terra do meu coração para que a tua palavra possa transformar o mundo através das minhas palavras e das minhas ações.

Louvado seja Deus na natureza, Mãe gloriosa e bela da beleza, e com todas as suas criaturas, pelo irmão Senhor Sol, o mais bondoso, e glorioso irmão pelas alturas, o verdadeiro, o belo, que ilumina, criando a pura glória, a luz do dia. Louvado seja pelas irmãs estrelas, pela irmã lua que derrama o luar, belas, claras irmãs silenciosas e luminosas e suspensas no ar. Louvado seja pela irmã nuvem, que há de dar-nos a fina chuva que consola, pelo céu azul e pela tempestade, pelo irmão vento que rebrame e rola. Louvado seja pela preciosa, bondosa água, irmã útil e bela, que brota humilde, é casta e se oferece a todos o que apetece e gosta dela. Louvado seja pela maravilha que rebrilha no lume o irmão ardente, tão forte que amanhece a noite escura e tão amável que ilumina a gente. Louvado seja pelos seus amores, pela irmã Madre Terra e seus primores, que nos ampara e oferta seus produtos, árvores, frutos, ervas, pão e flores. Louvado seja pelos que passaram os tormentos do mundo dolorosos e contentes, sorrindo, perdoaram. Pela alegria dos que trabalharam, pela morte serena dos bondosos. Louvado seja Deus na Mãe querida, a natureza que fez bela e forte. Louvado seja pela irmã vida, louvado seja pela irmã morte.

Oremos. Senhor, nos alimentais à vossa mesa santa, humilmente vos suplicamos, sempre que celebramos estes mistérios, aumentai em nós os frutos da salvação, por Cristo nosso Senhor. E isso é a grande interpelação que hoje dirigimos a nós próprios, é aquilo que eu não posso deixar de fazer para ser este bom terreno que acolhe esta semente. Muitas, de certeza, são as oportunidades salvadas, mas uma parece que é prioritária nos dias de hoje: silêncio. Para escutar, para ver, para contemplar, para acolher, para saborear este amor que Deus nos tem. À entrada da igreja encontram-se membros da Conferência Vicentina, recolhendo as nossas ofertas, para assim podermos prestar auxílio àqueles que nos procuram. Sejamos por isso generosos também na partilha dos nossos bens. O Senhor esteja convosco. Abençoe-vos Deus Todo-Poderoso, Pai, Filho e Espírito Santo. Um santo e feliz domingo para todos vós, uma boa semana, e em paz, o Senhor vos acompanhe. Graças.

com o desafio que o nosso fruto permaneça, que o fruto de Jesus permaneça através da nossa vida, termina esta Eucaristia. Celebramos a Eucaristia do 15º domingo do Tempo Comum na Igreja de São João de Brito, em Lisboa. Que a semana que agora começa possa de facto ser esta oportunidade para renovar a terra do nosso coração. Cuidemos da nossa vida interior, do silêncio. Sentemo-nos junto ao mar ou noutro lugar de paz, ao pé de Jesus, e deixemo-nos encontrar por Ele, para que Ele nos fale ao coração. Presidiu a Eucaristia o Padre João Valente, parco desta comunidade de São João de Brito, em Lisboa. Os cânticos estiveram ao cuidado do coro paroquial, acompanhado ao órgão por Armando Lourenço. O apoio técnico esteve ao cuidado de Érica Arizandos. Os comentários foram de António Fonseca. Despeço-me em nome de todos. Continuação de um bom domingo. Votos de uma boa semana e boas férias, se for o seu caso.

0: Ora, bom dia. São 10 horas no estúdio da Antena Portuguesa e vamos a ficar em direto com a Antena 1 e as suas informações. 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
1: A educação vai resolver, é a garantia deixada por um outro ministro da reforma do Estado sobre os problemas na correção dos exames nacionais. Em Almada, mais uma madrugada em que 10 localidades não tiveram água nas torneiras. São cortes programados para gerir o abastecimento e que o vice-presidente da Câmara não prevê quando vão acabar. A Argentina está nas meias finais do Mundial de Futebol depois de bater a Suíça no prolongamento.
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1: Não é possível voltar para trás. São palavras do ministro adjunto e da reforma do Estado, depois de ser questionado sobre o processo de correção dos exames nacionais. Em declarações aos jornalistas, no recinto do festival Nós Alive, no passeio marítimo de Algés, Gonçalo Saraiva Matias tentou passar uma mensagem de tranquilidade.
3: O senhor ministro da Educação vai resolver certamente, no dia 17, vamos ter novidades sobre isso, vai resolver certamente. O que não dá é para voltar para trás. Voltar para trás é que não, nem deixar ninguém para trás.
1: Ministro adjunto e da Reforma do Estado, em declarações registadas pela RTP, no Festival de Música que decorreu este fim de semana no Conselho de Oeiras, Gonçalo Saraiva Matias seguiu as pisadas do Primeiro-Ministro, que também tinha reagido a esta crise dos exames neste festival. Os problemas na correção das provas levaram ao adiamento da fixação das notas. As classificações deviam ser conhecidas depois de amanhã, terça-feira, mas só na sexta é que as pautas vão ser afixadas. Ontem, o porta-voz do PSD e vice-presidente do partido, Sebastião Bugalho, anunciou em primeira mão e antes mesmo do governo que os professores que estão a corrigir os exames este fim de semana vão receber horas extraordinárias. O coordenador do Bloco de Esquerda diz que não está em causa nenhuma medida adicional e que o executivo se limita a cumprir a lei. José Manuel Pureza fala numa estratégia sem qualquer sentido.
4: É extraordinário que seja o porta-voz do PSD e não o ministro da Educação a falar sobre medidas educativas, enfim, da política educativa para Portugal. Já vale tudo neste momento, já, inclusivamente, vale esta coisa extraordinária que é trabalho que, portanto, tem que ser pago, o pagamento seja anunciado como uma grande medida política por parte do governo. Era o que mais faltava, que quem trabalha não fosse pago pelo seu trabalho, como é óbvio. Portanto, não se trata de nenhum reconhecimento, nenhuma generosidade extraordinária por parte do governo, é aquilo que tem que ser feito. Tem que ser pagas esse trabalho suplementar que está a ser exigido aos professores. Perante as evidências, não há nenhuma hipótese de Fernando Alexandre ter condições para continuar a ser ministro da Educação.
1: Coordenador do Bloco, em conferência de imprensa, o partido já tinha defendido uma comissão parlamentar de inquérito sobre a avaliação dos exames nacionais. O vice-presidente da Câmara de Almada não se compromete, por agora, com uma data para normalizar o abastecimento de água no município, mas assegura que está a fazer tudo o que a autarquia está a fazer, todos os possíveis para resolver o problema. Em entrevista ontem à noite à RTP, Filipe Pardal Pacheco anunciou também que o PS vai avançar com uma comissão na Assembleia Municipal de Almada para apurar as causas destas falhas que se têm verificado nos últimos dias.
5: Ao dia de hoje não conseguimos garantir uma data de restabelecimento pleno de água às populações, porque nós nunca conseguimos prever, tal como não conseguimos ao longo das últimas semanas, prever picos de consumo. Mas precisamente porque nós precisamos de apurar aquilo que aconteceu, é que eu gostava de avançar também aqui que o Partido Socialista, na Assembleia Municipal, entrará com uma proposta de criação de uma comissão eventual para apuramento daquilo que se passou nesta situação de abastecimento de água, mas que também para a análise de todo o sistema de captação e distribuição de água.
1: É preciso perceber o que aconteceu, diz o vice-presidente da Câmara de Almada. Esta madrugada a água voltou a estar cortada em 10 zonas do município, cortes programados para gerir o abastecimento. No Médio Oriente, as últimas horas ficaram marcadas por ataques de parte a parte. Esta manhã, o presidente do Parlamento e negociador-chefe iraniano avisou os Estados Unidos de que a era dos acordos unilaterais chegou ao fim, um aviso que surge de Ana Craveiro na sequência do regresso dos bombardeamentos à região.
2: cumpram a vossa palavra ou paguem o preço. O aviso é feito pelo presidente do Parlamento, Mohamed Baqer Khalibaf, na rede social X. A publicação tem uma imagem com um dos pontos do memorando entre os Estados Unidos e o Irão. Os dois países assinaram um entendimento para pôr fim à guerra e desbloquear o Estreito de Hormuz. No entanto, Donald Trump considerou recentemente que o acordo já não existe por causa de bombardeamentos no Médio Oriente. Agora, o presidente do Parlamento iraniano diz que a era dos acordos unilaterais chegou ao fim. O aviso surge depois de uma noite com ataques recíprocos. Os Estados Unidos lançaram uma nova ronda de ataques contra o Irão. Os alvos incluíram instalações de mísseis e drones iranianos, instalações de comunicações e postos de vigilância costeira. Os ataques surgem depois do Irão ter bombardeado um navio com bandeira do Chipre que passava pelo Estreito de Hormuz. Já durante a madrugada, os meios de comunicação iranianos noticiaram várias explosões em diversas localidades próximas do Estreito. O Irão respondeu com mísseis e drones contra vários países do Médio Oriente com bases norte-americanas, como a Jordânia, Kuwait, Qatar e Bahrein. A Guarda da Revolução Iraniana anunciou, entretanto, o encerramento do Estreito de Hormuz até nova ordem.
1: Também esta manhã as autoridades israelitas manifestaram pesar pela morte do senador norte-americano Lindsey Graham. O presidente de Israel, Isaac Herzog, e o ministro da Defesa Israel Katz foram alguns dos governantes que recorreram à rede social X para lembrar o senador como um amigo do país e como um dos apoiantes mais firmes de Israel. Lindsey Graham, aliado de Donald Trump, morreu aos 71 anos. O presidente dos Estados Unidos fala na perda de um genuíno patriota e de alguém que trabalhou sempre em favor da nação. Morreu o antigo futebolista Manu, que jogou no Benfica. O atleta de 45 anos foi vítima de um acidente rodoviário. A informação foi confirmada em comunicado pelo Alverca, clube pelo qual Manu também alinhou. A equipa recorda com gratidão o percurso do jogador. O Benfica reagiu também com profundo pesar. A Argentina está nas meias finais do Mundial de Futebol. Da seleção sul-americana venceu a Suíça por 3-1 esta madrugada, já no prolongamento. O jogo estava empatado a uma bola no fim do tempo regulamentar, mas a Argentina conseguiu dar a volta ao resultado com mais 2 golos. Estão assim definidas as 4 seleções das meias finais do Campeonato do Mundo. Na terça-feira, França e Espanha medem forças e no dia seguinte, quarta-feira, o duelo vai ser entre a seleção de Inglaterra e a Argentina. A seleção inglesa garantiu também a passagem à próxima fase ao vencer a Noruega. O presidente da Associação dos Industriais da Construção Civil e Obras Públicas entende que vão ser necessários mais 3 anos para Portugal ultrapassar as falhas no setor da habitação. Em entrevista ao programa Conversa Capital da Antena 1 e do Jornal de Negócios, Ricardo Gomes diz também que a construção de novas casas deixa muito a desejar.
6: Se a gente olhar a reposição mínima do edificado, e aqui o construído tem que ser entendido como novo e reabilitado, nós devemos construir anualmente, de uma forma cadenciada, 1%, pelo menos. Isso seriam 60 mil fogos ao ano. Nós andamos a fazer uma média de 15 mil, caímos o buraco dos 300 mil. E vamos admitir que vamos fazer tudo bem, as leis são implementadas, a agilidade dos processos urbanísticos passa a ser a ideal, que devia ser metade do tempo de construção. Nós devíamos ter um objetivo. Se a gente leva 2 anos para urbanizar, projetar e construir, devíamos levar metade desse tempo a licenciar.
1: Declarações do presidente da Associação dos Industriais da Construção Civil e Obras Públicas ao programa Conversa Capital, um programa que está disponível nas plataformas habituais de podcast. Hoje o Conversa Capital não é transmitido na rádio, depois do noticiário da Uma, como é habitual. Isto porque a Antena 1 abre uma emissão especial para acompanhar o encerramento do Congresso do Livro.
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2: Bom domingo com a RTP Antena 1. A seguir espreitamos como eram os anos 90 em Lisboa.
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0: Bem-vindos à emissão de hoje do Gramofone, em que viajamos a uma década específica no nosso país, guiados pelas páginas de um livro que acaba de ser publicado. Falo de LX90, a Lisboa em que tudo é possível, obra guia que continua uma história ilustrada da nossa capital, que começou com um volume dedicado aos anos 60, o LX60, continuou pela década de 70, pela década de 80, portanto é uma história que já vai com 14 anos, 2012 o primeiro volume. A autoria é da Joana Stichini Vilela, que aqui recebemos no Gramofone. E o maravilhoso design é do Pedro Fernandes. Bem-vinda, Joana.
1: Obrigada.
0: Do Gramofone. Obrigado por abrir as páginas desta década, por abrir as páginas deste trabalho de investigação. O que é que esta década representa para quem entrou nela com 10 anos, portanto entrou nela como criança e saíste dela como adulta já com 20?
1: Olha, no meu caso particular, representou essas fases, esse passar de anos em que tu vais da infância até seres um jovem adulto, não é? Portanto, a nível pessoal, muitas mudanças. Mas estas mudanças, muito marcadas, passei eu a ter mais noção pelos anos que estava a viver do que eu achava. Ou seja, a nossa vida, e para quem cresceu nesta década, e tu também terás tido uma experiência idêntica, a nossa vida era muito marcada pela dita cultura única, portanto, pelas coisas que estavam a acontecer, desde os discos aos jogos de futebol. Havia sempre um tema, por exemplo, no recreio da escola, e toda a gente estava a par daquilo.
0: A hegemonia era maior.
1: Muito maior, sim. Não havia, quer dizer, a internet passa a estar acessível nos anos 90.
0: No final mesmo, não é?
1: Sim, na segunda metade, mas de uma forma muito diferente da de hoje. E ainda não havia redes sociais, que foram os agentes não só polarização, mas quase insularização, criação de muitas ilhazinhas, muitos nichos. E o que eu não tinha noção é que no meio dessas transformações todas estava a viver aquilo que as pessoas que viveram os anos 90 com 20 anos, mais velhas, sei lá, com mais 10 anos do que eu, às vezes nem é preciso tanto, entrevistei muitas, dizem ainda hoje ter sido a melhor década de sempre, que é uma afirmação que me deixava sempre um bocado entre o irritada e o invejosa, que sei, olha, e não tive eu e não tivemos nós o direito de viver nesses anos de que vocês falam com tanta saudade. Não tinha noção de que havia. Nem me parece que seja uma nostalgia, é uma grande saudade mesmo desse.
0: Se calhar quem tinha as mesmas idades na década de 80 ter-te-á dito.

Bom dia, são 10 horas e 14 minutos nos estudos desta antena portuguesa. Olivier, deste lado aqui, que os vai acompanhar até o meio-dia, para a vossa emissão das dedicatórias. Para isso, como todos os domingos, vocês têm o 02 47 67 88 89, é o número de telefone do estudo já está da antena portuguesa. Se vocês desejarem então enviar uma dedicatória a um vizinho, um familiar, um amigo, quem vocês desejarem, podem fazê-lo então por intermédio do número de telefone. Eu repito, é o 02 47 67 88 89, número de telefone de estudos desta antena portuguesa. E vamos começar então também a dar aqui a lista que tenho aqui para vocês. Ora, vamos a começar com José Malhoa, Baile das Mulheres. Kim Barreiros, Dar ao Apito. Ana Malhoa, Carinha Bonita. Jorge Ferreira, Tiro Liro à Minha Maneira. Bonda Luz, A Meu Barraco Caiu. A Gata, A Dança do Amor. Emanuel, Baby, És uma Bomba. Leandro, Desesperado. Rebeca, Não Te Estiques. São CDs para a vossa primeira hora. E para a segunda hora restante, vocês ficaram com Toy, Vai Chatear, Vou Chorar Outra Vez. Pedro Miguel, Eu Amei-te Demais. Micaela, Quem Te Disse. José Reza, para os nossos amigos e amigas que estão, que estiveram de parabéns. E o Sabedouro, Onde É Cá o Pai. Zé do Pipo, A Dança do Comol, para terminar. Ah, então já aqui tem, mais uma vez vos lembro, o número de telefone do estudo já está da antena portuguesa, que é o 02 47 67 88 89, número de telefone dos nossos estudos. Ora então, passo contos, começar com as nossas bonitas músicas e com as vossas dedicatórias. Para já, para aqueles que estão nos seus trabalhos, que alguns também que trabalham aos domingos, naturalmente, muita coragem para eles e um bom domingo. Para aqueles que atravessam as nossas terras do Lando Reluar, bom dia, boa viagem e faço sobretudo muita atenção, sobretudo. Para meus amigos camionistas, um grande abraço, muita coragem e boa viagem para eles. Ora então, da parte da antena portuguesa, por todos aqueles e aquelas que estão à nossa escuta, um bom domingo para todos. José Malhoa, Um Baile das Mulheres, justamente, que eu dedico a todas as senhoras que estão à escuta desta rádio antena portuguesa. Power.

Ora, então agora seguiremos a contar com as vossas dedicatórias. Isto da parte de Mário para todos os ouvintes e para os seus colegas do Romo Ronta. Vamos então continuar com o Kim Barreiros, dar ao apito.

Ora, 10 horas e 24 minutos nos estudos desta antena portuguesa. Ora, continuando com as vossas dedicatórias, da parte do Sr. Rui, para seu filho e sua filha e a sua netinha e amigos, passem todos um bom domingo. Ana Melhoa com o tema Carinha Bonita.

Ora, então, mais uma vez, bom dia para todos. Vamos a continuar com as vossas dedicatórias. Agora, a seguir, vamos a ficar com quem? Vamos a ficar com Jorge Ferreira, com o tema Tiro Liro à Minha Maneira. Ora, então, isto da parte de Maria dos Anjos para as suas filhas Cristine, Sylvie, seus genros Christophe e Victor, e os seus netinhos Hugo, Tatiana, Lucas e Ruben, com votos de um bom domingo para todos, com muitos beijinhos. Igualmente, vamos então ficar com Jorge Ferreira, com o tema Tiro Liro à Minha Maneira, 10 horas 31 minutos, nos estúdios desta Antena Portuguesa.

Ora, vocês acabaram de ouvir Leandro com o tema Desesperado e não aquele tema que eu tinha anunciado antes. Farmala, nós vamos continuar com as vossas bonitas músicas, mas antes de continuar, tenho este anúncio aqui um bocado triste para vocês, a começar por este. Faleceu o Sr. Álvaro Horácio de Sousa Moraes. Faleceu no dia 6 de julho, residente em Vendée, natural de Aveiro, de Portugal. Não tenho aqui mais informações para vos dar a que os concerne este anúncio. Ora, vamos então continuar com as vossas dedicatórias. Isto de la part de Charlie, le petit français qui chante du fado, pour l'association lusophone de Luynes et pour Marie, son épouse, en lui souhaitant un bon dimanche avec des gros bisous. Et on va continuer avec Agatha. La chambre, la chance. Attendez. 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

Ora, mais uma vez, bom dia. 10 horas 44 minutos da Rádio Antena Portuguesa. Ora, vamos então continuar isto da parte da Maria dos Anjos para o coração de Portugal, para a Guida e para o Padrinho, lesando a todos um bom domingo. Vamos então a ficar com a Rebeca e o tema Não Te Estiques.

Ora, continuando com a vossa dedicatória, às 10 horas e 54 minutos nos estudos desta antena portuguesa. Mais uma vez para todos, aqui estão-se a sintonizar nos 90.9 FM, frequência desta vossa rádio antena portuguesa. Bom dia. Mais uma vez, possam nos seus trabalhos muita coragem para eles e um bom domingo. E para os que atravessam as nossas terras de André Loire, bom dia, boa viagem e, sobretudo, façam muita atenção, que há muita gente nas estradas. E, sobretudo, meus amigos camionistas, para eles muita coragem, um grande abraço da minha parte e igualmente, uma boa viagem, naturalmente, para eles. Pedro Miguel, agora a seguir, eu amei-te demais. Vamos então da parte de Paulo e Daniel, para todos os membros do Rancho, os amigos de Portugal, passem todos um bom domingo e vamos a ficar então com Pedro Miguel.

Ora, mais uma vez, bom dia para todos. Já estamos a chegar ao cenário horário aqui das 12 horas. São 10 horas e 58 minutos no estúdio da Antena Portuguesa. Ora, agora para a segunda hora, vocês vão ficar com a Micaela, quem te disse. José Reza, parabéns pelo teu aniversário, para os nossos amigos e amigas que estão e estiveram de aniversário. Chave de Ouro, Onde é Cá o Pai. E Zé do Pipo, A Dança do Comolo, são os próximos CDs, depois vamos ver onde é que vamos ficar. Se ainda vou passar mais cedo músicas ou se paro antes. Tudo depende das dedicatórias que tenho aqui para vocês. Ora então, vamos então terminar aqui até às 10 horas. Lembro que às 11 horas vocês ficarão em direto com a Antena 1 e as suas informações.

0: Ora, são 11 horas nos estúdios da Antena Portuguesa. Vamos ficar então com a Antena 1 e as suas informações. Ele é 11 horas no estúdio da Rádio Antena Portuguesa. Ele é Zafo.
1: 9 nos Açores. As notícias em destaque. Em Almada, mais uma madrugada em que 10 localidades não tiveram água nas torneiras. São cortes programados e que o vice-presidente da Câmara não prevê ainda quando podem acabar. Hoje começa a funcionar um novo furo para aumentar em cerca de 20% a capacidade de captação de água. O ministro da Educação vai resolver, é pelo menos a garantia deixada por um outro ministro do Governo da Reforma do Estado sobre os problemas na correção dos exames nacionais. Morreu o senador norte-americano Lindsey Graham, apoiante de Donald Trump. O presidente dos Estados Unidos fala na perda de um patriota genuíno.
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1: Terceiro e último dia do Congresso do Livre em Sintra. Amanhã é de votações antes dos discursos de encerramento. São 3 as listas que se apresentam para a direção do partido. A lista A, com elementos da direção atual, tem 2 opositoras, que são as listas S e V, que pedem mais transparência e uma maior participação de todos na vida interna do Livre. Espera-se a reeleição de Isabel Mendes Lopes e a eleição de Jorge Pinto como novo co-porta-voz. No congresso que hoje termina, Madalena Salema, ouviram-se já várias críticas ao PS e avisos sobre uma possível revisão constitucional.
3: Do primeiro dia de congresso fica a ideia de que o Livre quer chegar ao poder. Isabel Mendes Lopes assume a fasquia.
4: Nós ouvimos muitas pessoas a clamar por uma refundação da esquerda, para a esquerda pensar no que é que tem de fazer para conseguir singrar. Ora bem, está aqui a refundação da esquerda. Da esquerda que não tem medo de dizer que quer ser governo.
3: Jorge Pinto, o novo co-porta-voz, não poupou críticas à liderança socialista já de olhos postos no orçamento.
5: Não é inevitável termos uma oposição à esquerda que passa cheques em branco. Não é inevitável termos um partido socialista que pré-aprova orçamentos de Estado, independentemente do que lá está. Não é esta a nossa política.
3: Para Rui Tavares, ficaram os alertas sobre a revisão constitucional que PSD e Chega se preparam para fazer.
6: De acabar com o regime fundado em 76 e iniciar uma coisa nova, onde não haja nem direito do trabalho, nem direito do ambiente, nem direito do consumidor na Constituição, e isto não são sequer as propostas do partido mais extremo da direita. Nesse partido mais extremo da direita temos propostas de revisão constitucional de bradar aos céus em tudo o que tem a ver. Com direitos, liberdades e garantias, propostas que, lidas nas entrelinhas, significariam a possibilidade de, com a mais ínfima das justificações, poder interferir nas comunicações internas e privadas das pessoas, do regresso da chantagem ou até da tortura.
3: O historiador cessa funções de co-porta-voz e vai pensar o partido para a próxima década.
1: O adeus de Rui Tavares das funções de co-porta-voz do Livre, mas apenas dessas funções, uma vez que vai manter-se como elemento ativo no partido. Os discursos de encerramento do Congresso são apontados para o final da manhã, discursos que a Antena 1 vai transmitir em direto. Não é possível voltar para trás, são palavras do ministro adjunto e da Reforma do Estado, depois de ser questionado pelos jornalistas sobre o processo de correção dos exames nacionais. Em declarações à imprensa, no recinto do festival Nós Alive ontem no passeio marítimo de Algés, Gonçalo Saraiva Matias tentou passar uma mensagem de tranquilidade.
7: O senhor Ministro da Educação vai resolver certamente no dia 17, vamos ter novidades sobre isso, vai resolver certamente. O que não dá é para voltar para trás. Voltar para trás é que não, nem deixar ninguém para trás.
1: O ministro adjunto e da Reforma do Estado, em declarações registadas pela RTP no Festival de Música que decorreu este fim de semana em Oeiras, Gonçalo Saraiva Matias seguiu o exemplo do primeiro-ministro, que também tinha reagido na noite de quinta-feira a esta crise dos exames no festival. Os problemas na correção levaram ao adiamento da fixação das notas. As classificações deviam ser conhecidas depois de amanhã, terça-feira. mas só na sexta é que as pautas vão ser afixadas. Ontem, o porta-voz do PSD e vice-presidente do partido, Sebastião Bugalho, anunciou em primeira mão, e antes mesmo do governo, que os professores que estão a corrigir as provas este fim de semana vão receber horas extraordinárias. O coordenador do Bloco de Esquerda diz que não está em causa nenhuma medida adicional e que o Executivo se limita a cumprir o que está na lei. José Manuel Pereza fala numa estratégia sem qualquer sentido.
8: É extraordinário que seja o porta-voz do PSD e não o Ministro da Educação a falar sobre medidas educativas, enfim, da política educativa para Portugal. Já vale tudo neste momento, já, inclusivamente, vale esta coisa extraordinária que é trabalho que, portanto, tem que ser pago, o pagamento seja anunciado como uma grande medida política por parte do Governo. Era o que mais faltava, que quem trabalha não fosse pago pelo seu trabalho, como é óbvio. Portanto, não se trata de nenhum reconhecimento, nenhuma generosidade extraordinária por parte do Governo. É aquilo que tem que ser feito, tem que ser pagas esse trabalho suplementar que está a ser exigido aos professores. Perante as evidências, não há nenhuma hipótese de Fernando Alexandre ter condições para continuar a ser ministro da Educação.
1: O coordenador do Bloco de Esquerda em conferência de imprensa a sublinhar que o atual ministro da Educação deve sair do governo. O partido já tinha também defendido uma comissão parlamentar de inquérito sobre a avaliação dos exames nacionais. O vice-presidente da Câmara de Almada não se compromete com uma data para normalizar o abastecimento de água no município, mas assegura que a autarquia está a fazer todos os possíveis para resolver o problema. Em entrevista à RTP ontem à noite, Filipe Pardal Pacheco anunciou também que o PS vai avançar com uma comissão na Assembleia Municipal para apurar as causas das falhas que se verificaram nos últimos dias.
9: Ao dia de hoje não conseguimos garantir uma data de restabelecimento pleno de água às populações, porque nós nunca conseguimos prever, tal como não conseguimos ao longo das últimas semanas, prever picos de consumo. Mas precisamente porque nós precisamos de apurar aquilo que aconteceu, é que eu gostava de avançar também aqui que o Partido Socialista, na Assembleia Municipal, entrará com uma proposta de criação de uma comissão eventual para apuramento daquilo que se passou nesta situação de abastecimento de água, mas que também para a análise de todo o sistema de captação e distribuição de água.
1: Esta madrugada a água voltou a estar cortada em 10 zonas do município, cortes programados para gerir o abastecimento. A CNN Portugal deu conta ontem à noite de que vai entrar em funcionamento esta manhã um novo furo que vai permitir aumentar em cerca de 20% a capacidade de captação da água. No Médio Oriente, as últimas horas ficam marcadas por ataques de parte a parte. Esta manhã, o presidente do Parlamento e negociador-chefe iraniano avisou os Estados Unidos de que o tempo dos acordos unilaterais chegou ao fim. Um aviso que surge de Ana Craveiro na sequência do regresso dos bombardeamentos à região.
10: Cumpram a vossa palavra ou paguem o preço. O aviso é feito pelo presidente do Parlamento, Mohamed Baqir Khalibaf, na rede social X. A publicação tem uma imagem com um dos pontos do memorando entre os Estados Unidos e o Irão. Os dois países assinaram um entendimento para pôr fim à guerra e desbloquear o Estreito de Hormuz. No entanto, Donald Trump considerou recentemente que o acordo já não existe por causa de bombardeamentos no Médio Oriente. Agora, o presidente do Parlamento iraniano diz que a era dos acordos unilaterais chegou ao fim. O aviso surge depois de uma noite com ataques recíprocos. Os Estados Unidos lançaram uma nova ronda de ataques contra o Irão. Os alvos incluíram instalações de mísseis e drones iranianos, instalações de comunicações e postos de vigilância costeira. Os ataques surgem depois do Irão ter bombardeado um navio com bandeira do Chipre que passava pelo Estreito de Hormuz. Já durante a madrugada, os meios de comunicação iranianos noticiaram várias explosões em diversas localidades próximas do Estreito. O Irão respondeu com mísseis e drones contra vários países do Médio Oriente com bases norte-americanas, como a Jordânia, Kuwait, Qatar e Bahrein. A Guarda da Revolução Iraniana anunciou, entretanto, o encerramento do Estreito de Hormuz até nova ordem.
1: Ataques de parte a parte nesta nova escalada de tensão no Médio Oriente. Também esta manhã, as autoridades israelitas manifestaram pesar pela morte do senador norte-americano Lindsey Graham. O presidente de Israel, Isaac Herzog, e o ministro da Defesa, Israel Katz, foram alguns dos governantes que recorreram à rede social X para lembrar o senador como um amigo do país e como um dos apoiantes mais firmes de Israel. Lindsey Graham, aliado de Donald Trump morreu aos 71 anos, o presidente dos Estados Unidos fala na perda de um patriota genuíno e de alguém que trabalhou sempre em favor da nação. A falta de mão de obra é um dos principais desafios da construção civil em Portugal. O lamento é deixado pelo presidente da Associação dos Industriais da Construção Civil e Obras Públicas em entrevista ao programa Conversa Capital da Antena 1 e do Jornal de Negócios. Ricardo Gomes diz que vão ser necessários mais 3 anos para se ultrapassarem as falhas no setor da habitação em Portugal e para isso é urgente mais mão de obra através da Via Verde para a Imigração, um mecanismo criado pelo Governo para agilizar a contratação de profissionais e a emissão de vistos de trabalho com contrato garantido. A construção civil recebeu 50 mil trabalhadores no último ano.
11: Tem um tempo de resposta aos processos que são escrutinados.
12: E está melhor? Em relação...
11: Vamos lá ver uma coisa. Nós verificamos a instrução dos processos de forma a que eles depois, quando são submetidos à chamada Via Verde e ao juízo das autoridades, já vão eliminados das eventuais não conformidades. Quando fazemos isso, o nosso tempo de resposta é 15 dias. Portanto, acho que dificilmente abaixaremos disso. É bastante bom.
1: Presidente da Associação dos Industriais da Construção Civil e Obras Públicas é o convidado do Conversa Capital, conduzido pelas jornalistas Rosário Lira, da Antena 1, e Maria João Babo, do Jornal de Negócios, um programa que está disponível nas plataformas habituais de podcast. Hoje não é, no entanto, transmitido na rádio depois da 1, como é habitual, porque a Antena 1 abre uma emissão especial para acompanhar o encerramento do Congresso do Livre.
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Ora, então, mais uma vez, bom dia para todos. Estão à escuta desta Antena Portuguesa. Já lá vão 12 minutos para além das 11 horas no estúdio desta Antena Portuguesa. Ora, vamos então continuar com as vossas dedicatórias. Lembro que hoje é a festa dos Oliviers. Para todos que chamam Olivier, então para eles uma boa festa para eles. Ora, e para elas igualmente. Ora, vamos agora aos CDs, tenho aqui para o tempo restante, para as vossas dedicatórias. Vamos a continuar com a Micaela com o tema Quem Te Disse. A seguir, José Reza, parabéns pelo teu aniversário, para os nossos amigos e amigas que estão de aniversário. Sabedor, Onde É Cá O Pai. E Zé do Pipo, A Dança do Comole. Bom, são os CDs agora para os próximos que temos aqui para vocês. Ora, isto da parte do Sr. Fernando Espinho e sua esposa Maria de Lourdes, para o Sr. Manuel Miranda de Cacia de Aveiro, desejando-lhe um feliz domingo com muita saúde e felicidade. Igualmente, da minha parte, mais uma vez, da parte da Antena Portuguesa, que temos sempre o prazer de termos aqui o Sr. Manuel Miranda de Cacia, em direto de Aveiro, altamente aqui ao telefone. Um bom domingo para ele, igualmente para o Sr. Pinho e a sua esposa Maria de Lourdes. Um bom domingo para eles. Vamos então ficar Quem Te Disse Isto com Micaela.

Ora então, mais uma vez, bom dia, 11 horas 8 minutos no estúdio desta Antena Portuguesa. Ora, agora vamos a ficar com José Reza com o tema Parabéns pelo teu aniversário. Ora, não tenho aqui nenhuma dedicatória, mas para todos os nossos amigos e amigas que estão e que estiveram de parabéns, feliz aniversário para todos. Aqui da minha parte e da Rádio Antena Portuguesa, naturalmente. Vamos então ficar com Parabéns pelo teu aniversário com José Reza.

Ora, vamos então continuar com as vossas dedicatórias. 11 horas 23 minutos nos estudos desta antena portuguesa. Ora, da parte do Sr. Manuel Miranda de Cacheaveiro, para o Sr. Fernando Espinho e sua esposa Maria de Lourdes, desejando um feliz domingo com muita saúde e felicidade. E vamos então a ficar agora a seguir com Chave de Ouro, com o tema Onde é cá, ó Pai?

Ora, continuando com as vossas dedicatórias, isto da parte de António Zacarias, que manda um grande abraço a todos os nicenses da Torrene. Vamos então a ficar com o Zé do Pipo.

Ora, então, mais uma vez, bom dia para todos. 11 horas, 32 minutos nos estudos desta antena portuguesa. Ora, já não tenho aqui mais nenhuma dedicatória, Para isso, a seguir, vamos ficar por aqui. Vamos agora a seguir, vamos terminar com a... Qual foi que eu escolhi? Com o Starlight, o Kuduro e com o Molo, justamente. Mas antes de me ir embora, vos quero lembrar mais uma vez que faleceu o Sr. Álvaro Horácio de Sousa Moraes, natural de Aveiro, e residia na Vendée. Ele faleceu no dia 6 de julho de 2026. Ora, não sei quando é que o seu... agora, quando o dia vai ser enterrado este senhor, mas enfim... Já sabem que faleceu o Sr. Moraes. Vamos então terminar com o Kuduro e com o Molo, com o Starlight. Eu depois, como já não tenho mais nenhuma dedicatória, vou-me ficar por aqui, mas cá estarei de volta amanhã para vos acompanhar mais uma vez. Então, até amanhã. Para todos os nossos amigos, mais uma vez, estão a atravessar as nossas terras de Landre e Loire. Um bom domingo, boa viagem e, sobretudo, façam

Muita atenção. Para os meus amigos caministas, mais uma vez um grande abraço, muita coragem para eles e boa viagem. Para quem são nos seus trabalhos, bom domingo e muita coragem para eles. Então, até amanhã.

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0: causa das temperaturas muito elevadas. Neste jornal, às 11, fazemos duas viagens. Vamos a Sintra ver como corre amanhã do último dia do Congresso do Livre e voamos até São Tomé e Príncipe, que hoje assinala os 51 anos da independência.
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0: É, por assim dizer, um regresso a um passado muito recente. Mais de um terço do território francês está sob aviso vermelho por causa do calor. O serviço meteorológico elevou para 37 o número de municípios em alerta máximo, mais 13 do que ontem. As autoridades francesas apontam para um fenómeno prolongado, intenso e generalizado e sublinham também o maior risco de incêndios florestais. O resto do país está praticamente todo pintado de laranja. As temperaturas máximas em França devem fixar-se hoje entre 37 e 41 graus. As ondas de calor são cada vez mais frequentes. A Coreia do Sul emitiu hoje o primeiro alerta para calor extremo. É um novo nível criado este ano no país para antecipar eventos climáticos extremos relacionados com as alterações climáticas. Em causa, uma forte onda de calor, sobretudo no sudeste da Coreia do Sul. As autoridades sul-coreanas recomendam mesmo a suspensão de todas as atividades ao ar livre, incluindo atividades profissionais ou desportivas. Em Almada começa esta manhã a funcionar um novo furo para permitir o aumento da capacidade de captação de água em cerca de 20%, uma informação que foi divulgada pela CNN Portugal. É um passo para tentar resolver pelo menos parte dos constrangimentos verificados no concelho relacionados com a falta de água. Ontem à noite, na RTP, o vice-presidente da Câmara de Almada não se comprometeu propriamente com uma data para normalizar o abastecimento. Assegura Felipe Pacheco que a autarquia está a fazer tudo para normalizar a situação.
2: Ao dia de hoje não conseguimos garantir uma data de restabelecimento pleno de água às populações, porque nós nunca conseguimos prever, tal como não conseguimos ao longo das últimas semanas, prever picos de consumo. Mas precisamente porque nós precisamos de apurar aquilo que aconteceu, é que eu gostava de avançar também aqui, que o Partido Socialista, na Assembleia Municipal, entrará com uma proposta de criação de uma comissão eventual para apuramento daquilo que se passou nesta situação de abastecimento de água, mas que também para a análise de todo o sistema de captação e distribuição de água.
0: Esta madrugada, a água voltou a estar cortada em 10 zonas do município de Almada, cortes programados para gerir da melhor forma possível o abastecimento. Amanhã é de votações, antes dos discursos de encerramento no Congresso do Livre em Sintra. São três as listas que se apresentam para a direção do partido. A lista A, com elementos da direção atual, tem duas opositoras, a lista S e a lista V, que pedem mais transparência e uma maior participação de todos na vida interna do Livre. Espera-se a reeleição de Isabel Mendes Lopes e a eleição de Jorge Pinto como novo co-porta-voz do partido. Jorge Pinto, que já falou esta manhã, que sublinhados tens, Madalena Salema, agora em direto, destas palavras de Jorge Pinto.
3: Ora, Jorge Pinto, a acreditar que não é uma utopia, a acreditar que não está a sonhar demasiado alto quando diz que o Livre vai mesmo chegar ao poder.
4: É algo que é possível e é algo que é desejável. O Livre, quando nasceu, nasceu sempre com uma mensagem de esperança e uma mensagem de concretização dessa esperança. Nós nunca tivemos medo ao poder ou nojo ao poder. Sempre dissemos que queríamos estar no poder, a todas as escalas, precisamente porque é estando no poder que conseguimos responder melhor aos anseios dos portugueses, é estando no poder que conseguimos criar as políticas que melhoram a vida dos portugueses. E isso é algo que nós queremos e queremos a breve trecho. E acredito que o crescimento que o Livre tem tido, o facto de ter assumido um papel importante na política portuguesa, certamente na esquerda, quando se tornou o principal partido à esquerda do PS, mostra que as expectativas são boas e nós sabemos bem que aquilo que vai acontecer no país nos próximos anos, todos os falhanços que temos visto repetidamente por parte do governo, vão fazer com que os portugueses procurem alternativas. Ora, se na oposição as alternativas que são oferecidas é uma extrema-direita que, enfim, nem entre si se entende, em que deputados atacam outros deputados, saem e voltam a entrar, não serve o país. Se há uma direita ultraliberal, radicalizada, que não sabe bem que papel é que vai ter no nosso país, também não serve. E se há um partido socialista que, apesar de tudo, continua à procura de si próprio, sem saber bem como é que há de agir e fazer oposição, é importante que os portugueses saibam que há quem saiba fazer oposição. E esse alguém é o LIVRE. Fazer uma oposição construtiva, uma oposição propositiva, por uma razão muito simples, que é para dizer e mostrar aos portugueses o que faríamos se estivéssemos num cargo de poder. E estou muito convencido que, fazendo política assim, na verdade, continuando a fazer política assim, então, essa chegada ao poder é mesmo inevitável, como eu ontem dizia.
3: E Jorge Pinto a dizer e a sublinhar também que, com o LIVRE, a regionalização sai mesmo do papel.
4: Garanto que, se o LIVRE fosse poder, a regionalização sairia do papel. É evidente que ela depende sempre da vontade dos portugueses. Constitucionalmente, temos de ter um referendo para que ela avance. Mas, como têm visto, até pelas ações e agendamentos que temos feito na Assembleia da República, para nós a regionalização é mesmo a grande reforma estrutural que o país precisa. Nós vemos a cada vez que o país é confrontado com algum fenómeno extremo. Nós vimos-lo nos fogos florestais e esperemos não voltar a ver este ano. Nós vimos-lo com as tempestades do início do ano. E nós vemos quando os próprios autarcas, independentemente do partido, sentem na pele as dificuldades de um Estado central que está demasiado longe e demasiado desconhecedor daquilo que são as dinâmicas locais.
3: O Congresso entra assim na reta final. Aplausos agora para os convidados do LIVRE. Ainda não há hora de encerramento, porque para já o Congresso leva qualquer coisa como meia hora de atraso, portanto é difícil ainda estabelecer desde já uma hora. Vamos ouvir depois, mais adiante, em serviços informativos, o co-porta-voz que deixa de o ser, Rui Tavares.
0: A repórter Madalena Salema a acompanhar os trabalhos no Congresso do LIVRE em Sintra. Ainda não há uma noção exata de quando vão ser os discursos de encerramento, mas uma coisa é certa, a Antena 1 vai transmitir esses discursos em direto. Em São Tomé e Príncipe, o dia de festa em plena campanha para as presidenciais, assinalam-se os 51 anos da independência deste país africano. É uma data que está a ser comemorada no Palácio de Congressos de São Tomé, com muita música, com atuações artísticas. E é lá que está o enviado especial da Rádio Pública, Frederico Pinheiro, a acompanhar a par e passo, Frederico, estas celebrações.
5: Bom dia. No momento em que o Presidente da República, Carlos Villanova, deve estar mesmo para chegar, creio que conseguem ouvir aqui ao fundo os gritos das Forças Armadas, Forças de Segurança, estão aqui à espera do Chefe de Estado. Aqui mesmo ao meu lado está todo o Governo alinhado. Vejo também o Presidente da Assembleia Nacional, Abenildo de Oliveira, Américo Ramos, Primeiro-Ministro. Neste dia, que é sempre especial para o arquipélago africano, que marca então os 51 anos de independência de São Tomé e Príncipe. Como disseste, Rita, vamos ter e já tivemos várias atuações, nomeadamente de grupos de teatro, atuação do Chiloli, que é património material da humanidade e também um motivo de orgulho para este país africano.
0: Reportagem em direto do enviado especial da Rádio Pública, Frederico Pinheiro, também a acompanhar esta festa dos 51 anos da independência de São Tomé e Príncipe, numa altura em que o país está em plena campanha para as eleições presidenciais. O atual presidente Carlos Villanova é recandidato, está também na corrida para umas eleições que se realizam precisamente daqui a uma semana.
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1: Bom domingo com a RTP Antena 1. A seguir, Luís Osório conversa com Jaime Nogueira Pinto.

0: convidado de hoje nasceu num tempo de esperança. A Segunda Guerra Mundial terminara no ano anterior e a Europa estava em reconstrução. Mas ao mesmo tempo a Rússia dividia o mundo com os Estados Unidos, o comunismo multiplicara o seu poder e nascia o Estado de Israel. A juventude de Jaime Nogueira Pinto é vivida em Guerra Fria e com Salazar em São Bento, participa em movimentos de jovens intelectuais do regime, em alguns casos à direita do próprio regime. Quando se dá o 25 de Abril tem menos de 30 anos, é fortemente idealista e, apesar de recém-casado com Maria José Nogueira Pinto, voluntaria-se para ir para Angola, onde vive os últimos dias de guerra. Tentam prendê-lo em Luanda e Maria José vai ao seu encontro. Fogem os dois para a África do Sul, onde são acolhidos como refugiados. Jaime Nogueira Pinto é um dos mais brilhantes intelectuais em Portugal, culto, idealista, embora eu daqui a bocadinho vou perguntar-lhe se ele é idealista e provavelmente vai dizer-me que não, às vezes provocador e na primeira linha entre os que dedicaram a vida a combater a ideia de que a esquerda é cultural e socialmente hegemónica. Defende o legado de Salazar, defende o Império Colonial, é nacionalista, católico e conservador. Deus, Pátria e Família, gostava de o ouvir sobre isso daqui a bocadinho, e acaba de lançar um livro que merece a pena ser lido, Valores Europeus, Uma Longa História. Jaime Nogueira Pinto, muito obrigado por estar aqui.
1: Eu te agradeço.
0: Para mim é um grande...
1: Deixa-me só corrigir aí uma pequena...
0: Eu estou só uma pequena, eu
1: uma
0: acho que
1: pequena.
0: Vai corrigir
1: não,
0: mais
1: não,
0: do que
1: não,
0: uma.
1: Não. Só é que nós, o primeiro grupo em que eu participei, em 1961, era o Jovem Portugal.
0: Jovem Portugal.
1: E nós, nessa altura, éramos muito hostis ao regime, como o Luís estava a dizer, de certo modo. Mas não eram só críticos à direita, éramos críticos, por exemplo, das questões sociais, porque achávamos que, de facto, enfim, as promessas de justiça social, etc., que isso não tinha sido propriamente cumprido e, portanto, eu aos meus 15 anos, se não fosse a questão da guerra ter começado em Angola
0: e esse
1: lado, digamos, patriótico, eu era mais depressa nessa altura, como toda a gente que lia e pensava.
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0: vai permitir uma maior capacidade de captação. Ao terceiro dia, as autoridades espanholas dão como estabilizado o incêndio de grandes dimensões que fustigou a Almeria. A umidade da noite ajudou. Os moradores que tinham sido retirados podem regressar a casa, mas ainda com uma série de recomendações. Jorge Pinto garante que a chegada do Livre ao poder não é uma utopia e assegura que o partido quer mesmo pôr em marcha a regionalização.
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0: Já está a funcionar um novo furo em Almada para permitir o aumento da capacidade de captação de água em cerca de 20%. A informação acaba de ser confirmada à Antena 1 pelo Gabinete de Comunicação da Câmara de Almada numa mensagem escrita. Nenhum elemento da autarquia está hoje disponível para falar com a Rádio Pública. Na mesma mensagem é explicado que, por agora, o furo só está a trabalhar durante o dia porque está ligado a um gerador e a vizinhança queixa-se do ruído à noite. Este furo é mais um passo para tentar resolver parte dos constrangimentos verificados no Conselho de Almada, tendo em conta a falta de água. Está controlado o incêndio que começou na noite de quinta-feira em Los Gallardos, Almeria. As autoridades espanholas deram a boa notícia esta manhã, ainda que sublinhem Duarte Baltazar, enviado especial da RTP, que é necessária uma vigilância máxima.
2: É oficial e é boa notícia que todos os espanhóis, em particular os que residem na província do sul de Espanha, Almeria, esperavam ouvir. O incêndio que começou por deflagrar na passada quinta-feira e que é um dos mais dramáticos da história de Espanha, justamente porque matou 12 pessoas, foi dado como estabilizado esta manhã, pelas 11 da manhã, hora espanhola. Permanecem no terreno, nos cerca de 7 mil hectares de área ardida, cerca de 90 operacionais para garantir as operações de rescaldo, e também os céus continuam a ser sobrevoados por alguns meios aéreos como forma de garantir a vigilância necessária caso haja alguma reativação, motivada pelas altas temperaturas que agora se fazem sentir. De resto, a acrescentar que a cifra de pessoas desaparecidas subiu de 7 para 8 e os cerca de 1.400 desalojados temporariamente podem já regressar às suas casas, mas esse regresso será feito de forma faseada e acompanhado sempre por elementos da Guardia Civil Espanhola.
0: O relato do jornalista da RTP, Duarte Baltazar, para a Antena 1. O fogo foi dominado, as pessoas que tinham sido retiradas das respectivas casas já podem voltar. Um regresso que vai ser monitorizado pelas autoridades. Este incêndio em Almeria, na Andaluzia, durou 3 dias e destruiu cerca de 7 mil hectares de floresta. Ouvimos falar das temperaturas elevadas em Espanha e em França. Mais de um terço do país está sob aviso vermelho por causa do calor. O Serviço Meteorológico Francês elevou para 37 o número de municípios em alerta máximo, mais 13 do que ontem. As autoridades apontam para um fenómeno prolongado, intenso e generalizado e sublinham também o maior risco de incêndios florestais. O resto do país está praticamente todo sob aviso laranja. As temperaturas máximas devem fixar-se hoje entre os 37 e os 41 graus. As ondas de calor são cada vez mais frequentes em todo o mundo. A Coreia do Sul emitiu hoje o primeiro alerta para calor extremo. É um novo nível criado este ano para antecipar eventos extremos relacionados com as alterações climáticas. As autoridades sul-coreanas recomendam mesmo a suspensão de todas as atividades ao ar livre, incluindo atividades profissionais ou desportivas. Não é utopia, nem é sonhar-se demasiado alto, diz o próximo co-porta-voz do Livre. O partido pode mesmo chegar ao poder. Depois de ontem ter considerado que esse é um cenário inevitável, Jorge Pinto foi questionado esta manhã sobre se o objetivo em causa não é demasiado ambicioso, no momento em que Portugal está mais virado à direita.
3: É algo que é possível, é algo que é desejável. Estando no poder, conseguimos criar as políticas que melhoram a vida dos portugueses. E isso é algo que nós queremos e queremos a breve trecho. E acredito que o crescimento que o Livre tem tido, o facto de ter assumido um papel importante na política portuguesa, certamente na esquerda, quando se tornou o principal partido à esquerda do PS, mostra que as expectativas são boas. E nós sabemos bem que aquilo que vai acontecer no país nos próximos anos, todos os falhanços que temos visto repetidamente por parte do governo, vão fazer com que os portugueses procurem alternativas.
0: No Congresso do Livre, em Sintra, com críticas à extrema-direita, mas também ao PS, que acusa de não fazer oposição, Jorge Pinto assegura que o partido quer avançar desde logo com a regionalização.
3: Garanto que se o LIVRE fosse poder, a regionalização sairia do papel. É evidente que ela depende sempre da vontade dos portugueses. Constitucionalmente, temos de ter um referendo para que ela avance. Mas para nós, a regionalização é mesmo a grande reforma estrutural que o país precisa. Nós vemos a cada vez que o país é confrontado com algum fenómeno extremo. Nós vimos-lo nos fogos florestais e esperemos não voltar a ver este ano. Nós vimos-lo com as tempestades do início do ano. E nós vemos quando os próprios autarcas, independentemente do partido, sentem na pele as dificuldades num Estado central que está demasiado longe e demasiado desconhecedor daquilo que são as dinâmicas locais.
0: É a reta final do Congresso do LIVRE em Sintra, um congresso que fica marcado pela saída de Rui Tavares das funções de co-porta-voz do partido e, ao que tudo indica, pela eleição de Jorge Pinto para esse cargo. A Antena 1 transmite na próxima hora os discursos finais deste Congresso do LIVRE. Estão a aumentar os inquéritos de extorsão sexual em Portugal. O Jornal Público revela na edição de hoje dados da Polícia Judiciária que dão conta desse aumento. Em 2024, a Judiciária desagregou os casos de extorsão sexual e outros crimes por causa de uma necessidade de investigação especializada. Nesse ano, 2024, deram entrada 665 inquéritos relacionados com extorsão sexual. Em 2025, foram 732 e, neste momento, são 900 os inquéritos pendentes. A extorsão sexual é uma forma de chantagem em que os criminosos ameaçam divulgar imagens ou vídeos íntimos, a menos que as vítimas paguem o valor exigido. Os ataques desta madrugada dos Estados Unidos contra o Irão levaram à morte de um oficial do exército iraniano. Os meios de comunicação locais, citados pela agência de notícias France Presse, dizem que o tenente Deganini da Marinha iraniana foi morto durante o ataque norte-americano. Também hoje, um jornal ultraconservador de Teherão divulgou imagens de 13 líderes ocidentais e israelitas que, na leitura do Irão, devem pagar-se pela morte do Ayatollah Ali Khamenei. O presidente dos Estados Unidos, Donald Trump, o primeiro-ministro de Israel, Benjamin Netanyahu, e o presidente francês, Emmanuel Macron, ou a primeira-ministra italiana, Giorgia Meloni, fazem parte desta lista.
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1: Bom domingo com a RTP Antena 1, a seguir Visão Global com Mário Rui Cardoso. Deixe-te ficar, bom fim de semana.
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7: Temos hoje uma emissão praticamente preenchida com uma entrevista à autora de O Símio Arrogante, o mito do excepcionalismo humano e o porquê da sua importância. Um dos livros do ano de 2025 para o New York Times. Christine Webb, primatóloga da Universidade de Nova York, falou ao Visão Global sobre este seu livro monumental, no qual põe a nu a nossa atual arrogância, especialmente nas sociedades ocidentais e industrializadas, na forma como nos relacionamos com o mundo natural à nossa volta. Mas abrimos com uma conversa com o correspondente da Antena 1 na Turquia, José Pedro Tavares, sobre a Cimeira da NATO, que se realizou em Ankara. Bem-vindos.

0: líderes dos países membros da NATO reuniram-se esta semana em Ankara para a cimeira anual da organização. O secretário-geral da Aliança, Mark Rutte, disse antes do encontro que ele seria o início da chamada NATO 3.0, seria o início de uma revolução da indústria de defesa da Aliança. Ponto-chave nesta cimeira era os países entenderem-se para aumentarem ainda mais a produção industrial na área da defesa, dentro da NATO. A Europa e o Canadá têm vindo a gastar mais. Gastaram mais 250 mil milhões de dólares na área da defesa nos últimos dois anos. Mas Donald Trump quer mais e Mark Rutte falou nisso como prioridade, até para manter os Estados Unidos envolvidos na aliança. José Pedro Tavares, correspondente da Antena 1 na Turquia, boa tarde. Acompanhaste aí atentamente esta cimeira. Como é que parece que ela correu deste ponto de vista do compromisso dos países membros com dedicarem mais e mais dinheiro às despesas com segurança e defesa?
1: Olá, bom dia, boa tarde a todos. Eu penso que o objetivo da cimeira foi cumprido, que é precisamente essa transformação da Aliança Atlântica de uma estrutura claramente dominada pelos Estados Unidos e financiada pelos Estados Unidos para uma outra completamente diferente no futuro, a tal NATO 3.0, que terá que ser financiada, terá que ser comandada e terá que ser coordenada pelos parceiros europeus, porque os Estados Unidos, Donald Trump, foi claro, vai retirar tropas da Europa, vai retirar ativos militares da Europa, vai deixar de pagar e quer que os parceiros europeus substituam os Estados Unidos nesse papel para que a Aliança Atlântica continue a sobreviver.
0: José Pedro, tem insistido que os membros europeus da NATO têm feito esforços importantes para assumirem mais responsabilidades dentro da Aliança pela sua própria defesa. Foram lançados vários projetos europeus pela Saab, pela Airbus, e de resto, novas iniciativas foram apresentadas agora em Ankara.
1: Muitas iniciativas, muitos novos projetos, muitos anúncios, foi esse de facto o tom desta cimeira, uma demonstração por parte de Mark Rutte e também de muitos países europeus que a Europa está pronta a assumir este papel. Aviões de transporte de tropas de fabrico europeu, da Airbus, aviões de vigilância para substituir os velhos AWACS americanos de fabrico também europeu da Saab, projetos de compra de drones, neste caso drones Triton americanos, muitos novos projetos de facto participados por muitos países. Há um ano atrás, na Cimeira de Haia, os países europeus aliados da NATO e o Canadá já se tinham comprometido a atingir em 2035 os 5% do PIB em gastos militares. Mark Rutte anunciou em Ankara esta semana que a generalidade deles já estava a gastar 4% do PIB. Portugal ainda não, mas ainda assim Portugal atingiu, e isso foi uma dos grandes trunfos ou dos grandes anúncios do primeiro-ministro Luís Montenegro.
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0: 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A Antena 1 está a acompanhar o encerramento do Congresso do Livre em Sintra, já no uso da palavra, com o porta-voz Isabel Mendes Lopes, que vamos ouvir.
1: Liberdade, esquerda, Europa e ecologia.
0: Liberdade, esquerda, Europa e ecologia são as três vertentes do Livre.
1: Isto é um Livre, é o Livre. O Livre é um partido, os partidos não são um fim em si mesmo, são um meio para conseguir mudar as coisas. E este partido é o partido com as ideias, com a energia certas para recuperar a política para aquilo que ela devia ser. O trabalho para o bem comum, um serviço ao país e aos nossos concidadãos e concidadãs. Obrigada a todos e a todas vocês o que o fizeram, fazem e vão continuar a fazer o Livre como é. O Livre cresceu muito, como se vê por este Congresso. Somos a quinta força política no Parlamento, temos dezenas de autarcas por todo o país a fazer um trabalho absolutamente extraordinário.
0: São algumas dezenas, julgo que não falharei se disser que são cerca de 46 por aí.
1: Muitos de vocês chegaram ao Livre há pouco tempo e muitos de vocês até nem conhecem o Livre sem serem períodos eleitorais. E, portanto, agora vamos ter dois anos, vamos ver o que é que acontece durante estes dois anos, para conseguirmos enraizar, fazer crescer e ampliar o Livre. E isso vai ser muito importante porque cada uma e cada um de vocês tem um papel essencial no Livre e é assim que vai continuar a ser. Mas não basta. Não basta o que já conseguimos.
0: O Livre tem cerca de 5 mil militantes.
1: Neste Congresso, e por todo o país, sabemos como o Livre tem um papel essencial neste país virado à direita. Pior, neste país virado para uma direita polarizadora, extremista, que aposta no ódio e no preconceito para deslaçar aquilo que são os laços de comunidade e solidariedade que fazem uma sociedade mais forte. Eu não falo apenas da extrema-direita. Falo também de partidos históricos que adotam a retórica e até as bandeiras da extrema-direita e a sua cartilha.
0: Numa referência a PSD e CDS.
1: De quem todos os dias legitima a extrema-direita e legitima os seus ataques às instituições que são que salvaguardam a nossa democracia. Falo de um governo, de um país onde é impossível conseguir uma casa, onde o SNS está como está, mas que está mais preocupado em atacar a imigração, restringir a nacionalidade, discutir burcas ou proibir bandeiras. Não nos enganemos. Não nos enganemos, os sinais estão todos aí. Os direitos e as vidas dos mais vulneráveis e de todas nós estão a ser atacados categoria a categoria. Das pessoas imigrantes, ainda por cima, essenciais para Portugal e para a nossa economia. Dificultam a sua vinda quando o país, na verdade, precisa das pessoas imigrantes. Dificultam a sua estadia em Portugal, querem dificultar direitos tão básicos como o acesso ao SNS. Mas não de todos os imigrantes. Os imigrantes ricos têm passadeira vermelha e privilégios fiscais em Portugal. Os direitos das pessoas LGBTQIA+, voltam a estar em causa depois de já termos sido um dos países mais progressistas neste caminho para a igualdade. E não nos enganemos, a história das bandeiras não é mais do que um ataque visceral à bandeira arco-íris e à liberdade, à luta e ao orgulho que ela representa. E sim, é o orgulho.
0: Primeira vez que o Congresso se levanta nesta fase de encerramento com Isabel Mendes Lopes, com a porta-voz, a usar da palavra, que ia ter agora o Congresso de pé.
1: Nem um passo atrás! Nem um passo atrás! Nem um passo atrás!
2: Nem um passo atrás!
1: Porque não é difícil perceber o que é que o orgulho representa. O orgulho é preciso que ele exista, é preciso que ele seja mostrado, enquanto houver pessoas a serem discriminadas por serem quem são e por amarem quem são, quem amam. Mas o ataque não é só à bandeira, não é só simbólico, é à vida concreta das pessoas e das suas famílias. Depois de progressos enormes, como a lei de autodeterminação de género ou criminalização das chamadas terapias de conversão num esforço conjunto entre vários partidos no Parlamento, esta aliança de direita e extrema-direita prepara-se para agora retroceder. Não tem uma noção do enorme sofrimento que estão a causar? Da nossa parte, usaremos com todas as forças, nem um passo atrás. Nem um passo atrás. Mas também os direitos das pessoas com deficiência. aumentar o trabalho precário, condicionar o acesso a direitos tão básicos como a autonomia, com base numa condição de recursos que é exatamente contrário àquilo que está na Convenção sobre os Direitos das Pessoas com Deficiência que Portugal subscreve. E mais, já, claro, já sabemos, quando o autoritarismo sobe, os direitos das mulheres são sempre postos em causa. Às vezes de forma subtil, outras vezes de forma muito visível. No ano passado, a Assembleia da República tinha aprovado uma lei muito importante, a Lei contra a Violência Obstétrica. Todas as mulheres sabem do que falo. E sabem que dar um nome a um fenómeno que está aí, que acontece todos os dias, dar um nome é preciso dar para o poder erradicar. A um problema estrutural que tem na base um preconceito que todos e todas acabamos por ter enraizado, a resposta tem de ser identificá-lo pelo nome e atacá-lo de frente. E foi o que Portugal fez, e bem, há um ano na vanguarda da Europa. Ora bem, o Parlamento, este Parlamento que nós temos agora, prepara-se agora para o reverter, para apagar da lei o conceito de violência obstétrica e a não atacar este problema de frente. No LIVRE vamos continuar a atacá-lo de frente e vamos lutar com todas as forças para que a violência obstétrica não saia da nossa lei. Mas não é só. O fantasma da restrição a uma interrupção voluntária da gravidez segura e livre paira de forma muito concreta, quase 20 anos depois do referendo. Luís Montenegro disse há uns tempos que não estaria nos planos alterar a lei da IVG, mas o assunto é cada vez mais abordado no Parlamento. Nós não voltaremos ao país obscuro onde o aborto era feito às escondidas e sem segurança. Pelo contrário, é preciso reforçar o direito à IVG, é preciso garantir de facto o acesso a uma IVG segura em todo o país.
0: E de novo o Congresso a levantar-se nesta questão da interrupção voluntária da gravidez, Isabel Mendes Lopes a dizer que o país não vai voltar a uma situação de obscuridade como a que viveu no passado.
1: Temos a natureza no Congresso da Livres?
0: Não sei exatamente porque não se consegue ver daqui se seria uma abelha ou...
1: As primeiras notícias que saíram era um ataque às mães que amamentam. Num país onde tantas mulheres são discriminadas, perdem o emprego, perdem progressão na carreira exatamente por serem mães, a Ministra do Trabalho escolhe como alvo as mães que amamentam. É absurdo, é perigoso e nós não arredaremos da luta por uma maternidade consciente, por uma paternidade consciente, pelo direito das crianças.
0: Um discurso fundamentalmente voltado para os direitos das mulheres, das minorias LGBT e por aí fora, das pessoas com invalidez, com deficiência.
1: E direcionados para nos dividir, só servem para nos dividir. E nós não podemos permitir, porque as causas são comuns e a liberdade de uns passa pela liberdade dos outros, os direitos de uns são os direitos de outros e é assim que nos protegemos todos e todas mutuamente e que reforçamos e tornamos mais coesa a nossa sociedade, que é exatamente o que não querem. Isso leva-me, necessariamente, ao ataque que está a ser feito à Constituição, a nossa lei base, onde estão protegidos os nossos direitos mais fundamentais. Depois de nós termos avisado na campanha das legislativas do perigo constitucional de termos um Parlamento com 2/3 de direita e, portanto, com a possibilidade de fazer uma revisão constitucional apenas à direita, e de, na verdade, Luís Montenegro e de Rui Rocha terem desvalorizado e acusado o LIVRE, acusado o Rui Tavares, de estar a criar fantasmas, a revisão constitucional está aí. A revisão constitucional está aí e, pior, acordada e acertada entre a extrema-direita e o PSD, e ainda por cima, num acordo inacreditável de suspensão do prazo de revisão constitucional, sabe-se lá à boleia de que outras negociações estão a ser feitas nos bastidores, e pior de tudo, com a conivência do Presidente da Assembleia da República. Isto é um desrespeito pelas instituições, é um desrespeito pela maneira como a Assembleia da República deve funcionar. A Assembleia da República não está a funcionar nas suas condições normais.
0: É uma crítica recorrente do LIVRE.
1: Nesta ânsia de desventrar a Constituição, o Chega, já sabemos como é o Chega e o que quer fazer, quer um novo regime, 3 Salazares, tem sido muito óbvio que só não ouve quem não quer ouvir, mas também a Iniciativa Liberal avança, quer desventrar a Constituição e tirar direitos tão básicos como o direito do ambiente, o direito ao usufruto da cultura, de coisas tão básicas de proteção da nossa legislação laboral retiradas da Constituição. Não podemos permitir isso e não podemos permitir que haja uma Constituição apenas, uma revisão constitucional apenas feita à direita. Isso é responsabilidade, não é só do LIVRE, é de todos os democratas, todos os que se revêem e que respeitam os nossos deputados e deputados constituintes, que fizeram a Constituição com o espírito e cujo espírito se deve manter e cujos processos para a própria revisão constitucional foram previstos e agora estão a ser violados pelo Presidente da Assembleia da República.
0: Não podemos permitir uma revisão constitucional feita apenas à direita, diz Isabel Mendes Lopes.
1: Um apelo a todas as pessoas que se revêem na Constituição, que se revêem no regime que temos desde o 25 de Abril e que tanto deu a Portugal, defendam a Constituição. Mas, em particular, um pedido ao Partido Socialista. O Partido Socialista tem os votos para conseguir negociar com o PSD e dizer claramente ao PSD que, se vocês avançarem para uma revisão constitucional feita com o Chega, então não contam connosco para mais nada, inclusive orçamentos de Estado.
0: É um desafio já feito pelo LIVRE, mas trazido aqui ao Congresso e a levantar de novo a plateia. Um desafio ao PS.
1: Presente, futuro, LIVRE, LIVRE, LIVRE. E nós também já tínhamos avisado. Já tínhamos avisado outra coisa, não foi só da revisão constitucional. O Parlamento passou a ter três blocos, a esquerda, a direita e a extrema-direita. Há uns tempos, Luís Montenegro finalmente reconheceu que sim, que há três blocos, mas escolhe sempre negociar com o bloco errado, com o bloco da extrema-direita, mesmo sabendo que não pode confiar, como se viu, aliás, no pacote laboral. E de um acordo para aprovar, do acordo entre o PSD e a extrema-direita para aprovar aquele retrocesso, à última da hora, afinal, a extrema-direita retirou o tapete ao PSD. Retirou o tapete ao PSD à beira do Congresso do PSD e foi à última da hora, tanto que até próprios deputados do Partido de Extrema-Direita não sabiam que iam votar contra e ficaram muito atrapalhados na hora da votação. Não deixem que vos enganam, esta não foi uma vitória daquele lado do Parlamento, foi claramente uma vitória dos trabalhadores e das trabalhadoras, dos sindicatos, de todas as pessoas que dia após dia denunciaram, protestaram, mobilizaram, fizeram greve contra o pacote laboral. E que conseguiram... que a opinião pública se apercebesse do que estava naquele projeto com mais de 100 revisões da nossa legislação laboral. Conseguiram, de tal forma, mudar a opinião pública, fazendo a denúncia do que estava no pacote laboral, que a extrema-direita, na sua sondagem interna, percebeu que não tinha margem e que, portanto, fez aquilo que faz sempre. É populista, não tem convicções absolutamente nenhumas e percebeu que ia ser castigada pelo eleitorado se votasse a favor. Mas eu tenho uma notícia para a extrema-direita, o eleitorado é inteligente, o eleitorado percebe o que aconteceu aqui e vai, a extrema-direita vai ser castigada à mesma.
0: Isabel Mendes Lopes a referir-se...
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0: 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Em destaque nesta edição.
1: Isabel Mendes Lopes e Jorge Pinto foram eleitos no Congresso do Livro. A lista A conquistou 11 de um total de 15 lugares. Os Estados Unidos da América garantem que têm forças militares preparadas para garantir a segurança no Estreito de Hormuz. Em Gaza, o Ministério da Saúde alerta para o risco de paralisia total do serviço de ambulâncias.
0: Notícias, edição do jornalista Miguel Bastos.
1: Já terminou o Congresso do Partido Livre. Isabel Mendes Lopes e Jorge Pinto foram eleitos no Congresso. Rui Tavares deixa de ser um dos co-porta-vozes do partido ao fim de 4 anos e foi, de resto, um dos nomes mais aplaudidos deste Congresso. Acompanhamos o encerramento deste Congresso com a jornalista Madalena Salema. A lista A obteve 432 votos, 68% dos votos, conquistou 11 de um total de 15 lugares. A lista S, liderada por Rodrigo Brito, conquistou 3 lugares. A lista V, de Tiago Mota, 1 lugar apenas. Isabel Mendes Lopes mantém-se, uma das porta-vozes do Partido Livre. Jorge Pinto entra para o lugar que até agora era ocupado por Rui Tavares. Esta manhã, o agora novo co-porta-voz do Livre, Jorge Pinto, voltou a afirmar que o partido pode mesmo chegar ao poder, tem todas as condições para o fazer, um objetivo que, refere, não deve ser considerado demasiado ambicioso.
2: É algo que é possível, é algo que é desejável. Estando no poder, conseguimos criar as políticas que melhoram a vida dos portugueses. E isso é algo que nós queremos e queremos a breve trecho. E acredito que o crescimento que o Livre tem tido, o facto de ter assumido um papel importante na política portuguesa, certamente na esquerda, quando se tornou o principal partido à esquerda do PS, mostra que as expectativas são boas. E nós sabemos bem que aquilo que vai acontecer no país nos próximos anos, todos os falhanços que temos visto repetidamente por parte do governo, vão fazer com que os portugueses procurem alternativas.
1: Jorge Pinto assegurou ainda que o Livre quer avançar com a ideia de regionalização.
2: Garanto que se o Livre fosse poder, a regionalização sairia do papel. É evidente que ela depende sempre da vontade dos portugueses. Constitucionalmente, temos de ter um referendo para que ela avance. Mas para nós, a regionalização é mesmo a grande reforma estrutural que o país precisa. Nós vemos a cada vez que o país é confrontado com algum fenómeno extremo. Nós vimos-lo nos fogos florestais e esperemos não voltar a ver este ano. Nós vimos-lo com as tempestades do início do ano. E nós vemos quando os próprios autarcas, independentemente do partido, sentem na pele as dificuldades num Estado Central que está demasiado longe e demasiado desconhecedor daquilo que são as dinâmicas locais.
1: Palavras de Jorge Pinto antes do discurso que ouvimos há instantes a encerrar o Congresso, Congresso que fica marcado pela entrada de Jorge Pinto e pela saída de Rui Tavares das funções de co-porta-voz do Livre. A esta hora há 2 incêndios ativos no país a preocupar as autoridades, um em Macinhata do Voga, no distrito de Aveiro, outro em Beja, no Alentejo. Em Macinhata estão nesta altura no terreno 18 bombeiros, apoiados por 5 veículos e um meio aéreo esteve em ação, mas acaba de ser desmobilizado. O mesmo em relação ao incêndio de Baleizão, no distrito de Évora, onde continuam, nesta altura, 14 bombeiros, apoiados por 4 veículos. Já está a funcionar um novo furo em Almada para permitir o aumento da capacidade de captação de água em cerca de 20%. A informação foi confirmada ao final da manhã pela Câmara Municipal de Almada numa mensagem escrita, já que nenhum elemento da autarquia foi-nos dito que está disponível para falar com a rádio pública. Na mesma mensagem foi também explicado que, por agora, o furo só está a trabalhar durante o dia porque está ligado a um gerador e a vizinhança queixa-se do ruído durante a noite. A falta de mão de obra é um dos principais desafios da construção civil em Portugal. O lamento é deixado pelo presidente da Associação dos Industriais da Construção Civil e Obras Públicas em entrevista ao programa Conversa Capital, programa da Antena 1 e do Jornal de Negócios. Ricardo Gomes diz que vão ser necessários mais 3 anos para se conseguirem ultrapassar as falhas no setor da habitação em Portugal e que é urgente, muito urgente mais mão de obra. Através da Via Verde para a Imigração, mecanismo que foi criado pelo Governo para agilizar a contratação de profissionais e também a emissão de vistos de trabalho com contrato garantido, a Construção Civil já recebeu 50 mil trabalhadores no último ano.
3: Temos já perto de 50 mil trabalhadores que foram, digamos, engajados no mercado por essa via. Tem um tempo de resposta aos processos que são escrutinados.
4: E está melhor?
3: Vamos lá ver uma coisa. Nós verificamos a instrução dos processos de forma a que eles depois, quando são submetidos à chamada Via Verde e ao juízo das autoridades, já vão eliminados das eventuais não conformidades. Quando fazemos isso, o nosso tempo de resposta é 15 dias. Portanto, acho que dificilmente baixaremos disso. É bastante bom. O número deve estar muito perto dos 5 mil. O país com o maior número de pessoas é a Guiné-Bissau.
1: O presidente da Associação dos Industriais de Construção Civil e Obras Públicas, convidado do Conversa Capital, com os jornalistas, ou as jornalistas, neste caso, Rosário Lira, da Antena 1, e a Maria João Babo, do Jornal de Negócios. O programa está disponível nas plataformas habituais, no RTP Play. Hoje não foi transmitido em FM, porque estivemos a acompanhar o encerramento do Congresso do Partido Livre. Os Estados Unidos garantem que está assegurada a segurança de navegação no Estreito de Hormuz. As forças militares dos Estados Unidos estão posicionadas e preparadas para garantir a liberdade absoluta de navegação, disse o Comando Central dos Estados Unidos da América, isto depois de, ao longo do dia de ontem, as forças americanas e iranianas terem trocado tiros entre si e do Irão ter anunciado o encerramento do Estreito. Ora, os Estados Unidos garantem que estão no local a assegurar a segurança de navegação neste estreito estratégico, sobretudo para a navegação dos navios que trazem e levam combustíveis. Esta manhã, um jornal ultraconservador de Teherão divulgou a imagem de 13 líderes ocidentais e israelitas que, dizem, devem pagar pela morte do Ayatollah Ali Khamenei, o líder supremo do Irã, que foi morto depois dos ataques conjuntos dos Estados Unidos e também de Israel. A lista tem o presidente dos Estados Unidos, Donald Trump, também a imagem do primeiro-ministro de Israel, Benjamin Netanyahu, do presidente francês, Emmanuel Macron, e ainda da primeira-ministra italiana, Giorgia Meloni. Em Gaza, o Ministério da Saúde alerta para o risco de paralisia total do serviço de ambulâncias. As autoridades dizem que 70% dos veículos de emergência nesta altura não funcionam. Em comunicado, depois de uma conferência de imprensa, o Ministério da Saúde atribui este problema à falta de pneus, de baterias, de peças sobressalentes e também de combustível, material que tem de entrar em Gaza através dos pontos de acesso que são controlados por Israel. Temperaturas elevadas em França, mais de um terço do país está sob aviso vermelho por causa do calor. O Serviço de Meteorologia francês elevou para 37 o número de municípios em alerta máxima. É um alerta que, neste caso, eleva para mais 13 municípios relativamente ao dia de ontem. As autoridades apontam para um fenómeno prolongado, intenso e generalizado. Sublinham também para o risco de incêndios florestais. O resto do país está praticamente todo sob aviso laranja. A máxima deverá rondar entre os 37 e os 41 graus. França esteve há pouco tempo sob uma vasta vaga de calor e volta assim a verificar um aumento das temperaturas. A Casa da Música no Porto é palco de um concerto solidário, hoje às 6 da tarde, um concerto para ajudar as vítimas da tempestade Christine, que varreu sobretudo a região centro do país no final de janeiro. O evento vai juntar no mesmo palco, na sala principal, a sala Sugia, a Orquestra Sinfónica do Porto e o cantor Pedro Abrunhosa.
4: Estamos na belíssima sala da Casa da Música, a Sala Sugia. A orquestra escusa de dispensa apresentações, o maestro Diogo Costa, e portanto, com os Comitê Caviar, vamos fazer músicas minhas, músicas que têm arranjos de orquestra, são adaptadas, naturalmente, e eu vou ser a peça mais fraca nisto tudo. Vou estragar à minha maneira e convido-vos todos a vir assistir a esse evento maravilhoso que vai ser.
1: Pedro Abrunhosa promete estragar à sua maneira o concerto marcado para às 18h. A receita do espetáculo reverte na íntegra para duas instituições da região centro do país, uma das principais zonas afetadas pela tempestade Kristin.
0: Edição de Miguel Bastos, simultâneo RTP Antena 1 e RTP Mundo. 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Muito boa tarde, passam 11 minutos das 2, está com RTP Antena 1.
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0: Viva, eu sou o Diogo Antunes José, vou ficar a fazer-lhe companhia até perto das 7 horas na RTP Antena 1. Os cuidados técnicos são de Rui Coelho e música é o que não vai faltar. Temos também, já depois das notícias das 3, um especial True Blue Madonna com o João Goberno. Para já, a música é esta, Calema, Chuva de Amor.

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0: Muitas críticas ao governo em áreas como a educação, mas também a habitação e a saúde. Os Estados Unidos garantem que têm forças militares preparadas para garantir a segurança no Estreito de Hormuz. O presidente Donald Trump diz mesmo que o Estreito já está reaberto. Em Gaza, o Ministério da Saúde alerta para o risco de paralisia total do serviço de ambulâncias.
1: Notícias, edição do jornalista Miguel Bastos.
0: O Congresso do Livre encerrou com muitas críticas do partido ao governo. De acordo com o Livre, o governo está mais interessado em fazer leis sobre burcas do que em resolver problemas reais que afetam a população portuguesa, como a habitação ou a saúde. E os problemas verificados na avaliação dos exames do secundário devem fazer com que o governo deva adiar a data das matrículas para o ensino superior. Algumas das ideias deixadas no encerramento do Congresso do Livre, que foi acompanhado pela jornalista Madalena Salema.
2: Isabel Mendes Lopes, a co-porta-voz do Livre, a tecer duras críticas à Ministra do Trabalho, sem esquecer o caos na educação, com a novidade do Livre pedir um adiamento dos prazos das matrículas no ensino superior.
3: Nós vamos chamar o Ministro ao Parlamento, e vamos também propor que o prazo para candidaturas ao ensino superior seja alargado para permitir que os estudantes não sejam prejudicados por este absoluto caos que o ministro fez nos exames.
2: Fica também um apelo ao PS para que trave uma revisão constitucional entre PSD e Chega.
3: O Partido Socialista tem os votos para conseguir negociar com o PSD e dizer claramente ao PSD, se vocês avançarem para uma revisão constitucional feita com o Chega, então não contam connosco para mais nada, inclusive orçamentos de Estado.
2: Um encerramento a duas vozes com Jorge Pinto a chamar traidor a Ventura.
4: Aqueles que se dizem nacionalistas, aqueles que se dizem defensores do país e dos portugueses, que são na verdade traidores e os traidores dos próprios portugueses. Aqueles como André Ventura foram ao beijamão a Donald Trump na sua tomada de posse e ficaram fora, são traidores dos portugueses diariamente.
2: O novo co-porta-voz do Livre fala num patriotismo de esquerda que defende creches públicas, o reforço da escola pública e do SNS.
0: Como então ao novo corte com o porta-voz do Livre, as críticas cerradas ao partido de André Ventura, o Livre vai insistir novamente em temas como a Semana dos Quatro Dias ou o alargamento da licença parental, ideias deixadas no encerramento do Congresso do Livre. O líder do PS volta a insistir nas críticas ao primeiro-ministro. Esta tarde, à chegada ao Congresso da Federação de Lisboa do PS, José Luís Carneiro exigiu saber o que falhou e pediu ao primeiro-ministro que dê uma palavra, que dê confiança às famílias. O secretário-geral do PS diz que está mais preocupado com o futuro de 350 mil jovens e as suas famílias, que esperam por uma palavra de confiança por parte do primeiro-ministro, do que com a atual situação do ministro da Educação, Fernando Alexandre. Já está a funcionar um novo furo em Almada para permitir o aumento da capacidade de captação de água em cerca de 20%. A informação foi confirmada à Antena 1 pela Câmara Municipal de Almada numa mensagem escrita, já que nenhum elemento da autarquia afirmou hoje estar disponível para falar com a Rádio Pública. Na mesma mensagem é explicado que por agora este furo só vai funcionar durante o dia porque está ligado a um gerador e a vizinhança queixa-se do ruído durante a noite. A Praia dos Mosteiros na Ilha de São Miguel nos Açores está interdita a banhos pela segunda vez desde o início da época balnear. Em causa está uma contaminação microbiológica. A medida vai se manter até que sejam revelados novos resultados positivos, neste caso, nas análises à água. Em São Tomé e Príncipe assinalam-se hoje os 51 anos da independência do país com uma cerimónia que já decorreu no Palácio dos Congressos, na capital, com o Presidente da República a agradecer a todos os que lutaram pela independência.
5: Porque é preciso rendermos tributo aos homens e mulheres que tiveram a ousadia e a coragem de sonhar uma pátria, de lutar por este sonho e de tornar realidade a 12 de julho de 1975. Porque é preciso dizer que a luta não foi em vão, que não foram vãos os sacrifícios consentidos, as vidas adiadas e outras tantas perdidas. Porque porque é preciso renovar os agradecimentos. É preciso, pela 51ª vez, repetir, uma vez mais, muito obrigado.
0: Obrigado do Presidente da República, Carlos Vilanova, que volta a ser candidato às presidenciais, marcadas para o próximo domingo. Foi também nesse contexto que apelou à serenidade em período eleitoral.
5: As eleições passam. São Tomé e Príncipe permanece. No dia seguinte às eleições, continuaremos a viver na mesma rua, a frequentar as mesmas igrejas, as mesmas escolas, os mesmos mercados e a construir juntos o destino do nosso país. É por isso que apelo à serenidade, ao respeito mútuo e à tolerância. Que a força dos argumentos substitua a violência das palavras.
0: À margem desta cerimónia, o primeiro-ministro do país, Américo Ramos, reconheceu as dificuldades de São Tomé e Príncipe e apontou os principais desafios para o futuro.
6: São vários a nível da saúde, educação, infraestruturas, bem-estar da população. Por isso é preciso um trabalho conjunto em várias áreas para permitir que a situação do país melhore.
0: O atual primeiro-ministro admitiu que quer continuar no cargo após as legislativas de setembro deste ano. Tem o objetivo pessoal de estar como primeiro-ministro nos 52 anos da independência do país. O presidente dos Estados Unidos da América diz que o Estreito de Hormuz está aberto ao tráfego comercial. A garantia de Donald Trump foi deixada durante uma entrevista ao programa Meet the Press da NBC, televisão norte-americana, onde admite que os Estados Unidos garantem a segurança ao tráfego comercial, mas admitiu também que os Estados Unidos e o Irão continuam a trocar ataques entre si. Em Gaza, o Ministério da Saúde alerta para o risco de paralisia total do serviço de ambulâncias. As autoridades dizem que 70% dos veículos de emergência não funcionam. Em comunicado, depois de uma conferência de imprensa, o Ministério da Saúde atribui o problema a vários motivos. Falta de pneus, baterias, peças sobressalentes e combustível, material que tem de entrar em Gaza através dos pontos de acesso que, nesta altura, são controlados por Israel. Marc Márquez ganhou o primeiro prémio, o grande prémio da Alemanha em MotoGP. Com esta vitória, o piloto espanhol reduziu desvantagem para o contrapatriota e líder do campeonato, Jorge Martin, que terminou a corrida na 5ª posição. A diferença entre os dois é agora de 18 pontos.
1: Edição de Miguel Bastos, simultâneo RTP Antena 1, RTP Antena 1 Açores, Madeira e Mundo. 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
4: Boa tarde, passam 9 minutos e meio das 3. Madonna em destaque, já a seguir na RTP Antena 1.
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4: Ops, vamos lá então tentar retomar o que estava na agenda. Era isto. Ora bem, com Madonna não havia tempos mornos. Do escândalo da publicação das fotografias de nu ao mergulho no mundo do cinema, a cantora parecia estar em toda a parte. Depois da erupção com Like a Virgin, precisava de se ver confirmada. Alcançou o pleno com True Blue, que vê assinalados pela RTP Antena 1 os 40 anos de edição, precisamente na semana em que Madonna vai voltar a confessar-se na pista de dança com a chegada de um novo disco. Poucos se lembrarão que o disco que agora se recorda e rende muitas histórias foi dedicado a Sean Penn, que era o marido da artista. E poucos terão vaticinado que a dama chegasse a uns impressionantes 25 milhões de cópias vendidas em todo o mundo. Também vamos perceber porquê e como com o João Goberno.

Olá, sejam bem-vindos a uma hora de rádio que se concretiza para festejar uma data redonda sobre a edição de um disco que ajudou a mudar a cara da música pop. E a juntar uma cara ao lote das indispensáveis, a de uma cantora que até aí tinha revelado sobretudo potencial de crescimento comercial, mas também artístico. Depois de subir ao palco do Live Aid, em Filadélfia, depois de uma batalha entre as revistas Playboy e Penthouse pelas suas fotografias de nu, tiradas na época em que precisou de lutar pela sobrevivência, depois de um casamento que se revelou de risco com o ator Sean Penn, depois de um único trabalho conjunto com o marido, o filme Shanghai, terminado em desastre artístico e financeiro, o orçamento de 17 milhões de dólares para 2,5 de receitas, a nossa protagonista precisava de um passo perfeito. E Madonna conseguiu. Foi tudo verdadeiramente azul.

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0: Superior. O Congresso do Partido encerrou com muitas críticas ao governo. Também o secretário-geral do PS voltou a criticar o silêncio do primeiro-ministro. José Luís Carneiro fala numa tendência de Luís Montenegro de fugir às responsabilidades. O presidente dos Estados Unidos da América garante que o Estreito de Hormuz está aberto e é seguro.
1: Notícias, edição do jornalista Miguel Bastos.
0: O Congresso do Livre encerrou com muitas críticas ao governo, de acordo com o partido. O governo está mais interessado em fazer leis sobre burcas do que em resolver problemas reais dos portugueses, como a habitação e a saúde. Com os problemas verificados na avaliação dos exames no secundário, o partido quer que as candidaturas para o ensino superior, Madalena Salema, sejam adiadas.
2: Isabel Mendes Lopes, a co-porta-voz do Livre, a tecer duras críticas à Ministra do Trabalho, sem esquecer o caos na educação.
3: Nós vamos chamar o Ministro ao Parlamento e vamos também propor que o prazo para candidaturas ao ensino superior seja alargado para permitir que os estudantes não sejam prejudicados por este absoluto caos que o Ministro fez nos exames.
2: Fica também um apelo ao PS para que trave uma revisão constitucional entre PSD e Chega.
3: O Partido Socialista tem os votos para conseguir negociar com o PSD e dizer claramente ao PSD: se vocês avançarem para uma revisão constitucional feita com o Chega, então não contam connosco para mais nada, inclusive orçamentos de Estado.
2: Um encerramento a duas vozes, com Jorge Pinto a chamar traidor a Ventura.
4: Aqueles que se dizem nacionalistas, aqueles que se dizem defensores do país e dos portugueses, que são na verdade traidores, e os traidores dos próprios portugueses, aqueles como André Ventura, foram ao beijamão a Donald Trump na sua tomada de posse e ficaram fora, são traidores dos portugueses diariamente.
2: O novo co-porta-voz do Líder fala num patriotismo de esquerda que defende creches públicas, o reforço da escola pública e do SNS.
0: Alguns dos temas em destaque no encerramento do Congresso do Líder, com muitas críticas ao governo, mas também aos partidos da oposição, aos partidos da direita por parte, sobretudo, do novo co-porta-voz do Líder. Esta tarde, no Congresso da Federação de Lisboa, do PS, o líder socialista voltou a criticar o silêncio do primeiro-ministro, mas também o tom com que Luís Montenegro tem comentado os problemas com a correção das provas, por exemplo, durante um festival de música.
5: E o primeiro-ministro, em detrimento de uma resposta clara, que desse confiança, que mostrasse humildade a reconhecer aquilo que falhou, falou com algum desdém numa festividade, no festival de música. E aquilo que eu digo ao primeiro-ministro é que ele tem de meter a mão na consciência e tem de ter consciência de que é primeiro-ministro do país. Um primeiro-ministro do país tem de estar preocupado com o que se passa com a vida das pessoas em momentos decisivos das suas vidas. Este é um momento decisivo para 350 mil jovens e, portanto, os jovens deste país merecem uma palavra do seu primeiro-ministro para lhes dizer o que falhou, o que é que foi feito para corrigir o que falhou e como é que podem confiar na classificação que no dia 17 de julho vai ser apresentada a todas e todos os portugueses.
0: O secretário-geral do PS fala numa tendência do primeiro-ministro para fugir às responsabilidades.
5: A minha exigência é para o primeiro-ministro. O primeiro-ministro tem um dever com os portugueses. E o dever que tem com os portugueses é o dever do respeito pelos portugueses. Eu recordo, vou voltar a recordar, e eu pedi que recuperassem esses acontecimentos de 2022. Em julho de 2022, o país determinou, na altura pela minha proposta, a situação de alerta no país. Quando é determinada a situação de alerta, significa que as pessoas correm perigo de vida em várias regiões do país. Na altura, o Dr. António Costa e o Presidente Marcelo Rebelo de Sousa tinham uma deslocação oficial a Moçambique e cancelaram a deslocação oficial a Moçambique para estar cá, na Proteção Civil, a acompanhar os acontecimentos. O atual Primeiro-Ministro preferiu ir ao futebol, ao Mundial. O tal amuleto da sorte da Seleção Nacional.
0: As críticas do líder do Partido Socialista, secretário-geral do PSD, que hoje no Congresso da Federação de Lisboa defendeu que o Partido Socialista está no caminho certo para ser alternativa ao atual governo. A Praia dos Mosteiros, na ilha de São Miguel, nos Açores, está interdita a banhos pela segunda vez desde o início da época balnear. Em causa está uma contaminação microbiológica. A medida vai se manter acontecer até que sejam revelados novos resultados de análises à água. O presidente dos Estados Unidos da América, Donald Trump, diz que o Estreito de Hormuz está aberto ao tráfego comercial, garantia deixada por Donald Trump numa entrevista ao programa Meet the Press da televisão NBC, onde admitiu que os Estados Unidos e o Irão continuam a trocar ataques que chegaram a ser violentos durante a noite. Pelo menos 5 pessoas morreram hoje na faixa de Gaza na sequência de ataques israelitas, dizem as autoridades de saúde palestinianas, que referem que entre as vítimas estava uma menina de 9 anos. Em São Tomé e Príncipe assinalam-se os 51 anos da independência. Numa cerimónia no Palácio dos Congressos, na capital do país, o Presidente da República agradeceu a todos os que lutaram pela independência.
6: Porque é preciso rendermos tributo aos homens e mulheres que tiveram a ousadia e a coragem de sonhar uma pátria, de lutar por este sonho e de tornar realidade a 12 de julho de 1975. Porque é preciso dizer que a luta não foi em vão, que não foram vãos os sacrifícios consentidos, as vidas adiadas e outras tantas perdidas. Porque é preciso renovar os agradecimentos. É preciso, pela 51ª vez, repetir, uma vez mais, muito obrigado.
0: Obrigado do presidente do país, Carlos Vilanova, que é candidato às presidenciais do próximo domingo. Foi nesse contexto também que apelou à serenidade.
6: As eleições passam. São Tomé e Príncipe permanece. No dia seguinte às eleições, continuaremos a viver na mesma rua, a frequentar as mesmas igrejas, as mesmas escolas, os mesmos mercados e a construir juntos o destino do nosso país. É por isso que apelo à serenidade, ao respeito mútuo e à tolerância. Que a força dos argumentos substitua a violência das palavras.
0: As palavras do Presidente da República na cerimónia para assinalar os 51 anos da independência de São Tomé e Príncipe. À margem desta cerimónia, o Primeiro-Ministro Américo Ramos reconheceu as dificuldades do país e apontou os principais desafios para o futuro.
7: São vários a nível da saúde, educação, infraestruturas, bem-estar da população. Por isso é preciso um trabalho conjunto em várias áreas para permitir que a situação do país melhore.
0: À margem desta cerimónia, o primeiro-ministro admitiu ainda que quer continuar no cargo. Há eleições marcadas para setembro deste ano. É um objetivo pessoal estar como primeiro-ministro na próxima cerimónia de independência do país. Será então celebrados os 52 anos da independência de São Tomé e Príncipe. O Sporting está em estágio no Algarve para preparar a próxima época. Esta tarde, o jogador Luís Guilherme falou aos jornalistas para admitir que a época passada não correu bem e para dizer que o Sporting quer conquistar títulos, mas não será o único.
8: Todos são favoritos, mas eu estou focado no esporte aqui. A gente sabe que não foi uma época boa, mas a gente vai treinar, vai estar se dedicando para conseguir conquistar os títulos novamente.
0: Sporting vai estar em estágio até dia 20 no Algarve, terá 2 jogos de preparação, um frente aos campeões escoceses do Celtic, outro diante dos franceses do Estrasburgo. O primeiro jogo oficial da época está marcado para o próximo dia 9 de agosto, com uma visita ao Estrela da Amadora. Marco Marques ganhou o Grande Prémio da Alemanha de MotoGP. Com esta vitória, o piloto espanhol reduziu a desvantagem para o compatriota e líder do campeonato, Jorge Martin, que terminou a corrida na 5ª posição. A diferença entre os dois é agora de 18 pontos.
1: Notícias, edição de Miguel Bastos, simultâneo RTP Antena 1, RTP Antena 1 Açores, Madeira e Mundo. 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Boa tarde, passam quase 10 minutos das 4. Eu sou o Diamantino José, vou ficar por aqui até perto das 7 a fazer-lhe companhia. Espero que seja do seu agrado a música que escolhi.
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1: E é muita. Começamos com Bruno Mars.

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0: Continental e na Madeira, 4 horas nos Açores, em destaque nesta edição.
1: Por causa dos atrasos na correção dos exames nacionais, o LIVRE quer adiar as candidaturas ao ensino superior. O secretário-geral do PS voltou a criticar o silêncio do primeiro-ministro. José Luís Carneiro fala numa tendência de Luís Montenegro para fugir às responsabilidades. O presidente dos Estados Unidos da América garante que o estreito de Hormuz está aberto e é seguro.
0: Notícias, edição do jornalista Miguel Bastos.
1: O líder do PSD Madeira quer que haja um diálogo mais franco e mais direto entre o governo regional e o primeiro-ministro para evitar mal-entendidos. Miguel Albuquerque diz que é essencial para resolver questões mais delicadas. Vamos ouvir essa declaração do líder do PSD Madeira.
2: É bom que haja uma via para, entre a minha pessoa e o primeiro-ministro, para resolvermos as questões, sobretudo as questões mais delicadas e para evitar mal-entendidos.
3: Que questões são essas?
2: Uma ligação mais direta. Porque nós todos, sobretudo nos cargos executivos que temos, o próprio primeiro-ministro está sobrevado com reuniões em Bruxelas, reuniões no país todo. Nós temos que encontrar essa via, esse entendimento, no sentido de dissipar, e sobretudo, mal-entendidos.
1: Miguel Albuquerque não quis dizer que mal entendidos têm sido esses, mas nestas declarações aos jornalistas defendeu uma via mais direta de diálogo com o primeiro-ministro. Declarações aos jornalistas na tradicional festa anual do PSD Madeira, na herdade do chão da Lagoa. O Congresso do LIVRE encerrou com muitas críticas ao governo. De acordo com o LIVRE, o governo está mais interessado em fazer leis sobre burcas do que em resolver problemas reais, como a habitação e a saúde. E os problemas verificados na avaliação aos exames do secundário, com estes problemas, o partido quer que as candidaturas para o ensino superior sejam adiadas, Madalena Salema.
4: Isabel Mendes Lopes, a co-porta-voz do LIVRE, a tecer duras críticas à Ministra do Trabalho, sem esquecer o caos na educação.
5: Nós vamos chamar o Ministro ao Parlamento e vamos também propor que o prazo para candidaturas ao ensino superior seja alargado para permitir que os estudantes não sejam prejudicados por este absoluto caos que o Ministro fez nos exames.
4: Fica também um apelo ao PS para que trave uma revisão constitucional entre PSD e Chega.
5: O Partido Socialista tem os votos para conseguir negociar com o PSD e dizer claramente ao PSD: se vocês avançarem para uma revisão constitucional feita com o Chega, então não contam connosco para mais nada, inclusive orçamentos de Estado.
4: Um encerramento a duas vozes, com Jorge Pinto a chamar traidor a Ventura.
6: Aqueles que se dizem nacionalistas, aqueles que se dizem defensores do país e dos portugueses, que são na verdade traidores, e os traidores dos próprios portugueses. Aqueles como André Ventura foram ao beijamão a Donald Trump na sua tomada de posse e ficaram de fora, são traidores dos portugueses diariamente.
4: O novo co-porta-voz do LIVRE fala num patriotismo de esquerda que defende creches públicas, o reforço da escola pública e do SNS.
1: O LIVRE vai continuar a insistir em temas como a Semana dos 4 Dias ou o alargamento da licença parental. Esta tarde, no Congresso da Federação de Lisboa do PS, o líder socialista voltou a criticar o silêncio de Luís Montenegro, mas também o tom com que o primeiro-ministro tem comentado os problemas com a correção das provas no ensino secundário durante um festival de música.
7: E o primeiro-ministro, em detrimento de uma resposta clara, que desse confiança, que mostrasse humildade a reconhecer aquilo que falhou, falou com algum desdém numa festividade, num festival de música. E aquilo que eu digo ao primeiro-ministro é que ele tem de meter a mão na consciência e tem de ter consciência de que é primeiro-ministro do país. Um primeiro-ministro do país tem de estar preocupado com o que se passa com a vida das pessoas em momentos decisivos das suas vidas. Este é um momento decisivo para 350 mil jovens. E, portanto, os jovens deste país merecem uma palavra do seu primeiro-ministro para lhes dizer o que falhou, o que é que foi feito para corrigir o que falhou e como é que podem confiar na classificação que no dia 17 de julho vai ser apresentada a todas e todos os portugueses.
1: O secretário-geral do PS fala numa tendência do primeiro-ministro para fugir às responsabilidades.
7: A minha exigência é para o primeiro-ministro. O primeiro-ministro tem um dever com os portugueses. E o dever que tem com os portugueses é o dever do respeito pelos portugueses. Eu recordo, vou voltar a recordar, e eu pedia que recuperassem esses acontecimentos de 2022. Em julho de 2022, o país determinou, na altura pela minha proposta, a situação de alerta no país. Quando é determinada a situação de alerta, significa que as pessoas correm perigo de vida em várias regiões do país. Na altura, o Dr. António Costa e o Presidente Marcelo Rebelo de Sousa tinham uma deslocação oficial a Moçambique e cancelaram a deslocação oficial a Moçambique para estar cá, na Proteção Civil, a acompanhar os acontecimentos. O atual Primeiro-Ministro preferiu ir ao futebol, ao Mundial. O tal amuleto da sorte da Seleção Nacional.
1: Tom crítico do secretário-geral do Partido Socialista. O presidente dos Estados Unidos da América diz que o Estreito de Hormuz está aberto à navegação e que é seguro, garantia de Donald Trump, que já tinha sido deixada numa entrevista ao programa Meet the Press da televisão NBC, confirmada por telefone a outra cadeia de televisão, a CNN.
3: It's open. We bombed the hell out of them last night.
8: Para nós está aberto. Tínhamos um acordo com eles ontem. Esta noite atacámos com muita força o Irão. Estavam a ceder em tudo, no nuclear, nisto e naquilo, e depois, de repente, duas horas depois, atacaram um navio com
3: drone.
1: Está aberto e é seguro, diz Donald Trump, aberto o Estreito de Hormuz. Certo é que durante a noite houve vários confrontos entre os Estados Unidos e o Irão, que continua a atacar bases aéreas na região norte-americana, nos países do Golfo. Pelo menos 5 pessoas morreram hoje na faixa de Gaza na sequência de ataques israelitas, dizem as autoridades de saúde palestinianas. Referem que entre as vítimas, estas 5 pessoas, estava uma menina de 9 anos que também perdeu a vida. Em São Tomé e Príncipe assinalaram-se hoje os 51 anos da independência com uma cerimónia no Palácio dos Congressos, na capital do país, com o Presidente da República, Carlos Vilanova, a agradecer a todos os que lutaram pela independência.
9: Porque é preciso rendermos tributo aos homens e mulheres que tiveram a ousadia e a coragem de sonhar uma pátria, de lutar por este sonho e de tornar realidade a 12 de julho de 1975. Porque é preciso dizer que a luta não foi em vão, que não foram vãos os sacrifícios consentidos, as vidas adiadas e outras tantas perdidas. Porque é preciso renovar os agradecimentos, é preciso, pela 51ª vez, repetir, uma vez mais, muito obrigado.
1: Os agradecimentos do presidente Carlos Vilanova, que é candidato às eleições presidenciais marcadas para o próximo domingo. O presidente ucraniano Volodymyr Zelensky anunciou hoje uma remodelação governamental para acompanhar o que diz ser uma mudança de estratégia política relacionada com a implementação de acordos de defesa que foram celebrados com os aliados da Ucrânia. Zelensky agradeceu o trabalho da até agora primeira-ministra, que tinha sido nomeada há um ano. Ele diz que Yura Sviridenko vai continuar a ter um papel importante na política ucraniana, mas não disse qual vai ser esse papel. O presidente do governo espanhol criticou esta tarde Mariano Rajoy pelas considerações que este fez sobre a seleção francesa de futebol. Num artigo de opinião, o antigo líder do governo espanhol, Mariano Rajoy, referiu-se à seleção francesa de futebol como uma seleção sem, e cito, sem jogadores franceses. Ora, Pedro Sánchez considera que estas declarações são xenófobas. O presidente do governo espanhol lamentou que algumas pessoas, e estou a citar, ainda merecem são as pessoas pelo apelido, pelo local de nascimento ou pela cor da pele, e dirigindo-se diretamente aos franceses, escreveu: França, vamos nos encontrar nas meias finais, que ganhe a melhor equipa e que o racismo perca. O Sporting está em estágio no Algarve a preparar a próxima época. O jogador Luís Guilherme falou esta manhã aos jornalistas para admitir que a época passada não correu bem para o clube e para dizer que o Sporting quer conquistar títulos, mas sabe que não é o único a querer chegar à frente.
10: Todos são favoritos, mas eu estou focado no esporte aqui. A gente sabe que não foi uma época boa, mas a gente vai treinar, vai estar se dedicando para conseguir conquistar os títulos novamente.
1: Sporting vai estagiar no Algarve até ao próximo dia 20 de julho, depois terá dois jogos de preparação, um frente aos campeões escoceses do Celtic, outro diante dos franceses do Estrasburgo. O primeiro jogo oficial da época está marcado para 9 de agosto, com uma visita ao Estrela da Amadora.
0: 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Muito boa tarde, passam quase 11 minutos das 5, está com a RTP Antena 1, a rádio que liga Portugal.
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0: E eu sou o Diamantino José, vou por aqui ficar ainda até perto das 7 com os cuidados técnicos do Rui Coelho. Espero que esteja a apreciar a minha companhia e a música que escolhemos para si nesta tarde de domingo. E é à música que voltamos agora com os Capitão Fausto. E daqui a pouco temos Pink Floyd.

as escolhas dos Capitão Fausto. Temperaturas do ar, nesta altura estamos com 24 graus em Lisboa e em Faro, Coimbra mais quente, está com 26 e o Porto registra 22 graus. Estava prometido a vida, como canta Rui Veloso. Learning to Fly, os Pink Floyd. Boa tarde, bom domingo.

0: Capitão Fausto, Pink Floyd, Ana Joyce com Evandro e João Couto. Com tudo isto chegamos às 5h26, tarde de domingo, com a RTP Antena 1.
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0: Seguimos com mais música. Bárbara Tinoco para ouvirmos já a seguir. Depois temos Ed Sheeran, Jorge Palma, Janeiro e Milhanas.

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Milhanas, Vampire Weekend e agora Cara de Espelho na RTP Antena 1. Ainda temos euclides para ouvir antes das notícias e mais algumas propostas.

0: Save Your Tears, The Weeknd. Antes das notícias às 6 na RTP Antena 1. Há pouco passaram por cá os Cara de Espelho, ainda Euclides e também João Só. Vamos atualizar toda a informação com o jornalista Miguel Bastos. A música regressa logo a seguir. Entretanto, tenho ainda tempo para vos falar da previsão do estado de tempo segundo o Instituto Português de Meio da Atmosfera para amanhã, segunda-feira, 13 de julho. Está prevista uma diminuição gradual da nubosidade ao longo do dia, possibilidade de chuva fraca no litoral a norte de Sines, neblina ou nevoeiro matinal. Nos Açores, períodos de céu muito nublado com boas abertas. Para a Madeira, estão previstos aguaceiros, em especial nas terras altas durante a tarde. Máximas previstas, Porto, Viana do Castelo e Ponta Delgada, 23 graus, para Aveiro e para o Funchal, 25, 26 para Viseu e para a Guarda, para Lisboa, Faro, Braga e Setúbal, 27 graus amanhã, 28 previstos para Coimbra e para Vila Real, para Porto Alegre, são esperados 29 graus de máxima em Porto Alegre amanhã. Évora, Santarém, Castelo Branco e Bragança podem chegar aos 30. Para Beja estão previstos 31 graus.
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0: Seis da tarde em Portugal Continental e na Madeira, são 5 horas nos Açores. Em destaque nesta edição.
2: Os Estados Unidos estão a desencadear neste momento novos ataques contra o Irão, sobretudo na região do Estreito de Hormuz. O ataque que surge depois do presidente dos Estados Unidos da América ter garantido que o Estreito de Hormuz está aberto e é seguro. O líder do PSD, Madeira, Miguel Albuquerque, exige respeito e consideração por parte da República face aos cidadãos madeirenses.
0: Notícias, edição do jornalista Miguel Bastos.
2: Cresce o ambiente de tensão no Médio Oriente entre o Irão e os Estados Unidos. A agência de notícias do Irão diz que os Estados Unidos já lançaram vários mísseis sobre a ilha de Qasem. Para já não há notícias de baixas. Ora, esta ilha tem cerca de 100 quilómetros, estende-se ao longo do Estreito de Hormuz, está fortemente militarizada. É um ponto estratégico da defesa iraniana. O governador da ilha disse há instantes à agência de notícias France Presse que cerca de pelo menos 10 projéteis terão atingido a ilha. O site norte-americano de notícias Axios refere que os Estados Unidos estão, nesta altura, a desencadear uma série de ataques ao sistema de defesa iraniano e terão atingido também barcos e vários locais estratégicos de defesa do Irão no Estreito de Hormuz. Isto depois do presidente ter dito que o Estreito de Hormuz é seguro, está aberto à navegação, garantia que Donald Trump tinha avançado inicialmente numa entrevista ao programa Meet the Press da NBC, depois confirmada há pouco mais de uma hora por telefone a outra cadeia de televisão norte-americana, a CNN.
3: It's open, we bombed the hell out of them last night.
4: Para nós está aberto. Tínhamos um acordo com eles ontem. Esta noite atacámos com muita força o Irão. Estavam a ceder em tudo, no nuclear, nisto e naquilo, e depois, de repente, 2 horas depois, atacaram um navio com
3: drone.
2: Declarações há pouco mais de uma hora de Donald Trump, numa altura em que a tensão no Médio Oriente volta a subir com notícias de vários ataques por parte dos Estados Unidos. Pelo menos 5 pessoas morreram hoje na faixa de Gaza na sequência de ataques israelitas, dizem as autoridades de saúde da Palestina, que referem que entre as vítimas estava uma menina de 9 anos. O presidente ucraniano Volodymyr Zelensky anunciou hoje uma remodelação governamental para acompanhar uma mudança na estratégia política do país relacionada com a implementação dos acordos de defesa que foram celebrados com os aliados da Ucrânia ao longo da semana. Zelensky agradeceu o trabalho da até agora primeira-ministra, que tinha sido nomeada há 1 ano. Ele diz que ela vai continuar a ter um papel importante na política ucraniana, mas não disse que papel vai ser esse. 128 migrantes atravessaram o Canal da Mancha num único barco. É um valor recorde, dizem os meios de comunicação social britânicos. Em declarações à agência France Press, um porta-voz do Ministério do Interior refere que o número de migrantes que chegaram ao Reino Unido através do Canal da Mancha caiu mais de 40%, mas diz também que as redes de contrabando estão a correr mais riscos com o aumento do número de pessoas que se amontoam num só barco. É o caso desta embarcação que trazia a bordo 128 migrantes num só barco. O presidente do governo espanhol criticou esta tarde Mariano Rajoy, o seu antecessor, que considera que este fez uma declaração infeliz sobre a seleção francesa de futebol. Num artigo de opinião, Mariano Rajoy referiu-se à seleção francesa de futebol como uma seleção sem jogadores franceses. E estou a citar. Ora, Pedro Sánchez considera que estas declarações são xenófobas. O presidente do governo espanhol lamentou que algumas pessoas, e cito, ainda medem as pessoas pelo apelido, local de nascimento ou cor de pele, e dirigindo-se aos franceses escreveu: França, vamos nos encontrar nas meias finais, que ganhe a melhor equipa e que o racismo perca. Miguel Albuquerque exige respeito e consideração da República aos madeirenses. Palavras do líder do PSD Madeira no discurso na festa dos social-democratas na Herdade do Chão da Lagoa. Uma festa que é um estandarte do PSD e, sobretudo, do PSD Madeira.
5: A República tem que tratar a Madeira como uma região portuguesa que tem todos os direitos constitucionais. Nós não admitimos ser discriminados. O Estado tem que cumprir as suas obrigações constitucionais para com a Madeira. E não vale a pena esperarem da nossa parte cedências. Nem conversa mole, nem geometrias variáveis. Os direitos dos madeirenses são primeiro.
2: Depois de ter exigido respeito por parte da República, Miguel Albuquerque elencou aqui alguns dos temas que espera ver resolvidos num futuro próximo.
5: O Estado tem que assumir, de uma vez por todas, os custos e os sobrecustos na saúde, na educação, na proteção civil e na mobilidade. São obrigações constitucionais da República, não é nenhum favor que a República faz à Madeira. A República tem que olhar e rever a lei das finanças regionais, que é uma vergonhosa lei que discrimina os madeirenses e os portosantenses e que nem o Fundo de Coesão neste momento temos direito. É uma pouca vergonha esta lei, tem que ser mudada rapidamente. A luta continua.
2: A festa do Chão da Lagoa este ano não contou com a presença de Luís Montenegro. De resto, não contou com a presença de nenhum dirigente do PSD Nacional. O PSD Madeira esperava entre 30 a 40 mil pessoas na Herdade do Chão da Lagoa, mas a mobilização terá sido inferior a esta expectativa. Esta tarde, no Congresso da Federação de Lisboa, do PSD, o líder socialista voltou a criticar o silêncio do primeiro-ministro relativamente à polémica com a correção das provas. A única vez que o fez foi durante um festival de música. O líder do PS lamenta assim o tom de Luís Montenegro, que ou está em silêncio ou fala em locais que não lhe parecem ser os mais adequados.
6: E o primeiro-ministro, em detrimento de uma resposta clara, que desse confiança, que mostrasse humildade a reconhecer aquilo que falhou, falou com algum desdém numa festividade, no festival de música. E aquilo que eu digo ao primeiro-ministro é que ele tem de meter a mão na consciência e tem de ter consciência de que é primeiro-ministro do país. Um primeiro-ministro do país tem de estar preocupado com o que se passa com a vida das pessoas em momentos decisivos das suas vidas. Este é um momento decisivo para 350 mil jovens e, portanto, os jovens deste país merecem uma palavra do seu primeiro-ministro para lhes dizer o que falhou, o que é que foi feito para corrigir o que falhou e como é que podem confiar na classificação que no dia 17 de julho vai ser apresentada a todas e todos os portugueses.
2: O secretário-geral do PS fala numa tendência do primeiro-ministro para fugir às responsabilidades. A nova co-porta-voz do LIVRE, Isabel Mendes Lopes, apelou hoje ao Partido Socialista para que trave a revisão constitucional que está a ser negociada entre o PSD e o Chega. Palavras deixadas hoje, em dia de encerramento da reunião magna do Partido LIVRE.
7: O Partido Socialista tem os votos para conseguir negociar com o PSD e dizer claramente ao PSD, se vocês avançarem para uma revisão constitucional feita com o Chega, então não contam connosco para mais nada, inclusive orçamentos de Estado.
8: O pedido da nova com o porta-voz do LIVRE, reeleita hoje no Congresso do Partido, que decorreu em Sintra.
9: Edição de Miguel Bastos, num simultâneo RTP Antena 1, RTP Antena 1 Açores, África e Mundo. 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Passam 9 minutos das 6.
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9: E voltamos a ligar à música nesta tarde de domingo, agora com Nena.

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1: Nena, a voz de Nena na RTP Antena 1, numa altura em que passam 12 minutos e meio das 6, temperaturas do ar a esta hora estão 24 graus em Lisboa, também em Coimbra e em Faro, no Porto estão 22.

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0: call you again, Noble Apukton Vainena, Benson Boone, Missy Miles e mais para a frente vamos até perto da praia, vamos até às dunas com o GNR.
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0: Vamos lá então, Dunas. GNR, depois batida com Mayra Andrade, ainda Lady Gaga, Mimi Cat, Nanny, Post Malone, Nena com a Joana Almirante, Lena D'Água e Don Manley. Para ouvirmos até perto das notícias, às 7. Agora são 6h22.

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Estamos a chegar às 7, vamos ter notícias lá da música. Nos últimos minutos tivemos Nanny, Post Malone, Carolina Deslandes, Don Nanaway, também Lena D'Água, Nena e Joana Almirante, e agora Luís Trigacheiro.

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1: Previsão do estado de tempo para amanhã, segunda-feira, segundo o Instituto Português de Meio da Atmosfera, vamos ter uma diminuição gradual da nubosidade ao longo do dia, possibilidade de chuva fraca no litoral no norte de Sines, neblina ou nevoeiro matinal. Nos Açores, períodos de céu muito nublado com boas abertas, para a Madeira estão previstos aguaceiros, em especial nas terras altas durante a tarde. Quanto a máximas, Beja vai chegar, ou poderá chegar, aos 31 graus de máxima, previstos 30 para Évora, Santarém, Castelo Branco e Bragança, para Porto Alegre 29 graus, 28 para Coimbra e Vila Real, para Lisboa, Faro, Braga e Setúbal 27 graus, para Viseu e para a Guarda estão previstos 26 graus de máxima amanhã, segunda-feira, para Aveiro e para o Funchal 25 e para o Porto, Viana do Castelo e Ponta Delgada previstos 23 graus de máxima amanhã. A seguir as notícias.

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1: Sete horas em Portugal, Continental e na Madeira, são seis nos Açores. Em destaque nesta edição.
2: O secretário-geral da ONU apela à contenção e pede ao Irão e também aos Estados Unidos para retomarem as negociações com urgência. Os Estados Unidos estão a desencadear uma série de ataques contra o Irão, que responde com ataques contra bases militares norte-americanas na região. O líder do PSD Madeira, Miguel Albuquerque, exige respeito e consideração por parte da República.
1: Notícias, edição do jornalista Miguel Bastos.
2: O secretário-geral da ONU está preocupado com a escalada dos confrontos militares no Golfo. Num comunicado assinado por Stéphane Dujarric, o porta-voz António Guterres diz que o secretário-geral apela à contenção e pede ao Irão e aos Estados Unidos para retomarem as negociações com urgência. Mas para já, aquilo que se sabe é que os Estados Unidos têm vindo a desencadear um conjunto de ataques contra várias cidades iranianas, sobretudo cidades costeiras, aliás. O Irão responde atacando vários países da região onde estão localizadas bases militares norte-americanas. Não se sabe, nesta altura, se o Estreito de Hormuz está ou não navegável. Os militares norte-americanos dizem que sim. O Irão garante que fechou o Estreito de Hormuz. Filipe Vasconcelos Romão, boa tarde. É comentador de assuntos internacionais da Antena 1, junta-se em direto. Face ao que aconteceu na última noite, nos últimos dias, sobretudo depois do presidente dos Estados Unidos ter decretado o fim do cessar-fogo, já era previsível este agravamento da tensão entre os dois países?
3: Olá, boa tarde. Penso que sim. Nós estamos a assistir a uma certa acomodação das partes a esta dinâmica conflitual, ou seja, uma dinâmica em que os regimes, no regime, no caso iraniano, e a administração de Trump, vão conseguindo incorporar esta forma de viver, este conflito, e minimizar os efeitos negativos que ele provoca. E desta forma tentar não ceder, para também não surgir como um derrotado em relação às suas opiniões públicas, ou no caso do Irão, à sua comunidade. E é isso que estamos a assistir. O Trump encontrou uma forma de minimizar os efeitos que este conflito tem, com uma comunicação constante de vai e vem em termos de avançar ou de parar com os ataques, e isto permite-lhe ir controlando o preço da energia ou influenciando o preço da energia. E os iranianos já compreenderam que a questão do Estreito de Hormuz se tornou uma arma de utilização ao contrário do seu programa nuclear. Portanto, isso acaba por fazer com que as duas partes estejam relativamente confortáveis numa situação em contraponto com a situação de março, em que os Estados Unidos pareciam não controlar a situação, lançaram-se num ataque com o apoio de Israel, com consequências que não foram bem medidas, mas pouco a pouco, através desta estratégia de vai e vem, acabou por se acomodar as consequências potencialmente negativas que tudo isto teria, e as duas partes por agora parecem ter encontrado nesta atuação um modus vivendi.
2: Mas será que isto vai levar a um novo agravamento ou, no fundo, há um marcar de posições? Está-se a esticar a corda pode partir?
3: Penso que não. Eu julgo que não estamos perante numa escalada, e tendo em conta aquilo que decorreu do fim de fevereiro até agora, uma escalada implicaria uma eventual tomada de uma parte do território iraniano, uma intervenção no terreno, uma intervenção terrestre, e nada disso parece estar a ser ponderado a muito poucos meses umas eleições intercalares pelos Estados Unidos. Por outro lado, o regime iraniano também percebeu que não pode surgir aqui, ou que esta ideia de que a administração de Trump não nos faz o que faz a outros países, como no caso da Venezuela ou de Cuba, parece também ser uma forma de consolidação do regime, e enquanto há alguns meses falava-se na iminente queda do regime, nas contestações ao regime, hoje não se fala de nada disto, porque de facto foi possível estancar a contestação com o tal inimigo externo que veio, que atuou, e que em relação ao qual o Irão conseguiu atuar e conseguiu resistir.
2: Obrigado, Filipe Vasconcelos Romão, pelo olhar atento face a este agravamento da situação no Estreito de Hormuz, o comentador de assuntos internacionais da Antena 1. A Guarda Revolucionária do Irão diz que acabou de atingir um sistema de lançamento de rockets norte-americanos, localizado no Kuwait. O Irão reporta um morto e dois feridos nos ataques dos Estados Unidos contra cidades no sul do país. Os Estados Unidos lançaram vários mísseis também sobre a ilha de Qasem. A ilha tem cerca de 100 quilómetros, estende-se ao longo do Estreito de Hormuz. É uma ilha fortemente militarizada, é um ponto estratégico da defesa iraniana. O governador da ilha disse à agência de notícias France Presse que cerca de 10 projéteis terão atingido a ilha. O ministro da Defesa do Kuwait diz que 3 postos fronteiriços e também uma plataforma de petróleo foram apanhados no meio de fogo cruzado entre o Irão e os Estados Unidos. Há pelo menos a notícia de uma morte e 2 feridos a registar. Esta tarde, o presidente dos Estados Unidos garantiu na CNN que o Estreito de Hormuz estava aberto à navegação e era seguro.
0: It's open. We bombed the hell out of them last night.
4: Para nós está aberto. Tínhamos um acordo com eles ontem. Esta noite atacámos com muita força o Irão. Estavam a ceder em tudo, no nuclear, nisto e naquilo, e depois, de repente, 2 horas depois, atacaram um navio com drone.
2: Donald Trump garante que está aberto, o Irão garante que está fechado. Há uma guerra de nervos, uma vez mais, no Estreito de Hormuz. Israel vai ter eleições nacionais a 27 de outubro. Serão as primeiras eleições desde o ataque do Hamas em 2023 e das guerras subsequentes em Gaza, no Líbano e também no Irão. A data da votação era incerta depois do Parlamento israelita ter votado a dissolução em maio, o que levantava a possibilidade de antecipar as eleições, mas hoje o líder da coligação, Ofir Katz, declarou a uma comissão parlamentar que a data original de 27 de outubro, estabelecida por lei, vai ser mantida. 128 migrantes atravessaram o Canal da Mancha num único barco. É um valor recorde, dizem os meios de comunicação social britânicos. Em declarações à agência France Presse, um porta-voz do Ministério do Interior refere que o número de migrantes que chegaram ao Reino Unido através do Canal da Mancha caiu mais de 40%, mas diz também que as redes de contrabando estão nesta altura a correr mais riscos e daí este valor recorde, um aumento do número de pessoas que se amontoam num só barco. Neste caso, 128 migrantes numa só embarcação. Miguel Albuquerque exige respeito e consideração da República aos madeirenses. Palavras do líder do PSD Madeira no discurso da festa dos sociais-democratas na herdade do Chão da Lagoa.
5: A República tem que tratar a Madeira como uma região portuguesa que tem todos os direitos constitucionais. Nós não admitimos ser discriminados. O Estado tem que cumprir as suas obrigações constitucionais para com a Madeira. E não vale a pena esperarem da nossa parte cedências, nem conversa mole, nem geometrias variáveis. Os direitos dos madeirenses estão primeiro.
2: Palavras acesas de Miguel Albuquerque na festa do Chão da Lagoa, que este ano não contou com a presença de Luís Montenegro, de resto não contou com a presença de nenhum dirigente do PSD Nacional.
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9: 33 rotações por minuto, a seguir com Nuno Galopim, 30 anos depois de um certo álbum de Tori Amos.
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11: Olá, sejam bem-vindos. Hoje, a 33 rotações por minuto, roda por aqui Boys for Pelle, terceiro álbum de Tori Amos, editado em janeiro de 1996.

mais uma vez sejam bem-vindos. Este era Father Lucifer, um dos temas que encontrávamos logo em janeiro de 1996 no terceiro álbum de Tori Amos. O disco chamava-se Boys for Pele e é com ele que vamos ficar hoje a 33 rotações por minuto. Depois de Father Lucifer, este chama-se Mr. Zebra. Hello.

Este é o som de Tori Amos. Todos, de facto, a conhecemos como Tori Amos, mas o seu nome é mesmo Myra Ellen Amos. Ela nasceu em Utah, na Califórnia, em 1963, na família de um pastor metodista que, na verdade, vivia em Washington. Mudaram-se depois para Baltimore, tinha ela, por essa altura, 8 anos, e autodidata já tinha começado a tocar piano antes mesmo dessa mudança. Começou mesmo muito cedo e, aos 3 anos, já compunha as suas primeiras canções. Começou então a estudar piano, tinha então 5 anos de idade, começou no Peabody Institute e, em 1977, já com a formação bastante avançada, naturalmente, ganhou um concurso de talentos. Mudou-se então para Los Angeles, à procura de trabalho, começou por trabalhar em bares, até que em 1986 formou uma banda. Chamavam-se Why Can't Tori Read?

Este é Culinary Island, foi o segundo single extraído do alinhamento do álbum Why Can't Tori Read, disco de 1988. Na verdade, foi o único álbum editado por esta banda de Tori Amos. Tanto os dois singles deles extraídos como o próprio LP passaram completamente a leste das atenções. E então, e para não estar desocupada, Tori Amos trabalhou na estrada e trabalhou com nomes como, por exemplo, Stan Ridgway, Al Stewart ou Sandra Bernhard. Apesar do fracasso comercial do disco, a sua banda tinha, contudo, um acordo para ainda mais álbuns com a mesma editora. Apresentaram novas canções que acabaram rejeitadas. E então o que fez Tori Amos? Retrabalhou as canções, explorou ainda mais profundamente uma série de questões pessoais, que foram desde a educação religiosa à sua própria identidade. E então voltou a fazer a proposta à editora. E o certo é que destas novas canções acabou por nascer um disco a solo. Como é que se chamou? Little Earthquakes.

0: E de repente, de facto, tudo mudou. Gravado entre 1990 e 1991, Little Earthquakes foi apresentado como álbum de estreia solo para Tori Amos, editado finalmente em janeiro de 1992, e era no alinhamento deste Little Earthquakes que estava, claro, este Crucify. Ora, o disco, esse conquistou o aplauso da crítica, que notou claramente e sem dificuldade um enorme salto face ao que era o trabalho da sua banda anterior. E em poucos meses fazia de Tori Amos uma voz na linha da frente das atenções. E esse era um estatuto que de resto seria reforçado 2 anos depois com o segundo álbum a solo, este Under the Pink.
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Este é Wrong Band, um dos temas de Under the Pink. Foi o segundo álbum de Tori Amos, lançado em 1994. E se calhar vale a pena olhar um pouco em redor e, por que não, ouvirmos mais duas outras vozes norte-americanas do seu tempo. Tal como Tori Amos, também Christine Hirsch vinha de uma banda, mas neste caso de uma banda de sucesso, as Throwing Muses, que eram não só uma referência do panorama indie norte-americano da década de 80, como também um dos nomes maiores de uma nova geração de artistas no catálogo da etiqueta 4AD. Em 1994, ou seja, no mesmo ano deste Under the Pink de Tori Amos, Christine Hirsch finalmente estreou-se a solo. E soava assim.

Putting the Damage On. Esta é mais uma das canções, aqui à escuta, de Bones for Pele. Foi o terceiro álbum de Tori Amos, mas também o primeiro disco gravado pela cantora depois do final de um relacionamento com Eric Rossi, que até aí tinha sido também um dos seus principais parceiros criativos. Este disco trouxe-nos então uma nova coleção de grandes canções, entre as quais Marianne, que alguns anos depois conheceu uma nova versão com orquestra para o álbum Gold Dust. Ora, escutem.

nova versão orquestral para Marianne, uma canção que vinha de Boys for Pelle, mas aqui na versão que ouvimos em Goldust. Mas voltemos a 1996 e voltemos a canções que na verdade começaram a surgir aos poucos na estrada, e isto durante a digressão que se sucedeu a Under the Pink. Estas canções, por aquela altura, carregavam qualquer coisa que nós podíamos comparar a uma espécie de exorcismo de uma mulher que estava à procura de reencontrar o chão, a resolver ecos do passado e também a tentar olhar em frente. O álbum chamou-se Boys for Pelle, e as referências à deusa havaiana do fogo, dos vulcões, dos raios e do vento, ou seja, Pelle, essa referência vinca um discurso no feminino que o álbum, de certa forma, explorou e que foi reconhecido. Vamos continuar a ouvir este disco. Este já a seguir é Blood Roses.

Blood Roses. Este é mais um dos temas de Boys for Pelle e foi o terceiro álbum de Tori Amos, lançado em janeiro de 1996, um disco a completar 30 anos de vida e que hoje esteve por aqui em destaque a 33 rotações por minuto. A fechar, mais uma das canções deste disco, este é Caught a Little Sneeze, que de resto foi um dos singles traídos do seu alinhamento. Para todos, boa noite e até de hoje, 8 dias.

0: 33 rotações por minuto, dedicado ao terceiro álbum da carreira de Tori Amos, programa originalmente transmitido na RTP Antena 1, a 27 de janeiro deste ano.
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0: 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Para amanhã, segunda-feira, 13 de julho, diminuição gradual da nebulosidade ao longo do dia, um dia que começa com alguma neblina e a possibilidade de precipitação fraca no litoral a norte de Sines. Notícias às 8.
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0: RTP Antena 1, 20 horas 19 nos Açores.
3: Que parem com os ataques. O secretário-geral das Nações Unidas pede aos Estados Unidos e ao Irão para retomarem as negociações. O presidente do Governo Regional da Madeira pede ao Governo da República que tenha mais respeito e consideração pelos madeirenses. O Partido Africano de Independência de Cabo Verde condenou hoje, em comunicado, a detenção que chama de arbitrária de Domingos Simões Pereira, presidente do PAIGC da Assembleia Nacional Popular da Guiné-Bissau.
0: Alexandre David, a esta hora em Lisboa, em Faro e também em Coimbra, 23 graus, no Porto, 22, no Funchal também 22 graus, em Ponta Delgada, 19.
3: Como sempre, em circunstâncias idênticas, o secretário-geral das Nações Unidas diz-se muito preocupado com a escalada de confrontos na zona do Golfo. O porta-voz de António Guterres sublinha que o secretário-geral apela à contenção e pede ao Irão e aos Estados Unidos para retomarem urgentemente as negociações. No terreno continuam as duas versões do mesmo acontecimento. O Irão continua a dizer que o Estreito de Hormuz está fechado, que não passa nenhum navio, mas a versão dos Estados Unidos é diferente e garante que o estreito está aberto com passagem para quase toda a gente. A guarda revolucionária do Irão diz que acabou de atingir um sistema de lançamento de rockets norte-americano localizado no Kuwait. O Irão reporta um morto e dois feridos nos ataques dos Estados Unidos contra cidades no sul do país. Perante tudo isto que estamos a ver, com versões diferentes dos dois lados, Felipe Vasconcelos Romão, especialista da Antena 1 para questões de política internacional, fala de uma tentativa de gestão pública de danos dos dois lados do conflito.
4: Nós estamos a assistir a uma certa acomodação das partes a esta dinâmica conflitual, ou seja, uma dinâmica em que os regimes, no regime no caso iraniano e a administração de Trump, vão conseguindo incorporar esta forma de viver, este conflito, e minimizar os efeitos negativos que ele provoca. E desta forma tentar não ceder, para também não surgir como um derrotado em relação às suas opiniões públicas, ou no caso do Irão, à sua comunidade. E é isso que estamos a assistir. O Trump encontrou uma forma de minimizar os efeitos que este conflito tem, com uma comunicação constante de vai e vem em termos de avançar ou de parar com os ataques, e isto permite-lhe ir controlando o preço da energia ou influenciando o preço da energia. E os iranianos já compreenderam que a questão do Estreito de Hormuz se tornou uma arma de utilização, ao contrário do seu programa nuclear.
3: Nem os Estados Unidos nem o Irão querem dar parte de fraco neste conflito. Nunca tal se tinha visto, ou pelo menos com esta dimensão. 128 migrantes tentaram atravessar o Canal da Mancha, todos no mesmo barco. Os meios de comunicação social britânicos dizem que estamos perante um recorde, pelo menos com números que tinham sido conhecidos oficialmente. No entanto, um porta-voz do Ministério do Interior refere que o número de migrantes que chegaram ao Reino Unido através do Canal da Mancha caiu mais de 40% nos últimos tempos. Miguel Albuquerque exige respeito e consideração da República pelos madeirenses. Palavras do líder do PSD Madeira no discurso da festa dos social-democratas na herdade do chão da Lagoa.
5: A República tem que tratar a Madeira como uma região portuguesa que tem todos os direitos constitucionais. Nós não admitimos ser discriminados. O Estado tem que cumprir as suas obrigações constitucionais para com a Madeira. E não vale a pena esperarem da nossa parte cedências, nem conversa mole, nem geometrias variáveis. Os direitos dos madeirenses estão primeiro.
3: Depois desta exigência, Miguel Albuquerque avançou com uma lista dos dossiers que espera ver resolvidos.
5: A República tem que resolver o problema da mobilidade. Arranjar uma cangalha de uma plataforma que não funciona está a prejudicar os madeirenses. Mudem a cangalha, resolvam esta conversa, porque os madeirenses têm que viajar dentro do país a preços acessíveis e sem maçada.
3: Festa do Chão da Lagoa, que este ano não contou com a presença de Luís Montenegro nem com nenhum dirigente do PSD Nacional. Esta tarde, no Congresso da Federação de Lisboa do PS, o líder socialista voltou a criticar o silêncio do Primeiro-Ministro, mas também o tom com que Luís Montenegro comentou os problemas com a correção das provas durante um festival de música.
6: E o Primeiro-Ministro, em detrimento de uma resposta clara, que desse confiança, que mostrasse humildade a reconhecer aquilo que falhou, falou com algum desdém numa festividade, num festival de música. E aquilo que eu digo ao Primeiro-Ministro é que ele tem de meter a mão na consciência e tem de ter consciência de que é Primeiro-Ministro do país. Um Primeiro-Ministro do país tem de estar preocupado com o que se passa com a vida das pessoas em momentos decisivos das suas vidas. Este é um momento decisivo para 350 mil jovens. E, portanto, os jovens deste país merecem uma palavra do seu Primeiro-Ministro para lhes dizer o que falhou, o que é que foi feito para corrigir o que falhou e como é que podem confiar na classificação que no dia 17 de julho vai ser apresentada a todas e a todos os portugueses.
3: O líder do Partido Socialista fala numa tendência do Primeiro-Ministro para fugir às responsabilidades. O Partido Africano de Independência de Cabo Verde condenou hoje, em comunicado, aquilo que considera a detenção arbitrária de Domingos Simões Pereira, presidente do PAIGC e da Assembleia Nacional Popular da Guiné-Bissau. Neste mesmo documento, o partido no poder em Cabo Verde exige a libertação imediata, bem como o fim de toda a forma de perseguição política desde o golpe de Estado de 26 de novembro de 2025. A ordem constitucional foi interrompida, o funcionamento das instituições democráticas foi paralisado e a divulgação dos resultados eleitorais de 23 de novembro foi impedida, refere o Partido de Cabo Verde sobre o que tem acontecido nos últimos tempos na Guiné-Bissau.
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1: Uma boa noite.

0: Nasceu no distrito de Porto Alegre, mas foi no Ribatejo que cresceu até vir estudar para a Universidade em Lisboa. A partir daí, colaborou no primeiro estudo desenvolvido em Portugal sobre o tema da integração de género nas Forças Armadas. Foi a primeira mulher a defender uma tese de mestrado em Sociologia inovadora sobre a integração das mulheres em instituições militares. Foi a primeira mulher diretora do Instituto de Defesa Nacional e a primeira mulher ministra da Defesa Nacional em Portugal. Para além de professora catedrática, é atualmente reitora no ISCTE, Instituto Universitário de Lisboa. Professora Helena Carreiras, bem-vinda ao Mesa para Dois, é um gosto recebê-la.
1: Muito obrigada, um gosto para mim estar aqui.
0: Como é que isso aconteceu? Nascer no Alentejo e crescer no Ribatejo?
1: Bem, a minha família mudou-se de Alpalhão, onde passei a minha primeira infância, até aos 7 anos. Mudou-se para Tomar, nessa altura, e eu viajei com os meus pais, com as minhas irmãs, e acabei por crescer ali em Tomar, à procura do Tesouro dos Templários. Foi uma cidade muito interessante, muito bonita, onde passo os fins de semana, nesta altura, e depois sair de lá para Lisboa e para o mundo. Foi um trajeto interessante. O meu interesse pela sociologia, a razão pela qual eu escolhi o curso, tem muito a ver com ter vivido em muitos lugares, ter podido olhar o mundo de perspectivas e de plataformas muito diferentes, tal como depois, mais tarde, em Florença, um lugar onde fiz o doutoramento, onde também fui muito feliz, ou nos Estados Unidos, onde vivi há algum tempo. Enfim, as viagens entre estes vários lugares foram moldando a minha maneira de me interessar pelo mundo, e a sociologia, no fundo, foi isso.
0: Desde essa altura, sempre teve uma vontade de intervir civicamente. Porquê?
1: Olha, eu vivia a recortar jornais. Não sei, acho que o meu pai me passou muito esse interesse pelo mundo. Sempre digo, e é verdade, que ele ensinou-me a ver que o mundo era um lugar mais interessante que nós próprios. E sairmos de nós para nos interessarmos pelos outros e pela sociedade à nossa volta foi algo que me marcou desde esses tempos em que lia os jornais dele e comecei a recortar e fazia dossiês onde tinha, sobretudo os temas do conflito já me interessavam muito. Eu era pacifista, interessava-me muito pelas razões pelas quais as sociedades passavam a usar a violência e as formas de mitigar e de limitar e de resolver os conflitos. Comecei a escrever para o jornal Cidade de Tomar. Acho que começou aí, sim, o meu interesse pela sociologia e pelo mundo em geral, pelas relações internacionais, pelas dinâmicas da guerra e da paz, que me levaram mais tarde a ver interesse em estudar as Forças Armadas. Normalmente nestas decisões há sempre circunstâncias que pesam e nós reconstituímos retrospectivamente as razões pelas quais fizemos essas escolhas,
0: claro.
1: Não é? Tinha uma colega que estava no ISCTE a estudar Sociologia. Era uma colega da minha irmã, na realidade, e contava-nos histórias fascinada dos seus professores, das aulas, da própria instituição, o ISCTE. Lembro-me que falava do Miguel Esteves Cardoso, que chegou a ser meu professor depois, na verdade, de Sociologia nos primeiros tempos. E tudo isso me ajudou a construir uma imagem daquela instituição que veio a concretizar-se e que foi, de facto, um lugar onde pude expandir o meu interesse, exercer aquele espírito crítico que, enquanto, enfim, adolescente e jovem, eu achava que tinha que ter em relação ao mundo. O ISCTE era um lugar plural, era um lugar, e continua a ser, acho eu.
0: Eu ia perguntar porquê era.
1: Não, e quero que seja, mas naquela altura já era um lugar de sínteses entre a teoria e a prática, entre a ciência e a profissão, um lugar muito aberto onde se ensaiavam as ciências sociais no rescaldo da revolução e da democracia. Sinto-me com muita sorte, sinto que foi um privilégio viver num espaço assim, naquele tempo em que se construía a democracia e que nós crescíamos com ela, não é?
0: O interesse pela área militar decorre de algum contexto familiar em particular?
1: Nenhum, não. Aquela minha costela pacifista, enfim, o Martin Luther King, Woodstock, John Baez, eram referências para mim, mas sempre ao mesmo tempo aqueles recortes da realidade em que as guerras apareciam e eu escrevia umas crónicas inflamadas que hoje não voltaria a escrever, que só se escrevem quando se tem 16 ou 17 ou 18 anos. Os temas do conflito e da violência perturbavam-me e quando cheguei ao ISCTE houve a circunstância de estar lá uma professora que foi depois minha orientadora, minha amiga, que já não está connosco, a Maria Carrilho, que oferecia um seminário de Sociologia Militar. E eu pensei, bem, se me interessa a violência, os conflitos, se calhar fazer este seminário pode ser muito interessante. E descobri que sim, que era mesmo um lugar interessante para aprender como é que as sociedades lidam com a gestão da violência organizada, que é a definição do Max Weber. E a partir daí, com ela, e por influência dela, naturalmente, nesses primeiros tempos, fui desenvolvendo o meu trabalho de investigação. Os meus primeiros trabalhos foram sobre os jovens e o serviço militar, a objeção de consciência, a relação entre a sociedade e as questões da defesa passaram a interessar-me cada vez mais, e fui estudando vários temas que tinham este pano de fundo, e acabei por fazer depois um mestrado estudando as primeiras mulheres, como aliás referiu, que se juntaram às Forças Armadas Portuguesas. Aproveitando o trabalho que tinha feito sobre os jovens e o serviço militar, e o meu conhecimento, o meu fascínio, aliás, por uma instituição que é vista de forma muito homogénea a partir de fora, há uma ideia e até algum preconceito sobre os militares como categoria, e quando se começa a estudar esta instituição, um sociólogo em particular, o que vê é um lugar também de muita diversidade e uma espécie de laboratório onde outras dinâmicas sociais ficam ampliadas. Era o caso exatamente da integração de mulheres. Eu ia estudar uma dinâmica nova.
0: Então já vamos aprofundar mais este seu interesse pela sociologia militar e a questão do género, no seio das Forças Armadas. Agora, olhando para o menu, qual é o prato que prefere?
1: Eu sou grande fã das ameijas à bolhão pato. Acho que é o meu
0: Nada
1: prato
0: mal.
1: Preferido.
0: Mas como entrada ou mesmo como prato?
1: Como prato, como entrada.
0: Como for.
1: Em qualquer momento é um prato que como e gosto de experimentar nos diferentes lugares e gosto muito.
0: Escolheu para ouvir Mercedes Sosa. Tem algum significado particular para si?
1: Bem, é uma música que eu gosto porque a Mercedes Sosa é uma mulher com uma voz forte, que eu gosto muito de ouvir, mas é também uma argentina. Há uma referência geográfica nesta música ao sul e uma metáfora que eu acho belíssima. Saio a caminhar pela cintura cósmica do sul. Salgo a caminhar por la frontera cósmica del sur. Eu casei-me com um argentino, os meus filhos são argentinos, e a minha relação com...
0: Por isso foi tão feliz em Florença?
1: Pois, também, é verdade. Porque me apaixonei aí mesmo. Mas, na verdade, a referência ao sul marca-me muito. Marca pelo Alentejo, pela Argentina, porque aí tenho, enfim, é o meu outro lugar no mundo, tenho a família, tenho amigos, mas esse sul é também, acho eu, de um outro ponto de vista, algo que se relaciona com a minha alma, que está mais com os mais frágeis. O sul, no sentido da metáfora norte-sul, onde nem sempre a justiça, a dignidade ou a liberdade existem, e estar do lado dos mais fracos, sendo socióloga, foi algo que sempre me marcou. Esta canção com todos é uma canção que tem a força de trazer todas as vozes juntas. E isso também me dá ânimo. É uma canção que é inspiradora pelo facto de falar da força do coletivo, das vozes que se juntam para passear nessa fronteira cósmica do sul. Gosto muito também por essas duas razões. Portanto, a metáfora geográfica, mas também política.

0: neste Mesa para Dois, à conversa com a professora Helena Carreiras, investigadora na área da Sociologia Militar e atual reitora do ISCTE. Doutorou-se em Ciências Sociais e Políticas no Instituto Universitário Europeu de Florença, com uma tese sobre as políticas de integração de género e o papel das mulheres nas Forças Armadas dos países da NATO. O que é que a seduziu na instituição militar? A instituição militar tem algumas características que a fizeram, de facto, que aquele fosse o seu objeto de estudo?
1: Sim, tem uma condensação de sentido e uma intensidade de sentido que permite a um sociólogo estudar de forma mais explícita, mais evidente, certas dinâmicas sociais que noutros casos estão menos claras. É uma espécie de um laboratório, uma lupa que amplifica essas dinâmicas por ser uma instituição em que se lida com as situações limite, com a vida e com a morte, e, portanto, os seus membros são socializados de forma muito intensa. Mas é também muito diversa, muito heterogénea. E eu, ao começar a estudar a instituição militar, fui descobrindo essa heterogeneidade, essa diversidade de contextos. E pareceu-me, por isso, fascinante para estudar e compreender melhor a própria sociedade.
0: Mas quando começa a estudar as Forças Armadas, não houve alguns levantar de sobrancelha? Mas o que é que está aqui a fazer esta socióloga no nosso espaço, onde ainda não existiam mulheres?
1: Houve dos dois lados. Houve do lado da academia, os meus colegas que consideravam que este não era exatamente um objeto nobre. O que é que vais estudar, militares? O que é isso, não é? Houve assim, alguma surpresa. Devo dizer que nenhuma reação negativa, mais aquela surpresa de pensar que há outros objetos que na altura também eram mais centrais, mais interessantes para a maior parte dos sociólogos. Mas também do lado dos militares, o facto de estar a estudar temas, enfim, sociológicos, depois sobretudo as questões de género, são mais marginais, olhavam com alguma desconfiança. Portanto, eu tinha audiências feministas que me olhavam considerando-me uma militarista, eventualmente, ou seja, alguém que escolhe estudar militares tem que ser militarista. Do outro lado, os militares pensando, alguém que está aqui a estudar questões de género é uma feminista e pode ser um pouco perturbadora. Tendo estas várias audiências e tendo que lidar com estas percepções, isso foi-me ajudando também a não ter que ter cumplicidades excessivas com nenhum dos grupos. Senti-me bastante mais independente a estudar o meu objeto, devo dizer. Foi interessante, sim.
0: E nesse início de investigação foi, de alguma forma, praxada? Tem algum episódio caricato, curioso, que possa aqui ser contado, obviamente, nesta mesa?
1: Bem, no início eu lembro-me que ia com muito cuidado, não é, na minha abordagem, e fui tendo ao longo da minha carreira várias circunstâncias em que o facto de ser mulher não era aparentemente muito consentâneo com alguma respeitabilidade ou com o próprio estatuto de dirigente. Lembro-me, por exemplo, já mais tarde, enquanto diretora do Instituto de Defesa Nacional, participei numa conferência em que os outros diretores eram todos homens e eu era a única mulher. E estava sentada ao lado de um coronel muito simpático. Eu própria estava com um coronel do Instituto que me tinha acompanhado, e no final da conversa o senhor levanta-se e dá-me o cartão e diz-me: "Give it to your boss", dê-o ao seu chefe. E eu disse-lhe: "I am the boss". E o senhor ficou a olhar para mim: peço imensa desculpa, não achei que pudesse ser a diretora. Portanto, houve várias situações onde o nosso estatuto é questionado, não é? E é preciso repor a verdade das circunstâncias em que estamos. Mas creio que o facto de ter entrado nestes estudos com a Maria Carrilho foi muito importante. Ela tinha conquistado credibilidade no contexto. E é por isso que mais tarde eu penso quão importante é sermos pioneiras ou pioneiros, enfim, em certos contextos, para garantir que outros possam fazer o mesmo caminho e ter o cuidado de fazer esse caminho bem, de caminhá-lo da melhor maneira, para deixar uma herança que signifique que há condições para outras pessoas percorrerem o mesmo caminho. E isso eu sempre senti, sendo mulher nestes universos militares, que era uma responsabilidade muito grande também.
0: Porque era um mundo masculino, é um por natureza.
1: É verdade. Há vários tipos de preconceitos, conscientes ou inconscientes, que foram funcionando. Eu fui tendo a vantagem de ter estudado a integração das mulheres nas Forças Armadas e aprender com elas, em certo sentido, com aquilo que são as estratégias que são mais adequadas para garantir uma boa integração, evitando confrontos frontais, procurando, até na forma como me vestia, como me comportava, poder ser aceite. E, na verdade, para os militares, o ser mulher é uma alteridade, é um outro. A socialização, claro, militar é masculina, não é? Dependendo também dos contextos, há alguns mais masculinos que outros. As academias militares, as forças especiais são lugares onde esses aspectos da socialização dos militares é mais marcada. Mas isso foi mudando com o tempo. E há outros lugares onde não é todo assim, em que a profissão militar se assemelha a uma profissão civil. Portanto, temos que nos adequar aos contextos. Mas aquela frase do Gandhi, só podemos ser aquilo que podemos ver, estava sempre muito no meu espírito quando fazia esse caminho e fui lidando com essas circunstâncias, tentando, como dizer, não marcar demasiado alguma posição fundamentalista que poderia chocar e provocar reações negativas, o que seria
0: péssimo para o seu trabalho, claro,
1: é?
0: Claro.
1: O meu trabalho, mas sem deixar de valorizar a minha presença enquanto pioneira, ou uma das pioneiras, e a importância que isso tem como exemplo para outras mulheres que possam vir fazer o mesmo caminho.
0: Acha que a entrada das mulheres na Academia Militar, de alguma forma, fez com que as relações entre a sociedade civil e as Forças Armadas mudassem ou até beneficiassem com essa entrada?
1: Sem dúvida. As mulheres entraram, enfim, em maiores números e numa circunstância diferente dos precedentes históricos que tinham existido com as enfermeiras paraquedistas, mas agora numa situação de maior igualdade e com possibilidade de desenvolver as suas carreiras, numa altura em que simultaneamente terminava o serviço militar obrigatório, ou melhor, em que se estava a preparar essa mudança que veio
0: foi
1: a
0: em 2004?
1: Em 2004. Uhum. E as mulheres tinham entrado no início da década de 90, mais ou menos. E, portanto, foi uma forma, e creio até, de compensar esse maior afastamento das Forças Armadas da sociedade. Deixaram de passar muitos jovens pelas Forças Armadas com o serviço militar obrigatório, mas as mulheres, de alguma forma, garantiram que esta relação se estabelecia de uma outra maneira. Creio que foi muito bom e foi uma adaptação que teve que acontecer. No início houve grandes dificuldades. Eu tenho uma história extraordinária.
0: Conte, por favor.
1: Numa dessas primeiras visitas que eu fiz, ainda quando fazia o meu mestrado, a uma instalação da Força Aérea, onde as mulheres tinham acabado de entrar, eu ia fazer inquéritos a essas primeiras mulheres, e fizeram-me uma visita guiada pelas instalações onde elas dormiam, os dormitórios, as instalações sanitárias, e numa dessas instalações sanitárias, no afã de preparar a unidade para a chegada das mulheres, tinham construído num open space, em frente a uma longa fila de lavatórios, uma longa fila de bidés. Porque alguém tinha referido que as mulheres precisariam de bidés. E sem pensar se precisariam de bidés, talvez isso significasse que precisariam de os utilizar com alguma privacidade.
0: Óbvio.
1: E, portanto, aquilo era, evidentemente, uma situação que não era nada adequada e que veio a ser corrigida, segundo me contaram, Maia, mais tarde. No início houve muitas desadequações. A instituição não sabia como lidar com esta chegada de mulheres. Houve muitas histórias, muita diversidade, mas, sobretudo, algum desconhecimento, falta de preparação, mas que foi sendo comatada com o tempo. Eu creio que no global é uma história de sucesso, apesar de persistirem preconceitos. Às vezes os preconceitos existem, devo confessar, em relação à minha própria experiência a abrir estas fronteiras de profissões e de lugares de decisão que não estavam abertos às mulheres, de forma a que nem são tanto os militares aqueles que reagem mais fortemente.
0: Que é a sociedade civil?
1: Por vezes. Olha, eu, por exemplo, quando me convidaram para ser ministra, houve comentários. Era a primeira mulher ministra da Defesa. E talvez a reação mais, enfim, hesitante que houve em relação a essa inovação veio de uma pessoa civil, até um jornalista que na televisão comentou sobre essa escolha, que eu, sim, até tinha um currículo em que se via que eu tinha trabalhado sobre os militares das Forças Armadas, que era conhecedora, era uma pessoa que vinha da academia, mas que não se percebia muito a escolha de uma mulher na altura em que começava a guerra na Ucrânia. E a pergunta que ele se fazia era esta, que me pareceu absolutamente extraordinária: será que ela vai ter a consciência precisa da crise? E estou a citá-lo. Portanto, a ideia de que uma mulher não teria a consciência precisa do significado de uma guerra na Europa, de uma situação que exigiria claramente muita atenção e responsabilidade, foi algo que me pareceu extraordinário. Uso até em algumas conferências para mostrar como por vezes existem preconceitos inconscientes, mas também conscientes, neste caso, é muito explícito. Mas, enfim, globalmente, na instituição militar, eu acho que se foi gerando algum consenso sobre a necessidade de integrar homens e mulheres, porque não há nada de mais adverso a esta instituição do que a incapacidade de ter grupos coesos. Cultivar o preconceito e deixar que a discriminação aconteça, sobretudo para as lideranças militares, é mesmo contrário àquilo que é a sua missão.
2: A socialização entre géneros até pode ser benéfica, não é?
1: Com certeza. E, portanto, como de qualquer maneira precisamos de todos, precisamos da diversidade, e nas Forças Armadas se sabe que essa integração e a boa convivência é fundamental para o funcionamento dos grupos em situações muito limite, como são as situações de conflito ou de guerra, em que os militares são chamados a atuar, é fundamental que esta consciência exista. Ela pode não existir sempre. E as estatísticas ainda estão lá a mostrar que as mulheres não estão na mesma posição que os homens, que ao nível das ocupações, elas ainda estão nas ocupações tradicionalmente femininas em muito maiores percentagens, que não estão nas forças especiais também em níveis idênticos aos dos homens, mas há uma variedade de razões pelas quais isso acontece. Mas, apesar de tudo, creio que esta noção de que foi uma instituição que, pela necessidade ou porque as lideranças também compreenderam que não se podiam dar ao luxo de desperdiçar talento humano quando há tanta necessidade de jovens nas Forças Armadas, foram conseguindo que a integração gerasse, enfim, ambientes mais favoráveis à presença de mulheres.
2: Para a investigação, chegou a ir ao Kosovo.
1: Estive numa das experiências mais interessantes da minha vida enquanto investigadora e socióloga, que foi poder acompanhar um contingente, um batalhão português. Vivi duas semanas com a minha equipa, com estes militares, numa unidade em Pristina.
2: E conseguiu abertura para poder ir fazer esse trabalho?
1: Consegui. Apesar do risco, eu acho que para o comandante daquela unidade foi difícil.
2: Sentiu aflito em alguns momentos.
1: Pois claro, eu já tenho que lidar aqui com uma situação exigente de terreno, não havia propriamente riscos muito elevados, mas mesmo assim era uma missão muito exigente, e vou ter a que aturar aqui mais uma equipa de sociólogos, mas depois dos primeiros momentos a integração foi muito boa e houve muita coesão nossa com os próprios militares. Mas olha, aí nessa missão fui prechada. Foi mesmo prechada. Eu e a minha equipa, quando chegámos, testaram-nos de várias formas. Uma delas foi durante uma das reuniões de sábado à noite. O contingente tinha estas sessões em que se reuniam no bar de Portugal, e havia sessões de karaoke. E todos nos inscrevemos para uma música. E quando chegou à minha vez, a vez da equipa, na verdade, era eu, mais um jovem investigador e uma assistente de investigação que estávamos, eles colocaram para cantarmos uma música que tinha, vou dizer assim, umas expressões muito brejeiras. Ora, eu, que sou alentejana, e não digo as neiras em geral, naquele momento senti a pressão de reagir como socióloga. Pensar, estou a ser testada, eles vão avaliar a nossa postura e isso vai condicionar a minha entrada no contingente, como é que vamos fazer? E eu não posso cantar isto. Portanto, combinei que o Marco faria a parte da letra eu dancei atrás e a Ana escondeu-se atrás de mim, procurando imitar. Acho que nos saímos muito bem daquela experiência e eu consegui não dizer as neiras e o Marco cantou bem.
2: E foram aplaudidos,
1: exatamente.
2: Enquanto vamos olhando para as opções de sobremesa, já agora gosta de doces?
1: Gosto de doces, não sou assim uma grande, grande apreciadora, mas gosto de doces.
2: Escolheu para ouvirmos Fabrizio de André.
1: Fabrizio de André é um dos mais famosos cantautores italianos e escolhia porque me lembra Florença, onde eu estudei, onde vivi 4 anos, onde fiz o meu doutoramento, onde me apaixonei, onde fui muito feliz.
2: O que é sempre bom.
1: É verdade, é sempre muito bom. Esses momentos são muito especiais, mas sobretudo trabalhei muito e a cidade ficou marcada para mim como um dos lugares da minha vida. E o Fabrizio de André era aqueles músicos que ouvíamos muito e sempre. E esta canzone de Marinella é a história de uma jovem prostituta que é assassinada, baseada numa história verídica, nos anos 50, naquela Itália do Bafon, se quisermos. E ele fez esta canção em que a resgata daquela morte feia, em que acabou no rio, inventando e criando uma história de amor que ela teria vivido intensamente nos últimos dias antes de morrer. Portanto, é uma poesia a partir de uma história negativa, e é também isso que eu gosto nessa música, tornar em poesia momentos dramáticos das nossas vidas. É uma capacidade muito humana. Tenho usado, aliás, a poesia em muitas situações da minha vida, com os militares, curiosamente. Sempre que estive em situações de direção, de instituições, há momentos de cerimónia. Os militares, certo, em particular, têm muitos momentos
2: protocolares.
1: Sim, sim. E gostam de marcar, ao contrário da academia, que devia aprender um pouco também a valorizar certos momentos rituais, porque eles...
2: A academia também tem os seus rituais.
1: Tem os seus rituais. Eu queria dizer outra coisa, dá menos atenção ao protocolo, mas tem os seus rituais e alguns são de facto também muito, muito exigentes. Não sou particular admiradora desses rituais, mas enfim, eles têm um sentido de construção de comunidade, e normalmente quando chega alguém de novo, quando sai alguém, quando se homenageia alguém, há rituais. E eu achei que valia a pena usar sempre uma poesia nesses momentos, para dar outro sentido àquelas cerimónias. No Instituto da Defesa Nacional, sempre que entrava alguém ou saía alguém daquela equipa, fazíamos um pequeno momento para sinalizar essa
2: cerimónia, sim.
1: E eu dedicava um poema, normalmente de um poeta português, e oferecia esse poema como dedicatória, quase, a essa pessoa. O que gerou uma cadeia de poesia, porque às tantas as pessoas já devolviam poemas. Os militares são muito criativos e...
2: Então está a dizer-me que no Instituto de Defesa Nacional passou a ler-se poesia?
1: Ah, sim, líamos poesia nestas alturas e também li poesia várias vezes enquanto ministra em momentos idênticos. Eu acho que as pessoas reagem muito bem a isso. Um país que tem como herói nacional um poeta, não pode não valorizar esses elementos de cultura que também marcam a nossa identidade, não é? E eu sempre usei, e acho que é muito bom usar a poesia.

0: Deixa-nos hoje juntar no Mesa para Dois com Helena Carreiras, professora catedrática e atual reitora do ISCTE. A partir de 2019, decidiu fazer um interregno na carreira académica para se tornar na primeira mulher diretora do Instituto de Defesa Nacional. Este foi, de algum modo, o caminho lógico de uma carreira já longa que tinha na área?
1: Retrospectivamente, podemos dizer que sim. Fez-me todo o sentido. Depois de estudar estes temas do relacionamento sociedade-forças armadas e me ter especializado em temas de análise de defesa, digamos assim, propor-me este desafio também de dirigir o Instituto da Defesa Nacional. Foi uma maneira de me aproximar do universo da defesa, das instituições que compõem esse universo, que são muitas, de conhecer melhor a dimensão da prática, da política de defesa, porque por vezes na universidade estamos longe dos lugares onde se definem as políticas e se tomam decisões. Isso permitiu-me fazer essa aproximação, permitiu-me estar mais próximo dos contextos em que se aplica o conhecimento, em que se testam os modelos teóricos, em que se encontram os obstáculos e se compreende melhor o contexto em que as políticas públicas, neste caso, são implementadas. Permitiu-me estar mais próximo do universo de desenvolvimento de políticas de defesa que tinha estudado e que queria ajudar a que fossem, enfim, o melhor possível, numa instituição que tem uma característica única, que eu não vejo em muitas outras, que é um verdadeiro interface de encontros entre civis e militares. Porque todos os cursos do Instituto, os seus seminários, as formações, a investigação que se faz, associa civis e militares. E isto é um contributo fundamental para a qualidade da nossa defesa, eu acho. A capacidade de, em democracia, termos instituições de defesa que são sensíveis e que trabalham a partir da cooperação civil-militar.
0: O Instituto da Defesa Nacional é um órgão de apoio ao próprio Ministro da Defesa Nacional. Mas nem sempre o decisor político toma as decisões e os caminhos que lhe são apontados pelo Instituto, ou toma?
1: Nenhuma ciência escolhe por nós. É uma das coisas que aprendemos também quando nos interessamos por este interface entre conhecimento e ação política em particular. Conhecer, compreender os fenómenos, produzir essa informação, que é conhecimento, é fundamental para quê? Para fazer diagnósticos acertados, para conhecer as condições e os efeitos de determinadas políticas, para traçar cenários, avaliar recursos e oportunidades, mas não indica diretamente qual o caminho a seguir. Os caminhos da decisão política são sempre caminhos que dependem de decisões que são políticas, que são éticas, que são decisões de valor. Há um espaço que informa a decisão que depende desses outros fatores e não há, de facto, um único caminho possível. Mas muitas vezes uma das coisas que também aprendi com a minha proximidade à ação política, digamos assim, foi que há muito

0: E as universidades têm que ter um papel aí também, porque a educação é mesmo a única e melhor forma de nós termos cidadãos conscientes da importância e da relevância da defesa nacional, para poderem preservar aquilo que valorizam na sociedade e na vida, a liberdade, a dignidade, a democracia. Se queremos proteger esses valores, temos que ser capazes de o fazer de diferentes pontos de vista. E ter uma defesa forte significa que seremos capazes de dissuadir aqueles que querem atacar esses valores, que querem ameaçar a nossa soberania, a nossa independência, a nossa autonomia, a capacidade de tomarmos decisões por nós próprios. Para o fazer, temos que ter a defesa forte. E o papel das escolas, diria até mais das escolas secundárias e da relação com a defesa, é muito importante.
1: No exercício das várias funções que foi tendo, quer no Instituto, quer no Ministério, eu imagino que uma socióloga está sempre, pelo menos na sua mente, a fazer um trabalho de campo. Algum episódio que possa deixar aqui no Mesa para Dois?
0: Há uma história sobre a qual eu estou a escrever. Aliás, eu estou a escrever sobre esta minha experiência de ser socióloga e ser ministra da Defesa, refletir sobre coisas como os estilos de liderança, de que maneira ser socióloga e o meu olhar sociológico e o meu olhar do Sul e as minhas viagens impactaram na forma como eu procurei liderar nos vários contextos em que estive. E há, enfim, há muitas histórias, por exemplo, em relação às questões de género e ao meu estatuto de género, que esteve sempre saliente, embora eu tenha procurado reduzir a saliência desse estatuto. Eu era a mensagem, não precisava de sublinhar a mensagem muitas vezes. Mas houve uma situação, por exemplo, engraçada, na ocasião de uma das reuniões ministeriais de defesa da União Europeia. E os ministros da defesa fomos visitar a Catedral de Praga e no final fizemos uma foto em que havia uma fila de cadeiras e pediram às ministras, que éramos bastantes nessa altura, para se sentarem e os homens ficaram em pé. E eu achei aquilo um bocadinho, como dizer, conservador demais. Não era uma mensagem com que eu simpatizasse. Ao mesmo tempo, não queria também estar a criticar os nossos anfitriões, que estavam simpaticamente a proporcionar-nos uma visita. E então, o que é que fiz? Fez-se a fotografia com os ministros em pé, as ministras sentadas, e eu levanto-me e digo para as minhas parceiras, e depois em voz alta: e se fizéssemos agora ao contrário? Uma foto com os homens sentados e as ministras em pé. E então fizemos. Dissemos, agora ao contrário, homens em pé, ministras sentadas, e faz-se a foto não oficial daquele momento, que eu guardo, sobre a qual vou escrever no meu relato, no meu diário de campo, a posteriori, que foi a minha maneira de tentar mostrar que as coisas podem ser ao contrário. Podemos e devemos sempre questionar o status quo e podemos fazê-lo de formas que não chocam, que não ofendem, que não radicalizam. Podemos ser assertivos sem radicalizar ou gerar ressentimento por parte de quem as recebe, mais ainda sendo uma mulher.
1: Ela foi pioneira em tantos trabalhos de investigação, em tantos projetos, foi a primeira mulher em Portugal diretora do Instituto de Defesa Nacional, foi a primeira mulher em Portugal ministra da Defesa Nacional. É professora catedrática, é reitora do ISCTE. Professora Helena Carreiras, foi um gosto e um prazer conversar consigo neste Mesa para Dois.
0: Muito obrigado, o gosto foi meu.
1: Para terminarmos, escolheu Imagine Dragons.
0: É uma música recente na minha vida, que eu ouvi e gostei e que me dá muita força, muito alento, que eu ouvi muitas vezes. Exatamente naqueles momentos antes de assumir estes cargos de que falou, ou seja, quando decidi assumir responsabilidades que me pareciam maiores que eu própria ou que as minhas capacidades e que depois não se revelaram dessa maneira, é uma música que é a minha versão pessoal do Yes I Can. Fala da necessidade de sermos fortes, resilientes, de persistirmos, de não desistirmos, de olharmos para dentro e percebermos que temos muito mais força do que aquela que pensamos ter. Esta música transmite-me exatamente esses sentimentos e ajuda-me a depois a confrontar as minhas próprias decisões.

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0: E fique com os Clã até às notícias das 9.

Roscolan e a competência para amar. O tempo para amanhã, segunda-feira, um dia que começa com alguma neblina ou nevoeiro matinal, diminuição gradual da nebulosidade ao longo do dia e a possibilidade de precipitação fraca no litoral a norte de Sines. Vamos para as notícias das 9 da noite na RTP Antena 1. Bom domingo.

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1: É mais um exemplo da falência do atual modelo do INEM, é o que diz a Associação Nacional de Técnicos de Emergência Médica, depois de mais um caso de morte nas Taipas. Menos tiros, mais conversa. António Guterres volta a pedir o retomar das negociações entre o Irão e os Estados Unidos, depois de mais uma vaga de ataques norte-americanos, com versões diferentes sobre o que se passa no Estreito de Hormuz. Com Netanyahu de novo na corrida para primeiro-ministro, Israel tem eleições de ativas marcadas para 27 de outubro.
0: Alexandre David, 22 graus agora aqui em Lisboa, também em Faro e ainda no Funchal, no Porto 20 graus, em Ponta Delgada 19.
1: A Associação Nacional dos Técnicos de Emergência Médica considerou este domingo que o caso do homem que morreu nas Taipas após o envio de meios de Guimarães, apesar da disponibilidade da corporação local, revela a falência do atual modelo do INEM. A reação surge depois do Instituto Nacional de Emergência Médica ter anunciado que vai averiguar por que motivo foram enviados os bombeiros voluntários de Guimarães para socorrer na vila das Taipas um homem de 48 anos em Pará em cardiorrespiratória que morreu no local, como noticiou a agência Lusa. A ocorrência aconteceu no sábado na Vila das Taipas, concelho de Guimarães, apesar da corporação local dispor de todos os meios operacionais. Miguel Albuquerque exige respeito e consideração da República pelos madeirenses. Palavras do líder do PSD Madeira no discurso da festa dos sociais democratas na Herdade do Chão da Lagoa.
2: A República tem que tratar a Madeira como uma região portuguesa que tem todos os direitos constitucionais. Nós não admitimos ser discriminados. O Estado tem que cumprir as suas obrigações constitucionais para com a Madeira. E não vale a pena esperarem da nossa parte cedências, nem conversa mole, nem geometrias variáveis. Os direitos dos madeirenses são primeiro.
1: Depois desta exigência, Miguel Albuquerque deu a lista dos dossiers que quer ver resolvidos.
2: A República tem que resolver o problema da mobilidade. Arranjar uma cangalha de uma plataforma que não funciona está a prejudicar os madeirenses. Mude a cangalha, resolvam esta conversa, que os madeirenses têm que viajar dentro do país a preços acessíveis e sem mascaradas.
1: A festa do Chão da Lagoa este ano não contou com a presença de Luís Montenegro nem de nenhum dirigente do PSD Nacional. A nova porta-voz do LIVRE, Isabel Mendes Lopes, apelou hoje ao Partido Socialista para que trave a revisão constitucional entre o PSD e o Chega.
3: O Partido Socialista tem os votos para conseguir negociar com o PSD e dizer claramente ao PSD que se vocês avançarem para uma revisão constitucional feita com o Chega, então não contam connosco para mais nada, inclusive orçamentos de Estado.
1: O pedido da porta-voz do LIVRE, reeleita hoje no Congresso do Partido, que aconteceu em Sintra. Os Estados Unidos lançaram vários mísseis sobre a ilha de Quezon. A ilha tem cerca de 100 quilómetros, estende-se ao longo do Estreito de Hormuz, está fortemente militarizada, é um ponto estratégico da defesa iraniana. O governador da ilha disse à agência de notícias France Press que cerca de 10 projéteis atingiram a ilha. Perante tudo o que estamos a ver, com versões diferentes dos dois lados, entre os Estados Unidos e o Irão, sobre o que acontece no Estreito de Hormuz, Felipe Vasconcelos Romão, especialista Antena 1 para questões de política internacional, fala de uma tentativa de gestão pública de danos dos dois lados deste conflito.
4: Nós estamos a assistir a uma certa acomodação das partes a esta dinâmica conflitual, ou seja, uma dinâmica em que os regimes do regime, no caso iraniano, e a administração de Trump, vão conseguindo incorporar esta forma de viver, este conflito, e minimizar os efeitos negativos que ele provoca. E desta forma tentar não ceder, para também não surgir como um derrotado em relação às suas opiniões públicas, ou no caso do Irão, à sua comunidade. E é isso a que estamos a assistir. O Trump encontrou uma forma de minimizar os efeitos que este conflito tem com uma comunidade comunicação constante de vai e vem em termos de avançar ou de parar com os ataques, e isto permite-lhe ir controlando o preço da energia ou influenciando o preço da energia, e os iranianos já compreenderam que a questão do Estreito de Hormuz se tornou uma arma de utilização ao contrário do seu programa nuclear.
1: Segue imparável este conflito entre os Estados Unidos e o Irão. As próximas eleições legislativas em Israel, as primeiras desde o ataque inédito palestiniano do Hamas, 7 de outubro de 2023, estão marcadas para o próximo dia 27 de outubro. É um anúncio feito este domingo pela conselheira jurídica do Parlamento. Se o calendário for cumprido, estas serão as primeiras eleições em que um governo completa o seu mandato em mais de meio século e, mais uma vez, Netanyahu vai ser candidato a primeiro-ministro. O presidente do governo espanhol criticou esta tarde Mariano Rajoy pelas considerações que fez sobre a seleção francesa de futebol. Num artigo de opinião, Rajoy referiu-se à seleção francesa de futebol como uma seleção sem jogadores franceses. Pedro Sánchez considera que estas declarações são xenófobas. O presidente do governo espanhol lamentou que algumas pessoas ainda ameaçam as pessoas pelo apelido, local de nascimento ou cor da pele. E dirigindo-se aos franceses, escreveu: França, vamos encontrar-nos nas meias finais, que ganhe a melhor equipa e que o racismo perca. A seleção portuguesa sagrou-se hoje campeã da divisão B do Europeu de Feminino de Sub-20 de basquetebol, depois de derrotar a Grécia por 78-43 em Samakov, na Bulgária. O percurso perfeito de Portugal foi coroado com o título, depois de trunfos claros sobre Montenegro, Suíça na fase de grupos e Países Baixos, anfitriã, a Bulgária e também a Eslováquia.
0: 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Sete minutos depois das 9 da noite, bom domingo. Começamos com Taylor Swift a esta hora.
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versão acústica de Bárbara e Ken pelos Virgem Suta. 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Boa noite, bom domingo. Estamos a 15 das 10.

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Para amanhã, segunda-feira, diminuição gradual da nebulosidade com que começamos o dia. Possibilidade de precipitação fraca no litoral a norte de Sines. É a previsão do Instituto Português do Mar e da Atmosfera. Notícias às 10 da noite, já a seguir. Depois voltamos à música com Bárbara Bandeira.

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1: Cerca de 50 bombeiros combateram esta noite um incêndio na chamada Zona Industrial de Camarate, Conselho de Loures, Distrito de Lisboa. Para já são poucas ainda as informações sobre este incêndio no bairro de São Francisco. É uma situação que vamos tentar desenvolver já no arranque desta edição. É mais um exemplo da falência do atual modelo do INEM, é o que diz a Associação Nacional de Técnicos de Emergência Médica, depois de mais um caso de morte nas Taipas. Com Netanyahu de novo na corrida para primeiro-ministro, Israel tem eleições legislativas marcadas para 27 de outubro.
0: Alexandre David, agora em Lisboa, 21 graus também em Coimbra, no Porto 20, 22 graus em Faro e também no Funchal, 18 em Ponta Delgada.
1: O incêndio industrial em Camarate, no Conselho de Loures, que começou ao início da noite numa zona de armazéns, já está nesta altura dominado. É pelo menos a indicação dada pelos bombeiros de Lisboa, acrescentando que o fogo queimou paletes e viaturas sem provocar feridos. Um incêndio que já é considerado como dominado, como disse já esta noite Luís Martins, dos bombeiros de Camarate.
2: Não há feridos nenhuns. Neste momento já estamos em fase de rescaldo. Aquilo que ardeu foram duas fachadas de dois armazéns contínuos, duas perdas de duas viaturas, uma total e uma parcial. De resto são resíduos de paletes, de plástico como de madeira. São as únicas coisas que realmente arderam.
3: E este armazém estava a funcionar? Tinha alguém?
2: Não, neste momento não estava a laborar, simplesmente estavam só com os materiais. Não ficou atingido a parte do interior, foi só fachada e a parte da cobertura. De resto foi tudo com a rápida eficácia dos bombeiros que conseguiu-se então resolver este incêndio. Poderia ser um incêndio complicado.
1: Apenas um susto, o incêndio que começou no armazém no bairro de São Francisco, que enviou para o local 51 bombeiros, apoiados por 17 veículos, um incêndio que nesta altura já é considerado como dominado, queimou apenas paletes e duas viaturas, como acabamos de ouvir de Luís Martins, dos bombeiros de Camarate. A Associação Nacional dos Técnicos de Emergência Médica considerou este domingo que o caso do homem que morreu nas Taipas, após o envio de meios de Guimarães, apesar da disponibilidade da corporação local, revela a falência do atual modelo. Isso mesmo foi dito esta noite à Antena 1 por Paulo Passo, o presidente da Associação Nacional de Emergência Médica.
4: Haviam meios mais perto desta fatalidade, que poderiam ter chegado este cidadão mais rapidamente e que, aparentemente, o CODU não terá entrado em contacto com os bombeiros das Taipas, que estavam mais perto deste local. Isto, de facto, o que vem pôr uma vez mais a descoberto, é algo que nós temos vindo a trazer à opinião pública, é que, de facto, o CODU, neste momento em Portugal, tem meios muito deficientes e que fazem com que situações idênticas a esta aconteçam todos os dias. Ou seja, o CODU não sabe onde estão, na sua esmagadora maioria, os meios afetos aos bombeiros e à Cruz Vermelha, o que dificulta o acionamento para situações destas e que, de facto, se verificam diariamente. É de lamentar que estejamos aqui a debater novamente uma situação sobre mais uma fatalidade, mas o que é facto é que estas situações vão continuar a ocorrer.
1: Esta é uma reação que surge depois do Instituto Nacional de Emergência Médica ter anunciado que vai averiguar por que motivo foram enviados os bombeiros voluntários de Guimarães para socorrer na vila das Taipas um homem de 48 anos em paragem cardiorrespiratória que morreu no local, como noticiou a agência Lusa. Como sempre, em circunstâncias idênticas, o secretário-geral das Nações Unidas disse muito preocupado com a escalada de confronto na zona do Golfo. porta-voz de António Guterres sublinha que o secretário-geral apela à contenção, pede ao Irão e aos Estados Unidos para retomarem urgentemente as negociações. No terreno continuam as duas versões do mesmo acontecimento. O Irão continua a dizer que o Estreito de Hormuz está fechado, que não vai passar nenhum navio, mas a versão dos Estados Unidos é bem diferente, que garante o Estreito está aberto com passagem para toda a gente. Perante tudo isto que estamos a ver nas últimas horas, com versões diferentes dos dois lados, Filipe Vasconcelos Romão, especialista da Antena 1 para questões de política internacional, fala de uma tentativa de gestão pública de danos dos dois lados deste conflito.
5: Nós estamos a assistir a uma certa acomodação das partes a esta dinâmica conflitual, ou seja, uma dinâmica em que os regimes, no regime, no caso iraniano, e a administração de Trump, vão conseguindo incorporar esta forma de viver, este conflito, e minimizar os efeitos negativos que ele provoca. E desta forma tentar não ceder, para também não surgir como um derrotado em relação às suas opiniões públicas, ou no caso do Irão, à sua comunidade. E é isso que estamos a assistir. O Trump encontrou uma forma de minimizar os efeitos que este conflito tem, com uma comunicação constante de vai e vem em termos de avançar ou de parar com os ataques, e isto permite-lhe ir controlando o preço da energia ou influenciando o preço da energia. E os iranianos já compreenderam que a questão do Estreito de Hormuz se tornou uma arma de utilização, ao contrário do seu programa nuclear.
1: E para já vamos tendo duas versões para o mesmo acontecimento. Os Estados Unidos dizem que o Estreito de Hormuz está aberto, o Irão diz, pelo contrário, que está fechado. Nunca tal tinha acontecido, ou pelo menos com esta dimensão. 128 migrantes tentaram atravessar o Canal da Mancha, todos no mesmo barco. Os meios de comunicação social britânicos dizem que estamos perante um recorde, pelo menos com números que tenham sido conhecidos oficialmente. No entanto, um porta-voz do Ministério do Interior refere que o número de migrantes que chegaram ao Reino Unido através do Canal da Mancha caiu mais de 40%, mas diz também que as redes de contrabando estão a correr mais riscos com o aumento de número de pessoas que se amontoam apenas num só barco.
0: Edição Antena 1, RTP Antena 1 com Alexandre David, um simultâneo com RTP Antena 1 Madeira, Açores, RTP África e RTP Mundo. 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Bárbara Bandeira para começar esta hora na RTP Antena 1, depois Miley Cyrus.
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0: Muita Portugalidade com a Cantadeira e também Cuca Roseta. Daqui a pouco, Janeiro, Beach Boys e Samuel Uria.
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0: uma das canções mais tocadas em todo o lado ao longo dos últimos largos meses. É uma canção doce, melódica, sim, mas na realidade trata-se de uma discussão e praticamente aos gritos.
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0: do petróleo. Os Estados Unidos anunciaram esta noite uma nova vaga de ataques contra o Irão. Ainda deu para o susto a zona industrial de Camarate, no concelho de Loures, não muito longe do aeroporto de Lisboa. Foi esta noite palco para um incêndio que já foi dominado e onde estiveram cerca de 50 bombeiros.
1: Alexandre David, 20 graus agora aqui em Lisboa, 19 no Porto, 22 em Faro, em Coimbra 19, no Funchal 21, em Ponta Delgada 18 graus.
0: Depois de mais um fim de semana de troca de ataques entre os Estados Unidos e o Irão, esta segunda-feira já trouxe um aumento acentuado do preço do petróleo. Às 10 da noite, o barril de petróleo do Mar do Norte registava uma subida superior a 3% antes da abertura dos mercados financeiros dos países asiáticos. Praticamente ao mesmo tempo surgiram notícias que apontavam para uma nova ordem de Donald Trump para que os Estados Unidos lançassem novos ataques militares contra alvos no Irão. No terreno continuam as duas versões do mesmo acontecimento. O Irão continua a dizer que o Estreito de Hormuz está fechado, mas a versão dos Estados Unidos é diferente, garante que o Estreito está aberto com passagem para quase toda a gente. Perante tudo isto que estamos a ver com versões diferentes dos dois lados, Felipe Vasconcelos Romão, especialista Antena 1 para questões de política internacional, fala de uma tentativa de gestão de danos na opinião pública dos dois lados do conflito.
2: Nós estamos a assistir a uma certa acomodação das partes a esta dinâmica conflitual, ou seja, uma dinâmica em que os regimes, no caso iraniano e a administração de Trump, se vão

0: conseguindo incorporar esta forma de viver, este conflito, e minimizar os efeitos negativos que ele provoca. E desta forma tentar não ceder, para também não surgir como um derrotado em relação às suas opiniões públicas, ou no caso do Irão, à sua comunidade. E é isso a que estamos a assistir. O Trump encontrou uma forma de minimizar os efeitos que este conflito tem, com uma comunicação constante de vai e vem em termos de avançar ou de parar com os ataques, e isto permite-lhe ir controlando o preço da energia ou influenciando o preço da energia, e os iranianos já compreenderam que a questão do Estreito de Hormuz se tornou uma arma de utilização ao contrário do seu programa nuclear.
1: E pelo que contam esta noite várias agências de informação, os Estados Unidos estão precisamente nesta altura a lançar novos ataques contra o Irão. As próximas eleições legislativas israelitas, as primeiras desde o ataque palestiniano do Hamas a 7 de outubro de 2023, estão marcadas para 27 de outubro. É um anúncio feito este domingo pela conselheira jurídica do Parlamento. Se o calendário for cumprido, estas serão as primeiras eleições em que um governo completa o seu mandato em mais de meio século, já com a garantia de Netanyahu, que vai candidatar-se a primeiro-ministro. Ardeu cerca de uma hora. Dois armazéns foram consumidos pelas chamas esta noite na zona industrial de Camarate, no concelho de Loures, distrito de Lisboa. O fumo perto do aeroporto ainda assustou, mas os bombeiros conseguiram resolver a situação rapidamente, como conta Luís Martins, comandante dos bombeiros de Camarate.
2: Não há feridos nenhums. Neste momento já estamos em fase de rescaldo. Aquilo que ardeu foram duas fachadas de dois armazéns contínuos, duas perdas de duas viaturas, uma total e uma parcial. De resto são resíduos de paletes, de plástico como de madeira, são as únicas coisas que realmente arderam.
3: E este armazém estava a funcionar? Tinha alguém?
2: Não, neste momento não estava a laborar, simplesmente estavam só com os materiais. Não ficou atingido a parte do interior, foi só fachada e a parte da cobertura. De resto foi tudo com a rápida eficácia dos bombeiros que conseguiu-se então resolver este incêndio. Poderia ser um incêndio complicado.
1: Um incêndio que foi rapidamente dominado pelos bombeiros. O Partido Africano da Independência de Cabo Verde condenou hoje em comunicado aquilo que chama de detenção arbitrária de Domingos Simões Pereira, presidente do PIGC e da Assembleia Nacional da Guiné-Bissau. No mesmo documento, o partido no poder em Cabo Verde exige a libertação imediata, bem como o fim de toda a forma de perseguição política na Guiné-Bissau. O canoista Fernando Pimenta conquistou a sua segunda medalha de ouro na Taça do Mundo de Montreal, ao vencer este domingo a prova de K1 5.000 metros. Fernando Pimenta já tinha vencido a prova de K1 1.000 metros. A seleção portuguesa garantiu ainda mais uma medalha com a prata na embarcação de K4 500 metros. A seleção portuguesa sagrou-se este domingo campeã da divisão B do Europeu de Feminino de Sub-20 de basquetebol, depois de derrotar a Grécia por 78-43. Os mais de 6 milhões e 500 mil espectadores que estiveram nos estádios nos jogos do Mundial, que ainda está a decorrer entre Estados Unidos, México e o Canadá, já superaram a assistência conjunta das duas edições anteriores em 2018 e 2022, na Rússia e no Qatar. Há quatro encontros do fim da competição, cuja final está agendada para o próximo dia 19, as 100 partidas disputadas nas últimas 4 semanas registaram a maior afluência nas bancadas do que as 128 disputadas em conjunto nos dois torneios precedentes, 64 para cada um.
4: Alexandre David, na edição RTP Antena 1, simultâneo com RTP Antena 1 Madeira, Açores, RTP África e RTP Mundo. 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
3: Viva! E aqui começa a viagem de Alma Lusa pelo grande mar de fados e de outras grandes músicas que sempre navegamos ao longo destas 2 horas de emissão. E hoje começamos nos palcos, onde acontecem grandes e intensos momentos de fado. Alma Lusa, emissão de Edgar Canelas. Sejam bem-vindos.

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0: sismo que atingiu a Venezuela a 24 de junho, aumentou para 114, havendo ainda 54 desaparecidos. É um anúncio feito este domingo pelo Ministério dos Negócios Estrangeiros. Entre as 114 vítimas mortais, 97 das quais tinham também a nacionalidade venezuelana, são 21 crianças e 93 adultos, revela a mesma fonte. Depois de mais um fim de semana de troca de ataques entre os Estados Unidos e o Irão, esta segunda-feira já trouxe um aumento acentuado do preço do petróleo. Às 10 da noite, o barril de petróleo do Mar do Norte registava uma subida superior a 3% antes da abertura dos mercados financeiros dos países asiáticos. Praticamente ao mesmo tempo, surgiram notícias que apontavam para uma ordem de Donald Trump para que os Estados Unidos lançassem novos ataques militares contra alvos no Irão. No terreno, continuam as duas versões do mesmo acontecimento. O Irão continua a dizer que o Estreito de Hormuz está fechado, que não passa nenhum navio, mas a versão dos Estados Unidos é diferente, garante que o Estreito está aberto e com passagem para quase toda a gente. Perante tudo isto que estamos a assistir com versões diferentes dos dois lados, Felipe Vasconcelos Romão, especialista Antena 1 para questões de política internacional, fala de uma tentativa de gestão da opinião pública de danos dos dois lados do conflito.
1: Nós estamos a assistir a uma certa acomodação das partes a esta dinâmica conflitual, ou seja, uma dinâmica em que os regimes, no regime, no caso iraniano, e a administração de Trump, vão conseguindo incorporar esta forma de viver, este conflito, e minimizar os efeitos negativos que ele provoca. E desta forma tentar não ceder, para também não surgir como um derrotado em relação às suas opiniões públicas, ou no caso do Irão, à sua comunidade. E é isso que estamos a assistir. O Trump encontrou uma forma de minimizar os efeitos que este conflito tem, com uma comunicação constante de vai e vem em termos de avançar ou de parar com os ataques, e isto permite-lhe ir controlando o preço da energia ou influenciando o preço da energia. E os iranianos já compreenderam que a questão do Estreito de Hormuz se tornou uma arma de utilização, ao contrário do seu programa nuclear.
0: E já esta noite as agências internacionais de informação dão conta de novos ataques norte-americanos contra o Irão. Ardeu durante cerca de uma hora, dois armazéns foram consumidos.